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5h04 aqui no Agreste. Bom dia, Cupira, Pernambuco, Brasil. Bom dia pra todo mundo, hein? Está no ar mais um Alegre Despertar aqui na Agreste FM, a nossa rádio. No Dia Mundial da Alfabetização, hoje, Dia Mundial da Alfabetização. 8 de setembro. Tá vendo aí, ó? O tempo tá indo embora. 8 de setembro de 2026. 20 graus aqui em Cupira, terça-feira, com a cara de segunda. É uma terça-feira com a cara de segunda, né, minha gente? É. Um abraço pra todo mundo, bom dia mesmo. Agradecendo a Deus, mais um dia de vida, mais um dia de trabalho, né? Pela saúde, por tudo. 5h05, trio nordestino, meu pitiguari.

Alegria despertar, 5h12 aqui no Agreste. O dia chegou mais cedo, 8 de setembro. Tá aí, né? Agora amanhã começou clareando mais cedo hoje. 5h12.

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5h20 aqui no Agreste, 5h20. Pessoal, tá percebendo aí que por conta do guia eleitoral, nosso programa ficou menor, né? O tempo termina 6 da manhã e as mensagens aqui, muitos recados, eu não tô conseguindo ler, o tempo não tá permitindo, né? Mas muito obrigado, todo mundo tá aí, o Paulo Fidel está lá em São Paulo, tá distante, tá ouvindo a gente, um abraço. E aos demais amigos que acompanham aqui a nossa rádio pelo Brasil afora, muito obrigado mesmo pela audiência, né? Muito obrigado a todo mundo. 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E a política tá aí, né? Dos quatro cantos do país, a política acontecendo, muitos comentários, cada dia um novo capítulo, né? É, rapaz. E as pessoas bem empolgadas. Eu acho interessante uma coisa. A gente escuta durante todo o tempo, né? O período que antecede as eleições, a cada 2 anos de intervalo aí, o que a gente escuta, eu já ouvi muito, olha, não quero saber de política, não quero saber desse negócio, não quero. Mas quando chega as eleições, você vê a manifestação, né? A alegria das pessoas, de muita gente. Uns se alegram mesmo. Eu digo porque eu já participei muito, hoje não participo, mas eu já participei muito e eu sabia porque eu estava participando. Os momentos, né? Tem hora que você vai pelo interesse, tem hora que vai pela alegria mesmo, tem hora que vai pelo desafio, tem hora que vai fazer a pirraça, tem cada momento, ou cada um que está envolvido, tem um sentido, né? Tem um... algo que empolga, ou não é assim? É algo que empolga para você estar ali. Agora, de um modo geral, tem muita gente que vai pela alegria mesmo, pelo prazer, a satisfação de dizer, eu tô no movimento aqui. E é interessante, eu fico observando, estou falando a nível de país, viu, minha gente? A nível de Brasil. Eu tenho acompanhado aí manifestações pelo Brasil afora e é bem interessante, né? Olha, falando no mundo aqui, Rússia e Ucrânia trocam ataques em meio à tentativa de acordo de paz. Repara mesmo. Tocam ataques em meio à tentativa de acordo de paz. Depois eu tenho uma historinha, se der tempo eu conto, isso aí é uma historinha daqui a pouco. Olha, 5h23. Aconteceu. Poeta João Lourenço vai cantar pra nós.

0: Alegre despertar, 5 horas, 30 minutos aqui no Agreste.
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5h35 aqui no Agreste, 5h35. Daqui a pouquinho, às 6 da manhã, mais cedo, né? Por conta aí do Guia Eleitoral, às 6 da manhã, o Rádio Patrulha. 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Bom dia, Galega, Galega aqui em Cupira. Ela disse, se der tempo, você dá um alô pra Gerlane, que tá aniversariando. Eita, se der tempo, dá tempo, dá tempo. Está aniversariando hoje lá no sítio Gravata Sul, lá em Gravata Sul, né? Em nome de todos os familiares. Parabéns, Gerlane. Deus continue abençoando você, né? Ao lado de toda a sua família. Valeu, Galega. Aí, esposa, toda a família, um abraço. Muito obrigado aí pela audiência. 5h36 aqui no Agreste. O tempo tá voando mesmo, né? Tá. Olha, deixa eu lembrar aqui o seguinte. 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Eu falei da historinha que poderia falar aqui, mas não dá tempo não, porque o tempo vai embora, né? Sobre a Rússia e a Ucrânia trocam ataques em meio à tentativa de acordo de paz. Não dá tempo contar, não dá não. Era uma historinha de uma família que era brigavam, depois foi se unirem e na hora da união, da paz, terminou o problema aumentando. Mas a história fica longa e o tempo não dá mesmo. 5h37, vamos lá. Marinês, cidadã do mundo.

0: 5h44 aqui no Agreste. Luzinho do Carão, bom dia. Falei agora com o Luzinho, um abraço, Luzinho. Muito obrigado aí pela audiência. Zuza lá no Carão de Altinho também, muito obrigado aí, curtindo sempre aqui a nossa rádio. E ontem que aniversariou foi Ana Maria, né? Ana Maria, é, aniversário de Ana Maria ontem, parabéns. E hoje quem, meu Deus, já não me lembro mais. Já não tô lembrando mais. Falou é muita coisa. É, Lucimar, é isso mesmo, né? É, agora já fugiu aqui, eita, Lucimar. Já esqueci o nome, quem tá aniversariando, depois tu liga e eu lembro daqui a pouco. Olha, 5h44.
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0: Luzinete. Luzia já ligou, tá vendo aí, ó? Parabéns, Luzinete. Luzinete, que é nosso ouvinte também. Um abraço, parabéns, Luzinete. De idade nova hoje, né? Muitos anos de vida, com saúde e paz.
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5 horas 48 minutos aqui no Agreste, 5h48. 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E 49, vamos em música, né? Vamos lá. Flávio José, Lápis de Cor.

0: 5:57 aqui no Agreste. João tá frio em São Paulo, João, tá gelado. Lá em Guarulhos, 13 graus. 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Tô indo embora, não dá mais tempo pra nada. Vem aí, Joelson Silva. 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
1: Bom dia! Olá, minha gente querida. Bom dia, meu povo do Agreste, da Mata Sul. Você que sintoniza a emissora mais ouvida da região, aquele abraço. Está no ar o programa Rádio Patrulha. É a maior audiência da região.
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1: Ao vivo aqui na TV Agreste Mais. Você acompanha nas plataformas digitais e no rádio em 89,5 MHz de potência modulada e radiada. Aquele abraço, minha gente. Boa terça-feira para todo mundo. Olha, hoje é o Dia Mundial da Alfabetização. É dia também que você vai ficar atualizado das ocorrências, broncas das últimas 24 horas, aqui no Rádio Patrulha, o seu jornal policial da Rádio Agreste, com oferecimento de Previna. 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São 6 horas, 6 minutos.
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1: Aqui a notícia chega primeiro no seu rádio. Minha gente, um casal foi assassinado a tiros. O crime aconteceu lá na cidade de Petrolina, no sertão. Josuelton Santos de Lima, 34 anos. E a companheira dele, Esther Regina da Silva, de 27, eles foram assassinados a tiros no bairro João de Deus, em Petrolina. O crime aconteceu na segunda-feira ontem e, segundo informações da polícia, moradores ouviram vários tiros, acionaram o policiamento, que ao chegar no local, constataram que o casal estava em óbito lá na residência, sobre a cama. Após os disparos, foi ouvido o barulho de um veículo deixando o local em alta velocidade. A suspeita é de que o veículo possa ter sido utilizado pelos autores do crime. Autoria do duplo homicídio e motivação ainda são desconhecidas. Os corpos foram encaminhados para o IML lá de Petrolina. Não pagou pensão e foi para o Chilindró. É cadeia nele! A justiça decretou a prisão deste homem de 31 anos. Foi preso na cidade de Palmares, na Mata Sul de Pernambuco, por inadimplência de pensão alimentícia. O homem que deve à justiça R$ 6.610,86. A prisão aconteceu na rua Antonieta Miranda, no bairro de Santa Luzia, lá na cidade de Palmares. Mandado de prisão expedido pela segunda vara da comarca daquele município. Após a abordagem, o homem recebeu voz de prisão, foi conduzido para a delegacia para serem adotadas as medidas cabíveis. São 6 horas, 8 minutos.
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1: Programa Rádio Patrulha, vamos trazer a operação policial que foi deflagrada na cidade de Caruaru. Esta operação teve apreensão de centenas de pássaros, 26 pessoas foram presas. É uma operação do Ibama. Inclusive, no domingo, os policiais estiveram também lá na localidade do bairro da Boa Vista e deflagraram outra operação, 4 pessoas encaminhadas para o plantão policial nesta segunda operação lá da feira do bairro Boa Vista. Adielson, conta os detalhes.
2: O Ibama deflagrou na manhã deste sábado aqui em Caruaru uma operação denominada Operação Ágora, que resultou na prisão de 26 pessoas envolvidas com o tráfico de animais. Esta ação se deu na Feira Livre do Parque 18 de Maio. Eu tô aqui com o agente S. Gouveia, que coordena as operações do Ibama aqui na nossa região e está à frente justamente desta operação, que eu imagino operação bastante exitosa para vocês que conseguiram apreender 400 animais silvestres, meu nobre. Boa tarde.
3: Boa tarde. 400 a gente conseguiu pegar só na feira. Só que a nossa operação, ela deu continuidade, né, para exatamente no depósito dos traficantes. Então a gente já tá estimando, já tá contando, porque é muito animal. A gente tá estimando entre 700 a 800 animais apreendidos só no dia de hoje.
2: E animais, inclusive, eu pude ver alguns em condições realmente muito ruins. Animais, muitos desses nem sobreviverão.
3: É, inclusive tem alguns que estão mortos, que a gente já pegou com os traficantes mortos, e outros estão muito debilitados, machucados, com a patazinha também arrancada. Então a gente está fazendo tratamento, nós estamos com a equipe do nosso CETAS aqui, que são médicos veterinários, biólogos, zootecnistas, fazendo esses primeiros atendimentos para os animais. E é isso que acontece com o tráfico, é os maus tratos com os animais silvestres.
2: Eu vi, inclusive, vocês apreenderam um papagaio e várias outras espécies, como papacapins, galo campina, patativa, enfim, algumas, inclusive, espécies raras, né, que vocês conseguiram apreender nesta operação.
3: Exatamente. Você pode ver, o tráfico, ele, como ele tem a clientela, tem o comprador que faz parte do tráfico, que isso fique bem claro. O comprador, ele faz parte do tráfico de animais silvestres. Então, como ele tem a clientela dele, o traficante, ele vai pegando animais na natureza. Alguns, inclusive, saem do estado de Pernambuco, pega esses animais, compra esses animais de outros caçadores, trazem para cá para fazer a comercialização deles aqui. E é bom destacar que Caruaru, no nosso levantamento que a gente tem já inicialmente, é um dos polos do tráfico de animais silvestres no Nordeste.
2: Recentemente, a Polícia Rodoviária Federal apreendeu em Garanhuns uma grande quantidade de animais silvestres que estavam sendo trazidos aqui para Caruaru, justamente corroborando essa informação que você nos passou, que Caruaru, infelizmente, hoje virou distribuidor de aves silvestres em todo o Nordeste.
3: Exatamente, inclusive ele foi preso de novo. Ele está aqui detido porque nós fomos na casa dele, né, que também tinha depósito, ele tinha animais em casa e nós trouxemos ele para apresentar a autoridade policial e ele está aqui como delegado.
2: Vários policiais participaram desta operação, inclusive nós estávamos lá no Parque 18 de Maio quando acompanhamos a chegada das equipes, né, justamente para debelarem esta ação. E uma operação que contou com centenas, no caso com dezenas de agentes do Ibama, né?
3: Nós estivemos aqui presente com 80 agentes, né, agentes de fiscalização federal do Ibama nesta operação específica. E aí, numa distribuição, porque foram duas etapas, a primeira na feira e a segunda nos depósitos dos traficantes. Então, no total, nós estamos com 80 agentes aqui nessa operação.
2: Vou ver qual o destino desses animais apreendidos, então?
3: Como eu falei anteriormente, nós trouxemos uma equipe especializada de CETAS, eles estão avaliando os animais, já fizeram a primeira análise, alguns animais, eles estão aptos à soltura depois de ter sido reforçado, ser hidratado, dando polivitamínicos para eles, aí alguns já vão retornar para a natureza e outros, infelizmente, que não têm condições, que estavam maltratados, muito maltratados, porque todos estavam, vão ser direcionados aos CETAS, aos CETRAS lá em Recife.
2: Como você destacou, nós o próprio criador, ele também, ele acaba alimentando, né, esse tráfico, assim como ocorre também com o tráfico de drogas. Então, as pessoas que sabem que o seu vizinho cria algum animal, né, que, enfim, que não tem autorização para tal, né, alguma ave silvestre, por exemplo, né, como ela acionar o IBAMA?
3: Ela pode fazer a denúncia pode ser de forma anônima, não precisa se identificar. Ela pode ligar para o nosso telefone de 0800, que é o 0800-061-8080, ou também pode acessar o site fala.br, fazer a sua denúncia de forma anônima. Todas essas denúncias chegarão para as equipes de fiscalização do IBAMA, vão ser analisadas e... Bom, vai ser tomada as providências cabíveis.
2: Meu nobre, e em relação aos presos, né? Foram 26 na sua totalidade. Vocês, inclusive, detectaram que, dos quais 10, eles são os verdadeiros traficantes. Isso ficou comprovado justamente com o fato de vocês terem encontrado esses depósitos, né? Onde eles mantinham esses animais em péssimas condições. O que é que vai acontecer com os 26, então?
3: Todos são traficantes. Os 27 são traficantes, estavam na feira, estavam no comércio ali, foi identificado bem antes da gente dar o início da operação. Sendo que desses 26, tem 10 que são os mais, vamos dizer assim, que tem uma quantidade maior de animais, que são comandantes, inclusive, coordenam, administram grupos de tráfico de animais silvestres virtual. Então, esses vão ficar detidos até pela quantidade de animais também que eles estavam na feira e também no depósito nas casas, nas residências e outros locais que eles escondiam esses animais. Aí esses também permanecerão aqui a critério aí das decisões do doutor delegado.
2: Possivelmente serão apresentados na audiência de custódia?
3: A informação antecipada que a gente tem é que sim, vai ser feito isso, vai ser arbitrado fiança, né? Aí depois também a audiência de custódia, caso aí há um procedimento policial que a gente não tem muito familiaridade.
2: Como acontece no dia a dia, né? É arbitrado o valor para fiança. Caso pague, é posto em liberdade, e aí caso não pague, aí sim será apresentado na audiência de custódia.
3: Exatamente, mas isso é uma tristeza para nós que trabalhamos nessa área, porque você tem um trabalho grande, né, para fazer uma grande operação. Contamos aqui, estamos tendo um apoio muito forte do complexo aqui da delegacia civil, mas quando a gente vê que os traficantes às vezes vão embora até primeiro que a gente, isso nos entristece.
2: Infelizmente, é o Brasil. Mas obrigado, S. Gouveia, que coordenou esta operação, Operação Ágora, deflagrada pelo IBAMA na manhã deste sábado aqui em Caruaru.
1: São 6:16, operação que teve continuidade no domingo com apreensões realizadas lá na feira da Boa Vista. Mais 4 pessoas foram encaminhadas para o plantão policial. E essas ações, de acordo com o IBAMA, irão ter a sua continuidade, viu? O IBAMA está fazendo um mapeamento para combater os crimes contra animais silvestres em nossa região. Agora, 6:18.
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1: 6h20 no Rádio Patrulha. Minha gente, aconteceu na cidade de Bezerros uma ação policial lá em Bezerros com prisão de um elemento. Foi no domingo, dia 5, que os policiais deflagraram esta operação. É a equipe do BEP. Durante rondas, os policiais, eles abordaram o Antônio Flavene de Lima, de 35 anos. Antônio estava com uma quantidade significativa de entorpecentes e dinheiro. Os policiais apreenderam 28 gramas de cocaína, a farinha do capeta, 252 rapaduras, né? O crack, 252 gramas da droga, 222 poções de maconha e R$ 1.600. O elemento foi encaminhado para o plantão policial, autuado em flagrante. É cadeia nele! Crime de morte lá no Cabo de Santo Agostinho, Ponto dos Carvalhos, na Quinta Travessa dos Pires, região metropolitana do Recife. Williams Carlos Santos de Souza, 27 anos, foi executado a tiros. Não há informações de autoria ou motivação do crime. A informação da polícia é que esse sujeito estava usando entorpecentes na companhia de outros envolvidos, quando um elemento sacou a máquina de fazer defunto e executou o Williams. Corpo levado para o IML. Lá no Recife, dentro de uma residência, foi executado adolescente de 17 anos, João Miguel Alves de Lima da Silva. Ele foi morto a tiros. Segundo a família, ele teria envolvimento com o tráfico de drogas na região. Polícia esteve na cena do crime, corpo levado para o IML. Tem homicídio também registrado em São Lourenço da Mata, em uma área de Caatinga. Foi assassinado Lucas Gabriel Nunes da Silva, 26 anos, lá em São Lourenço da Mata, bairro do Penedo. Era usuário de drogas. Esse sujeito estava há 2 semanas fora de casa, segundo a família, e foi executado a tiros. O corpo foi encaminhado para o IML. A violência não para em Pernambuco. Jovem de 18 anos assassinado a tiros em uma quadra esportiva lá em Igaraçu, no bairro de Cruz de Rebouças. Foi executado Raí Maciel da Silva, 18 anos, morto no local, não resistiu aos disparos. E nessa quadra esportiva, algumas pessoas estavam lá no local. O corpo foi levado para o IML. O usuário de drogas também, viu esse? Aí já sabe, ou é dívida, né? Ou envolvimento com o tráfico. Vai direto para o IML o corpo, viu? Agora 6 horas 24 minutos, na cidade de Catende, foi assassinado a tiros José Clebson da Silva, 26 anos. José Clebson teria envolvimento com drogas, de acordo com informações. E as circunstâncias estão sendo investigadas pela polícia. Após a realização da perícia pelo Instituto de Criminalística, o corpo foi recolhido para o IML. Foi lá no distrito de Laje Grande, na zona rural de Catende, que aconteceu este crime. José Clebson da Silva, de 26 anos, tendo a vida ceifada, o corpo localizado em uma área de mata. Mulher foi morta a facadas na cidade de São José da Coroa Grande, lá no litoral. Essa mulher que teve a vida ceifada, ela é a Maria Madalena da Silva, de 49 anos. O crime aconteceu no engenho Manguinhos, zona rural de São José da Coroa Grande. O acusado do crime é o Agnaldo Pedro da Silva, de 56 anos, utilizou uma faca para matar a Maria Madalena. Polícia conseguiu localizar e prender o assassino em um dos quartos da residência. O elemento estava com as roupas sujas de sangue, portava duas facas na cintura, uma delas utilizada no homicídio. Ele foi levado para a delegacia de plantão, autuado em flagrante delito. É cadeia nele! 6 horas 26 minutos. Bom dia para nossa audiência. Você que está aqui na melhor sintonia, está na TV Agreste Mais, no rádio, beijo no coração, viu? Valeu. Você também participa aqui no WhatsApp da Rádio Agreste, 998-26-1509. Aquele abraço, gente!
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1: E o jornal Rádio Patrulha, hoje com muitas informações aqui na sua rádio. Tem outro crime de morte lá na cidade de Catende. Foi na rua Doutor Lourenço, no município de Catende, que foi assassinado Cleito Ivan da Silva, 28 anos. Atingido com tiros, elementos em um veículo, foram os executores. A polícia está investigando esse assassinato e até agora não há informações da autoria ou motivação. Vamos trazer essa reportagem agora no Rádio Patrulha. Adielson Galvão com detalhes de dois homens que morreram em uma colisão de trânsito. A tragédia aconteceu na cidade de Cumaru.
2: Uma colisão entre duas motocicletas ocorrida na noite desta sexta-feira resultou na morte de duas pessoas, caso que aconteceu na zona rural de Cumaru. As vítimas, o Rian Robervan da Silva, de 19 anos de idade, que morava em Toritama, e o João Lúcio Diniz, de 43 anos, que morava no sítio Riacho do Boi, ainda chegaram a ser socorridos, mas faleceram. O João Lúcio morreu a caminho do hospital lá de Cumaru, enquanto que o Rian Robervan ainda deu entrada no hospital e faleceu minutos depois. Esse acidente aconteceu na PE-95, lá na altura do sítio Riacho do Boi, que fica entre o distrito de Ameixas, que fica na área rural de Cumaru, e a própria sede, né? Ou seja, a própria cidade de Cumaru. Tô aqui com dona Severina Maria, que é a esposa do João Lúcio. Dona Severina, esse acidente aconteceu lá bem próximo da sua casa?
4: Da minha residência. Eu tava aguardando ele me pegar no trabalho. Aí liguei para ele, liguei, chamava, ninguém atendia. Aí, assim que eu desliguei o telefone, liguei pro meu filho me buscar, que ninguém sabia. Aí o hospital ligou para mim e para lá. Quando eu cheguei lá, ele já tinha entrado em óbito já.
2: Ô, dona Severina, a senhora já teve a noção de que a senhora também poderia ter morrido?
4: se ele tivesse ido, chegado, tinha morrido. Pois junto é. Com ele, porque eu ia voltar com ele, né?
5: Pode dizer que a senhora nasceu de novo.
4: É, um milagre, né?
5: A senhora trabalha em quê?
4: Eu trabalho num postinho de saúde em Ameixa.
5: Ou seja, é profissional da área de saúde.
4: Auxiliar de limpeza, né? Serviços gerais.
5: Serviços gerais. Isso. E vocês conviviam maritalmente há quantos anos?
4: 21 anos.
5: E tem filhos?
4: Tem 3 filhos.
5: E a idade deles?
4: O mais velho tem 21, né? Uhum. Fez 21 agora, a gente vai fazer 22, fez 22 de que estamos juntos. O outro tem 19 e o mais novo tem 14.
5: É, pelo menos, a exceção desse garoto de 14 anos, né? Os outros já adultos.
4: É, mas é um choque, é uma perda muito grande, né?
5: Mais de 2 décadas de convívio.
4: É, muito tempo, né?
5: Arrasada não é pra menos, né?
4: Ah, sem palavras.
5: Pois é, gente. O parente da outra vítima, né? O pai do Rian, é o Robert Van, né? Que tá também aqui aguardando a liberação do corpo do filho. Você mora em Toritama. Seu menino morava com você, né?
6: É, morava comigo.
5: Ô, cara, e ele foi fazer o que lá nessa região onde acabou sofrendo este acidente?
6: Ele veio passar o feriado na casa da avó, em Cumaru.
5: É que vocês são lá naturais?
6: Somos natural de Cumaru.
5: Cumaru, e há algum tempo você mora em Toritama, foi pra lá em busca de oportunidade de trabalho?
6: Isso, a gente mora em Toritama há mais de 20 anos. Aí ele tem 19 anos, né, infelizmente foi passar o feriado com a avó e aconteceu essa tragédia.
5: Eu, cara, e como foi que tu soubesse do ocorrido?
6: Então, eu tava de boa, aí ligaram pra mim, disse, ó, teu filho sofreu um acidente, tá no hospital, pra tu ir lá, eu me desesperei, né, corri pra casa, quando eu cheguei em casa, que eu fui sair na moto pra vir pra cá, e disseram, ó, ele morreu.
5: Ô, irmão. E aí, tu tivesse condição de ir até Cumaru guiando a motocicleta?
6: Não. Meu irmão me trouxe.
5: Ficasse aos frangalhos.
6: Foi, tô triste porque só tenho ele na minha vida, só ele, meu filho. Só tenho ele.
5: Filho único.
6: Filho único.
5: Inclusive, ele em. Acredito que até pela ligação que vocês tinham, né? E também pela expectativa que você tinha de ter um filho homem, você colocou o seu nome nele.
6: Isso. Foi.
5: Arrasado não é pra menos. E Robert Van, papai do céu, vale dar forças, você vai superar.
6: Obrigado, cara, obrigado, Deus abençoe.
5: Ele já trabalhava?
6: Trabalhava, inclusive ele comprou essa motinha dele, era trabalhador. Comprou um terreninho pra ele em Toritama, comprou outro em Santa Maria do Cambucara. Era bem trabalhador, não bebia, não tinha vício não.
5: Ô Robert Van, e dá pra saber como foi que tudo aconteceu? Foi uma colisão entre duas motocicletas, isso aconteceu numa pista comum, que não é duplicada. Ou seja, uma pista que tem mão e contramão. Se você pega a faixa contrária, você tá invadindo a contramão. E aí alguém pegou a contramão, né? Dá pra saber quem provocou o acidente?
6: Infelizmente a gente não pode dizer nada, né? Eu acho que eles dois vinham em alta velocidade, né? E acabou que pode ter sido uma curva, não sei onde foi exatamente, né? Aí não se dá maiores informações, não.
5: E que também não teve perícia no local, né?
6: É, eu acho que não teve, não, viu? Eu acho que não teve.
5: É, até porque os dois foram socorridos, né?
6: É, foram socorridos. Aí eu tinha esperança que ele ia sobreviver, né? Só que a fratura mais foi na perna, né? Mas felizmente ou infelizmente Deus quis levar ele, né? Tá agora com Deus.
5: Eu acredito que o corpo de João Lúcio vai ser sepultado lá mesmo, até porque ele morava lá no sítio Riacho do Boi.
6: Ele vai ser sepultado em Ameixas.
5: O teu menino vai ser sepultado.
6: O rapaz aí.
5: O rapaz vai ser sepultado lá na cidade de Ameixas.
6: A esposa disse que vai ser sepultado em Ameixas.
5: Certo. Aí você é natural de Cumaru e está morando já há algum tempo lá em Toritama. Onde é que vai ser o sepultamento do teu menino?
6: Cumaru.
5: Cumaru mesmo?
6: É amanhã, 9 horas.
5: 9 horas da manhã, ou seja, justamente a tradição de enterrar os entes queridos lá em Cumaru, né?
6: É pra onde a gente vai voltar um dia, né? A Deus querer, nós voltar pra lá. A gente vai à procura das melhoras da gente, né?
5: E tu trabalha em quê, cara?
6: Eu trabalho em corte de pano, sou ajuda de cortador.
5: Pois é, gente.
6: Ele era costureiro, sabe? Costureiro. Ele era costureiro.
5: Menino novo, né? 19 anos de idade, que acabou perdendo a vida. E lamentar também a morte do rapaz, né? Do João Lúcio Diniz, 43 anos de idade. Os dois acabaram morrendo, né? Nessa colisão entre duas motocicletas. Caso que aconteceu na noite desta sexta-feira, foi na PE-95, na altura do sítio Riacho do Boi, que fica entre o distrito de Ameixas e a cidade de Cumaru. Corpos encaminhados aqui para o IML de Caruaru.
1: São 6:32, é o Rádio Patrulha.
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1: 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No Rádio Patrulha, 6 horas 35 minutos. 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
1: Minha gente, vamos fazer o seguinte. Adielson Galvão vai voltar agora e vai detalhar o caso de um caruaruense que estava lá na praia de São José da Coroa Grande e foi vítima de tentativa de afogamento. Tentaram matar este homem na praia de São José. Acompanhe os detalhes.
2: Olha, o rapaz foi vítima de uma tentativa de afogamento. Esse caso aconteceu neste domingo, foi na praia de São José da Coroa Grande, litoral sul, aqui de Pernambuco. Esse rapaz, como a gente vê nas imagens, ele foi vítima, né? Desta tentativa de afogamento, que na verdade a gente poderia até classificar como tentativa de assassinato. Vocês observam nas imagens, né? De que um cara que estava com ele, né? Aproveitando ali que ele estava muito bêbado, o arrastou para dentro d'água e tentou várias vezes, né, afogar o rapaz, até que em dado momento ele percebe que a vítima já está desacordada e aí começa a pedir socorro. Pois bem, a vítima é o Josevaldo Vicente de Lima, tem 35 anos de idade, reside numa chácara que fica próximo ao residencial Jardins, aqui em Caruaru, ali no acesso ao sítio Brejo da Mulata. Esse rapaz foi para a praia, né, na companhia deste rapaz que tentou afogá-lo. E aí, eu tô aqui com o Francisco, né, que é cunhado da vítima. Francisco, você tá de saída para justamente ir até a delegacia para registrar um boletim de ocorrência de tentativa de assassinato, amigo?
7: É verdade, é isso aí. E tem que fazer, né? Porque aquilo não é amizade. Eu falei um negócio aqui, não é brincadeira, né? Tentando matar o cara afogado, empurrando o cabo, tendo na cabeça. Na verdade, ele ia se levantando na hora que ele botou dentro da água, que ele puxou ele. Aí, no caso, ele já empurrou a cabeça dele de volta pra dentro da água, né? Aquilo ali não é brincadeira que se faz com ser humano nenhum, né?
2: Pois é. E por pouco não matou ele, né?
7: É, foi pouco, né? Ele tá entubado lá no hospital regional de Palmares, tá lá. Ontem à noite nós fomos lá saber como é que ele tava. Tá reagindo, o médico disse que é o caso clínico dele tá estável. E pode correr risco de vida, né?
2: Que... O Josevaldo, ele foi pra praia de excursão, foi?
7: Foi uma excursão que teve lá perto ali do peito da chácara, do jardim, de uma menina que tem um bar ali perto do bar de Bodeiro, né? Bodeiro, né? Que tem aquele ali, pode CT do Porto.
2: Aquela região ali, acho que é sítio Lages.
7: É, foi uma van de uma senhora que tem um barzinho lá, naquela região ali, foi. Foi mais ele ontem pra lá.
2: Azevém, né? Acho que é Cinto Azevém, ali depois do residencial Jardins.
7: O Olho d'Água da Cana,
2: o acesso ali para o Olho d'Água da Cana era justamente onde o seu cunhado estava morando, né?
7: É, tá morando lá, onde ele trabalha, pra lá, num negócio de galinha do rapaz lá, num galpão de galinha lá.
2: Ô Francisco, e aquele cara que tentou matar o teu cunhado, ele trabalha com ele, é?
7: Segundo informação, ele trabalha com ele lá no Coisa da Galinha, lá, no galpão lá, com ele lá.
2: É, inclusive, rapaz, a gente vê ele tentando afogar o Josevaldo, né? E as pessoas estão nem aí pra vida, né? E ninguém vai lá pra intervir.
7: É, foi verdade, isso é verdade, né? Ele chegou que veio lá, depois foi que ele mesmo chamou o pessoal, o bombeiro, pra socorrer, né? Que ele viu, acho que ele tava se afogando, tava algum ninhado sem tornar, e chamou, foi na hora que o socorrista foi, socorreram ele. E no caso, foi que levaram ele para o hospital e entubaram ele, né?
2: Ô, cara, e
5: O último contato que vocês tiveram com o José Valdo tem quanto tempo?
7: Faz uns 3 meses que ele veio aqui. Que ele veio aqui, ele morava, tava mandando mais gente aqui. Depois voltou pra trabalhar de novo, nunca mais ele veio aqui não.
5: Faz lá, tempo. Lá é o quê? Que tipo de trabalho?
7: É um trabalho, um negócio que mata galinha e um galpão, uma galinha de, né? E ele dorme lá e tudo, mora pra lá com tudo.
5: Ô amigo, e esse rapaz vocês não conhecem e não sabem se ele já se apresentou à polícia?
7: Não, ninguém sabe informação nenhuma, não, Adeus. É, segundo informação, ele trabalha lá e só isso mesmo.
5: O que poderia ter acontecido ali? O cara viu que ele estava muito bêbado. Será que a intenção dele realmente era de matá-lo?
7: Ninguém sabe, né? Eu acordar ele ou matá-lo, né? Depois ele fez aquela situação de estar empurrando a cabeça dele para baixo e aconteceu aquilo, né? Dele não tornar, né?
5: Você disse que o José Valdo, ele está internado no hospital regional lá de Palmares. Como é que está o quadro clínico dele?
7: O quadro clínico dele está estável, né? Ele está se tornando, está feito de remédio, está entubado, está naquela situação, né? O médico disse que a qualquer momento que ele estava localizado também, pode ser que ele... Hoje ele vai somar o quadro desse, chega melhor, o clínico desse fica melhor, né?
5: Mas o que vocês querem é que haja punição, que esse rapaz seja preso.
7: Com certeza, né? Que fazer um negócio daquele, que não é brincadeira que se faça com ninguém, né? O amigo da onça esse, brincar daquele jeito, não é brincadeira que se faça.
5: E ele bêbado ainda por cima?
7: E ele bêbado por cima sem ter reação de nada, né?
5: Pois é, gente. Então vamos aguardar, né? O Francisco vai, nesse momento, à delegacia fazer o registro desse boletim de ocorrência e a delegacia lá de São José da Coroa Grande é quem vai investigar o caso dessa tentativa de assassinato que teve como vítima o José Valdo Vicente de Lima, de 35 anos de idade.
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1: 6:40, às 7 horas tem a propaganda eleitoral. A equipe da Rocan, do primeiro Biesp, lá de Caruaru, foi acionada após informações de que indivíduos teriam tomado uma moto de assalto no bairro Cidade Jardim, lá em Caruaru. E, segundo a polícia, os suspeitos, estes elementos, teriam praticado uma série de assaltos, tomaram 4 motocicletas e, durante o acompanhamento na região da Rua da Lata, rua bastante conhecida de Caruaru, os indivíduos se depararam com o efetivo policial, iniciaram uma fuga, mais à frente perderam o controle, caíram e foram em direção a uma área de matagal. Ainda segundo a polícia, na área de vegetação, um dos elementos teria efetuado disparos contra os policiais e aí houve um confronto, um dos elementos fugiu pelo matagal. Já Matheus Júlio, de 20 anos, foi atingido durante a troca de tiros, socorrido para o Hospital Regional do Agreste de Caruaru, com a mão na vela, outra no soro, uma mão no soro, outra na vela. E aí, não resistiu, morreu lá no HRA, a polícia combatendo aí a criminalidade e mais um tomba em confronto, viu? Tentando aí confronto com a equipe de policiais do primeiro Biesp, a ocorrência que teve aí também o sargento Valdemar, e veículos foram apresentados lá no plantão da delegacia, essas motocicletas que foram roubadas, as 4 apresentadas no plantão policial. Aí, minha gente, a bronca, agora 6:43.
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1: Programa Rádio Patrulha, trazendo agora caso lá de São Joaquim do Monte. Uma tragédia aconteceu, lamentavelmente, lá em São Joaquim. O cidadão perdeu a vida atropelado. Essa pessoa idosa acabou sendo vítima de atropelamento. E você vai acompanhar tudo agora a respeito do caso com Adielson Galvão, essa reportagem. Vamos ouvir, agora 6:42.
2: Um idoso morreu ao ser atropelado por uma motocicleta na área rural de São Joaquim do Monte. A vítima, o Félix Hermídio da Silva, tinha 70 anos de idade, residia no sítio Mata Verde. Ele saiu de casa, estava indo para a cidade a pé, ele inclusive mora próximo lá da cidade, apesar de ser área rural. E aí no trajeto, isso era por volta de 1 hora da tarde, no trajeto ele acabou sendo atropelado por uma motocicleta. Foi socorrido e levado para o hospital local e cerca de 1 hora e meia depois acabou falecendo. Tô aqui com o Edivaldo Félix, que é filho da vítima. Edivaldo, esse motoqueiro, ele também se feriu?
8: Se feriu, só se arranhou mesmo. Aí ele disse que meu pai atravessou na frente da moto, aí pegou ele. Aí não sei como é que foi, né? Que aconteceu isso.
2: Ô amigo, e esse acidente o cara não pode dizer também que foi por falta de visibilidade, porque o acidente aconteceu 1 hora da tarde, né? Ou seja, não teve como ele não ver o seu pai.
8: Vinha descendo, meu pai sempre gostava de estar na rua, quase todo dia ele vinha descer para São Joaquim fazer as comprinhas. Aí vinha descendo, ele disse que ele atravessou na frente. Aí eu não tava na hora para ver, né? Não sei como é que foi isso, não.
2: E o teu pai era de 70 anos de idade, né? Mas apesar da idade, um cara muito ativo, um velhão durão.
8: Isso, sempre ele fazia as coisas dele no sítio, limpava matim, catava lenha, ia para São Joaquim a pé, subia de pé também para o sítio. Era um velho, era um idoso, mas era bem forte ele.
2: O cara, e dá mais ou menos quantos quilômetros lá do sítio Mata Verde, né? Lá para a cidade?
8: 6 quilômetros, mais ou menos.
2: Dá para o cara ir a pé, né? E principalmente ele, que era acostumado com isso, ou seja, da meia légua, né?
8: Meia légua, sempre ele ia, passando já que gostava de caminhar, fazer as caminhadinhas dele. Às vezes eu ia para o sítio, eu digo, pai, vamos descer mais de moto? Ele, não, eu vou a pé mesmo, eu gosto de fazer caminhada. Aí sempre ele descia para a rua a pé mesmo.
2: E o motoqueiro, ele chegou a ser hospitalizado?
8: Chegou, aí tomou medicamento, ele levou uns arranhões. Prestou socorro também a ele, chamou o SAMU, isso eu não vou dizer, né, que ele prestou socorro, chamou o SAMU, falou com nós, se precisar de alguma ajuda, me procure. Pronto, foi isso aí.
2: Pois é. E o seu Félix Hermídio, ele só deixou você de filho?
8: Não, 4 filhos, duas mulheres e 2 homens.
2: Mas todos criados, né?
8: Todos criados, tudo rapaz e mulher, feito errado.
2: Pois é, gente, tá aí, né? O cidadão que acabou perdendo a vida, seu Félix Hermídio da Silva, 70 anos de idade, que morava no sítio Mata Verde, bem próximo de casa, ele acabou sendo atropelado por esta motocicleta, foi levado para o hospital local e, após falecer, o corpo foi encaminhado aqui para o IML de Caruaru. As imagens são de Luiz Henrique, repórter Adielson Galvão.
1: 6:45 no Rádio Patrulha. Bom dia para você que sintoniza a nossa rádio, que liga o rádio neste momento também, está na audiência. Aquele abraço especial para todos. São mais de 72 cidades os nossos ouvintes acompanhando a programação da Rádio Agreste. Aos loteiros, pessoal da lotação aí, bom dia. Você que é motorista, tá passando aqui na BR-104, entre Cupira, Agrestina, Caruaru. Forte abraço, viu? Vamos ouvir agora o caso de um motoqueiro de aplicativo que foi assassinado no bairro Morada Nova, lá em Caruaru. Adielson, de volta. Agora, 6:47 no Rádio Patrulha.
2: O crime de morte foi cometido na noite do sábado, foi aqui na Travessa Misael Alves Florencio, no bairro Morada Nova. Foi exatamente aqui no final deste terreno, né? A vítima foi

0: E como foi que vocês souberam? Estavam em casa, ouviram os disparos?
1: Não, tinha chegado o aniversário. Aí eu cheguei, entrei. Aí quando eu tava lá dentro, a gente só escutou os tiros. Aí quando saiu pra fora, nós não viu ninguém. Só viu que ele tava ali, estirado.
0: Não viram quando ele chegou, né?
1: Não, vi não. Vi não. Só quando eu entrei pra dentro, não sei se ele tava ali. Eu sei que quando a gente entrou, viu só a zoada.
0: Pois é, foi assassinado. Você conseguiu ouvir quantos disparos?
1: Rapaz, foi um monte, viu? Não deu nem pra contar, que eu fiquei com medo do tiro.
0: É, e vocês ficaram muito assustados? Vocês que moram aqui no Morada Nova?
1: Isso, ficamos. Muito assustado.
0: Ou seja, mas mesmo assim, né? Apesar da gente falar dessa situação que era comum, ele vinha quase todos os dias por aqui para comprar droga e tal. Ou seja, tem bocas de fumo aqui nessa região, é fato. Mas mesmo assim é um local tranquilo.
1: É tranquilo aqui. Não, aqui tem que falar, né? Todo mundo tranquilo aqui.
0: Uhum.
1: Tem não o que falar não, aqui não.
0: E aí, aquela. Né? Infelizmente, o fato dele ser envolvido com droga, né? Acabou. Ninguém sabe qual o motivo dele ter sido assassinado, mas cabe agora a polícia investigar e chegar na autoria, né?
1: É verdade. É que a gente nem conhece ele, né? Na verdade, ele nem morar aqui, não sei nem quem é ele.
0: Pois é, inclusive, gente. A vítima, né? O Alisson Francisco de Lima, motoqueiro de aplicativo, ele também era serviços gerais, morava ali no bairro Cedro, né? Ao lado do campo, eu conheci do campo do Cedro, também muitos conhecem como campo do Arco-Íris, morava ali ao lado e acabou sendo assassinado, inclusive a mãe dele soube do assassinato do filho, porque ela ligou para o Alisson e um policial foi quem atendeu o telefonema e aí perguntou quem era ela disse que era a mãe dele. E foi justamente como ele foi identificado, né? O Alisson Francisco de Lima, 31 anos de idade, que era usuário de drogas. Inclusive, durante a perícia, os policiais encontraram uma poção de maconha, corpo encaminhado para o IML aqui da capital do Agreste.
2: Agora, 6h49. Aconteceu lá no Recife um assassinato, a vítima jogava dominó, esse cara com 23 anos teve a vida ceifada lá na rua Blumenau, no bairro de Ipsepe. E Arley Marcelo Oliveira da Silva, ele estava reunido com várias pessoas, o grupo jogava dominó, quando um veículo prata se aproximou ao local, os ocupantes efetuaram diversos tiros contra o grupo e Arley foi atingido pelos tiros, caiu, os criminosos se aproximaram dele e efetuaram novos disparos. Outras pessoas que estavam no local também foram atingidas pelos tiros, socorridas para a UPA de Beberibe e não foram divulgadas informações do estado clínico dos demais feridos. A polícia foi informada que o Yarley era usuário de drogas. A motivação, polícia está investigando, tentando desvendar. Dois homens presos e adolescente apreendido. Foi na cidade de Jupi, no Agreste, que a polícia realizou a operação e conseguiu apreender 3 armas de fogo, diversas munições, dinheiro e... Os envolvidos informaram que essas armas estariam em uma casa abandonada. A polícia foi lá e conseguiu localizar uma espingarda calibre 12 e 2 revólveres calibre 38. Todos os envolvidos encaminhados para a delegacia de polícia para serem adotadas as medidas necessárias. Um homem foi espancado no entorno do pátio de eventos de Caruaru. Agora a motivação a gente vai saber, né? Vamos entender a história, saber o que foi que aconteceu, qual o motivo, vamos acompanhar.
0: Na última quinta-feira foi brutalmente espancado e torturado ali no entorno do pátio de eventos aqui de Caruaru, o Renato Rufino da Silva, de 39 anos de idade, que mora na rua Manuel Martins de Araújo, aqui no bairro do Salgado. Eu tô aqui com a Crislaine, né? Que é sobrinha da vítima, também com o Rogério, que é irmão da vítima. O seu tio, Crislaine, ele está internado no Hospital Regional do Agreste, ele está entre a vida e a morte.
3: Isso, ele foi espancado por uns covardes no pátio, 2 segurança e mais 5 ou 6 caras. Quebraram 5 costelas dele, uma perfurou o pulmão, ele está entubado. Ontem eu fui visitar ele, teve que aumentar a sedação. tá só pela misericórdia e a gente quer justiça, porque o que fizeram com ele não se faz nem com um animal.
0: Ô Cris Laide, eu soube que esse pessoal foi contratado, né, pelo governo do estado justamente para fazer a segurança e também fazer a montagem e desmontagem daquela estrutura que foi utilizada ali no programa Pernambuco Meu País.
3: Foi isso mesmo, ele estava lá desmontando o palco. Aí disseram que ele tinha tentado roubar umas ferragens de lá. Mas se ele tentou roubar, por que não chamou a polícia? Ninguém ficou para tirar a vida de ninguém, não, a não ser Jesus Cristo. Nem o que fizeram com ele, não faz nem com o animal. E a gente quer justiça, que eles vão pagar pelo que fizeram com ele.
0: Isso ocorreu a que horas, mais ou menos?
3: Ele deu entrada no regional 11 horas da manhã. Só que os próprios marginal disseram a mim que foi cedo da manhã. Que não matou ele, porque foi de dia, porque se fosse de noite, tinha matado ele. Praticamente deixaram ele morto. Depois amarrado o pé, braço, os braços dele amarraram. Depois que quase mata ele, foi que chamaram o SAMU pra socorrer ele.
0: É, só que eles filmaram, né, toda a ação.
3: Filmaram tudinho, eles mesmo que enviaram pra mim o vídeo, porque eu me passei por outra pessoa. Disse que ele tinha feito tentado roubar o celular do meu filho. Aí eles foram e mandaram os vídeos pra mim, tudinho. Na filmagem mostra ele dizendo que estourou dois dedos dele. Mostra tudinho, dois segurança que já tá na mão da justiça, que eles vão pagar pelo que fizeram. A gente não vai deixar assim, não.
0: Obrigado, minha querida, pelas informações. O Rogério é irmão da vítima. Rogério, existe polícia, existe justiça, justamente para que, se o cara cometer um crime, haja prisão, posteriormente haja punição, né? Então, se ele estava tentando roubar essas grades de ferro, por que não chamaram a polícia?
4: Né? Amarrava, segurava ele, chamava a polícia. Porque a gente é cidadão, a gente não é policial, a gente pode fazer justiça com a própria mão. E o que fizeram com ele não faz nem com animal.
0: Rogério, teu irmão já foi preso alguma vez?
4: Foi não. Foi detido, liberado mesmo dia, agora preso nunca foi não.
0: E foi detido por quê, afinal?
4: Negócio. Foi? Maria da Penha, esse negócio assim.
0: Meu sobrinho falou aqui que ele é usuário de droga também.
4: É usuário.
0: Mas vocês estão revoltados, não é pra menos?
4: Não, ele podia ser errado como for. Entendeu? A gente não tá aqui pra fazer justiça, não. O que fizeram com ele foi tortura, entendeu? Tentativa de homicídio, pode chegar até um homicídio, que ele tá lá lutando pela vida. Eu nem reconheci meu irmão.
0: Todo inchado?
4: Todo inchado, deu traumatismo craniano, não foi? Pronto, a costela perfurou o pulmão, tá todo entubado lá, cabeça inchada, a cabeça dele, do jeito que tá, dá umas três da dele normal.
0: Pois é, Crisline, vocês querem é que essas pessoas que fizeram isso com o seu tio paguem, né? Que sejam presas o quanto antes.
3: É, verdade. E eles disseram que não era daqui, que são de Recife. Mas só que a empresa que o governo contratou tem que ter os dados deles. Eles têm que pagar pelo que fizeram. Porque isso não vai ficar impune, não. Porque eu, como sobrinha, vou lutar até o último minuto pra ver esses caras, esses marginal atrás das grades.
0: Quantos espancaram o teu tio?
3: Dois segurança e cinco ou foi seis caras dos que trabalham lá.
0: De 7 a 8 pessoas?
3: Foi, de 7 a 8 pessoas pra uma pessoa só. E ainda mais amarrado.
0: Pois é, gente, tá aí.
3: Isso aí, cinco ou foi seis caras dos que trabalham lá?
0: De 7 a 8 pessoas?
3: Foi, de 7 a 8 pessoas pra uma pessoa só. E ainda mais amarrado.

0: Júlia, em instantes tem a propaganda eleitoral aqui na sua rádio. Vamos trazer o vaqueiro que morreu numa pega de boi lá na cidade de Custódia, Adielson Galvão.
1: Durante a tarde do sábado, um vaqueiro morreu durante uma pega de boi na área rural lá da cidade de Custódia. A vítima, Aldo Ferreira da Silva, de 36 anos de idade, residia no sítio Exu, que fica na área rural de Saluá. Ele foi até o sítio Papagaio, na zona rural de Custódia, onde estava participando lá dessa brincadeira, né, dessa pega de boi, quando acabou morrendo durante o evento. O pessoal encontrou ele morto e ao lado do corpo estava o cavalo. Mas eu tô aqui com o Célio, que é irmão da vítima. Célio, ele bateu em alguma árvore, amigo?
2: Não sabe, porque porque ele estava lá, né? Ele pode ter passado mal e sentou-se e lá mesmo faleceu, né?
1: Mas o corpo apresenta algum ferimento?
2: Não, tem um ferimentozinho na cabeça, mas não é... Você vai saber aí, né? Quando fizer os exames aí para saber, né?
1: Mas quando eu te pergunto se ele pode ter batido em alguma árvore, porque embora eu não seja participante desse tipo de atividade e tal, mas a gente sabe do perigo, né? Os vaqueiros, inclusive, eles se vestem ali de uma roupa toda feita de couro, né? Justamente para evitar que alguma flepa de pau entre nos braços, no corpo da vítima. É. Ele estava usando toda essa indumentária.
2: Estava usando tudo. Aí não sabe se ele caiu e decorrente dessa queda ele se sentiu mal, né? E não sentou e não levantou mais, né?
1: Mas pode também ter se chocado contra algum obstáculo, né? Contra alguma árvore.
2: É, mas lá, pelo que nós foi a noite lá, não tinha árvore de grande porte, né?
1: Mas também pode ter sofrido. O que é que acontece? A pega de bois, soltam os bois lá no mato e aí os vaqueiros, eles são eles vão procurar o bicho, né? Para justamente laçar e levar até o local determinado pelo organizador da festa, né? Então a festa ocorre dessa forma. Ele pode também ter se chocado contra alguma árvore e ter tido condição de subir no cavalo e mais adiante começou a passar mal e morreu. Pode ter ocorrido dessa forma também, né?
2: Provavelmente assim, né? Porque não tinha ninguém próximo, né? Na hora aí o cara não sabe.
1: E ali não existe. Por exemplo, vaquejada, você tem o vaqueiro que derruba o boi, tem o batisteira que auxilia, mas nesse caso não tem boquinha, não. É o cara sozinho mesmo. Cada um por si, né?
2: Cada um por si e Deus por todos, né?
1: E essa era a atividade preferida dele?
2: Ele saía. Sempre, quase todo final de semana, ele gostava de ir para essas festas, né?
1: E lá da região inteira, ele...
2: em todo canto ele participava.
1: Ô, meu irmão, nosso sentimento de pesar, viu?
2: Obrigado.
1: Né? Casado, tinha filhos?
2: Tinha um filho, 4 anos.
1: Pois é, tá aí. Vaqueiro que acabou perdendo a vida durante essa pega de boi que estava acontecendo lá no sítio Papagaio, zona rural de Custódia. A vítima, Aldo Ferreira da Silva, que tinha 36 anos de idade, morava no sítio Exu, na zona rural de Saluá. O corpo foi encaminhado aqui para o IML de Caruaru.
0: Agora são 6h59, vem aí a propaganda eleitoral, minha gente. Continue aqui na melhor programação do seu rádio. E logo depois tem um Visão Política na Agreste FM.

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5: 7:31.

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0: Agora são 7:35. 7:35. Alô você, alô de casa, alô do volante do trabalho, bom dia. Bom dia às nossas maravilhosas crianças, bom dia aí à juventude, trabalhadores, onde você estiver, viu? Bom dia, abençoado grandemente o dia de vocês, como da vovô, da vovó, da mamãe, do papai, muitas bênçãos de Deus, viu? Nessa terça-feira para vocês. Bem, minha gente, sob as graças de Deus, nós estamos iniciando mais um programa Visão Política, o Visão Política desta terça-feira, já 8 de setembro de 2026, que é o ano da graça do nosso Senhor e Salvador Jesus Cristo, e a gente sempre diz que é com Ele, por Ele, para Ele, por todos nós, que aqui estamos para mais esse programa líder de audiência, sempre no oferecimento dos produtos Natubio e 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Né? E através desses laboratórios eu cumprimento os seus diretores, o nosso amigo Rogério, a sua esposa, a doutora Maria Isabel e todos os funcionários. Voltamos depois desse feriado longo, né? Desfile aí em quase todo o Brasil, cidades, até acho que em povoados, teve muitos
1: que tiveram
0: também. E aqui em Cupira o espetáculo não podia ter sido diferente, não é? E fazendo uma saudação muito especial aí ao prefeito do município, que caprichou para que os colégios, né, desfilassem garbosamente, e o orgulho com que aquela estudantada estava, né? Inclusive altamente valorizada aí com o trabalho dos companheiros jornalistas de Gafênix, não é? E figurou aquela batente, inclusive mostrando, valorizando, né? Muitos aplausos, o povo entusiasmado, para que se tenha uma ideia que em Cupira, né, terminou quase 2:30 da manhã. 2:30 da manhã, é isso mesmo que você ouviu, começou por volta de 4:30 da tarde e foi até as 2:30 da manhã, você imagina os trabalhos aí do companheiro jornalista Edgar, de lá na pera da pista, não era? Tava lá o companheiro
2: Miguel Pereira Neto,
0: o Valderlin Santos, um show de cobertura, também dois profissionais altamente categorizados, não é? E tava lá as autoridades, ninguém quis arredar pé. Eu estive vendo, eu dormi, claro, mas estive vendo, tinha chegado da praia, mas estava minha filha, que é entusiasta, principalmente da BMC, essa banda que preparou uma homenagem muito preciosa, principalmente para os anais da história, até da família, para a posteridade, ao nosso amigo o Tita, né? Que carinhosamente chama de Titão, e que foi graças a ele que segurou aquela banda por um tempo. E realmente fez com que o próprio prefeito Duda investisse, e está aí, um espetáculo à parte, a indumentária realmente encheu a vista, minha filha voltou altamente entusiasmada. Disse, pai, se tivesse ido para 5 da manhã, eu tinha ficado. E o espetáculo que proporcionou aquele público, a BMC de Cupira, realmente foi algo inimaginável. Parece até um exagero,
1: e mas Cupira é mantém a tradição, né, Lamar? Cupira sempre teve um 7 de setembro reconhecido aqui pela região, pelo estado, verdade, como um dos maiores e mais bonitos, e o prefeito Eduardo Lira manteve a tradição.
0: Caprichou, todas as escolas receberam o apoio do prefeito Eduardo Lira, da primeira dama do município, isso, que ela está sempre presente.
1: A dona Sônia,
0: não é?
1: Lira,
0: dona,
1: né?
0: Sônia Lira, a quem manda um abraço, viu, para esse casal lindo de viver, e os agradecimentos do público e os pais daqueles alunos que estavam altamente orgulhosos, né? De ver aquele desfile maravilhoso. Valeu a pena por tudo e a cobertura da sua rádio. Nós temos aí áudio.
2: Vamos trazer algumas imagens e, claro, também, Cupira teve dois momentos, né, especiais, né? Nós tivemos na sexta-feira a agenda com o João Campos, aqui na cidade de Cupira, o prefeito Eduardo Lira fazendo um grande arrastão pelas ruas de Cupira com o candidato a governador João Campos, e na madrugada de hoje, culminando, né, com o fechamento do 7 de setembro. Nós vamos ter oportunidade de mostrar imagens, enfim, de trazer a emoção desses momentos vivenciados, não só aqui em Cupira, mas Romaria do Frei Damião de Bozano. O evento acabou, rapaz, inclusive no último domingo, com um grande brilhantismo. Nós acompanhamos a agenda da governadora Raquel Lira em Quipapá. Também vamos trazer a cobertura completa daqui a pouquinho.
0: Quer dizer que vocês só fizeram o privilégio, porque a gente faz aquilo que gosta, o seu trabalho, o de Valderlins, de a sua equipe, não é? Foi exatamente trabalhar, para mostrar para o Brasil e até o mundo através de imagens que nós captamos através do Departamento de Jornalismo, a TV Agreste Mais. E para quem quer conhecer essa BMC de Cupira, que é um espetáculo à parte, viu? Inclusive eu conversava com a minha esposa, eu digo, rapaz, olha, sinceramente, era muito melhor, quando tivesse uma apresentação de cantores, mas não tem nada a ver, meu amigo, aquilo ali é música. Aquilo é uma banda musical, aquilo, e é o show, o espetáculo que aquelas bailarinas, aquela indumentária proporciona. É melhor do que trazer um balança-bunda desse para estar cantando merda em cima de palanque. Era muito melhor contratar uma banda dessa. Dava um troquinho aí nessa parte, né? Mais barato, talvez o espetáculo fosse mais. Talvez não. Eu não tenho dúvida de que o espetáculo seria realmente como foi. Ontem, grandioso, ontem não, agora pela madrugada, 2:30 da manhã, não é? E realmente um espetáculo, parabéns a todos que prestigiaram, os vereadores que apoiam aquilo ali de Cupira, diretores de educandários, professores, que coisa linda.
2: Secretária Genesi, secretária de Educação, secretária de Junta, professora Elba Marques, secretários municipais engajados, envolvidos nesse grande evento. O sentimento era um só, Cupira vivenciou o maior 7 de setembro da sua história.
0: O maior espetáculo em termos de desfile cívico escolar, né? Aqui na nossa cidade, da cidade de Cupira, e acredito que em muitas cidades. Agora aqui foi uma coisa à parte, rapaz, nunca visto na história de Cupira, parabéns mesmo. Daqui a pouquinho, se você nos colocar na televisão, na TV Agreste Mais, você vai ver o espetáculo, um show pirotécnico através daquelas bandas, principalmente a BMC, né? Que estava completando 20 anos, foi?
2: 20 anos.
0: Completando 20 anos, mas prepararam, mas foi pra arrombar. Na expressão da palavra.
1: Patorá, né? Que diz o pernambucano.
0: É mais bonitinho mesmo. É
1: patorá.
0: Patorá, perfeitamente. Muita matéria do programa, tem pesquisa hoje também.
2: Também, tem pesquisa eleitoral. Né?
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0: É nada. Ô Edgar, querido, muito bom dia pra você, cansado, danado, mas hoje vai pra luta, ou pelo menos vou lhe dar castigo ainda pra você descansar também.
2: Estamos prontos.
0: Nem a caminhada fez hoje, né, Edgar?
2: Não deu tempo, hoje não.
1: Não, hoje era complicado. Hoje,
0: mas deu tempo hoje, pelo menos um cochilo.
2: Hoje não, Edgar, deu sim, deu tempo de cochilo, enfim. Estamos quase 90%.
0: É bom, né? Porque faz a coisa que gosta, faz com muito esmero, com muita alegria, foi bem. E assim é o companheiro jornalista de Gal, o Valderlin Santos. Só que o Valderlin tem, dorme um pouco mais, não é que ele chega um pouco mais tarde também, não é? Mas todos muito responsáveis. Edgar, é muito bom dia para você, querido. O IDCN, não é? É aquele instituto lá de Cruzes que presta esse serviço de saúde, não é? A todo o povo daquela cidade há muito tempo, não é? Eu começo dando já um bom dia ao doutor Júnior Lima e a sua esposa, a professora a doutora Noédia, a quem cumprimentamos, viu? Já estão lá no batente, juntamente com a Carol, atendente, para receber a sua marcação de consulta, porque só atende com hora marcada, para facilitar a sua vida, não é? E esses atendimentos são todos lá em Cruzes. 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Ô Edgar, tem médico hoje? Tem, Edgar, depois desse feriadão?
2: Temos sim, Lama. Hoje o atendimento voltando à normalidade, lá em nome do IDCN. Hoje, terça-feirona, nós temos atendimento com a doutora Thaís Almeida. O atendimento começa daqui a pouquinho, às 8 da manhã. E hoje também é dia do atendimento, né? Do neuropediatra, o doutor Rafael Bonetti, que atende a partir de 12:00. E o psiquiatra, o doutor Ricardo Rodrigues, a partir de 13:00 lá no IDCN em Cruzes. Lembrando que todos os atendimentos são realizados mediante agendamento.
0: Perfeitamente, gente querida. Olha, eu abraço aí o doutor, mais uma vez, Júnior Lima e a sua esposa, a doutora Carol, não é? Por essa compreensão, esse carinho, e seguir os passos do pai, né? Que criaram esse IDCN para cuidar da sua saúde. Mas ligue já. 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Tenha certeza disso. Mas, gente, eu esqueci de apresentar a equipe, me peço perdão. O Ilamar Júnior, como sempre, na direção. do programa, da emissora, da TV, do blog de Vila Majúnio, ali no painel de controle conosco nesse programa, todos os dias, de segunda a sexta, o pequeno príncipe, Naldo, o bom, e aqui à minha esquerda, cansado, mas feliz da vida pelo dever cumprido, não é? O jornalista de Gafetas. E aqui à minha direita, um pouco mais descansado, não é? O prodígio Abelardo Ribeiro Godoy. Você passou esse 7 de setembro aonde, Edgar? Você estava em Belém?
1: Não, eu passei esse final de semana, fui para Recife ajudar minha irmã e logo em seguida fui para Bezerros ajudar meu pai, né, na recuperação lá de algumas coisas em casa. Então eu também passei o final de semana da correria. Uma correria diferente, mas a gente faz vezes de babá, de pedreiro, faz vezes de tudo para ajudar a família, né?
0: É verdade, é verdade. Bom, e esse velho amigo aqui de vocês, né, na bancada de programa há 6 décadas, só de rádio, 63 anos, graças a Deus, né? E vocês aí me aguentando, me tolerando, mesmo aposentado, mas aqui no Batente, por amor também, a exemplo dos companheiros, aquilo que nós fazemos. Ô, minha gente, mas o programa Visão Política começa. Ô, Edgar, antes que a gente fale, né, nessa coisa, você tem uma pesquisa, Edgar.
2: Temos
0: essa pesquisa. Essa pesquisa é para quê, Edgar? É para
2: Presidência da República.
0: Ah, pois não. Perfeito. Presta atenção. Que pesquisa é, Edgar? Qual é o
2: pesquisa
0: que...
2: Quest. Instituto Genial Quest divulgando o seu levantamento.
0: Genial Quest, de uma credibilidade.
1: É uma das poucas que ainda faz a entrevista presencial.
0: Presencial, perfeitamente. Edgar, vamos a esse resultado também, querido?
2: Vamos trazer, Wilmar, esses números desse levantamento. O Instituto Genial Quest divulgou seu levantamento em pleno 7 de setembro. Pesquisa que, claro, né, foi divulgada nesta segunda-feira, encomendada pela TV Globo. Isso. Vamos trazer aqui os números deste levantamento, um levantamento completíssimo em nome do Instituto Genial Quest. Quem conhece sabe que as pesquisas da Quest realmente são pesquisas que têm, né, um questionário gigante. A pesquisa entrevistou 2004 eleitores em todas as regiões do Brasil entre os dias 3 e 6 de setembro. A margem de erro é de 2 pontos percentuais para mais ou para menos. O nível de confiança, 95%. Pesquisa devidamente registrada no Tribunal Superior Eleitoral sob o protocolo BR-01720/2026. Vamos aos números?
0: Opa, agora!
2: Vamos então trazer os números desse levantamento de primeiro turno. Genial Quest, presidente Lula do PT e candidato à reeleição, 36%. Flávio Bolsonaro, senador e candidato à presidência pelo PL, 29%. O escritor Augusto Cury do Avante, 8%. Renan Santos do Missão tem 3%. Ronaldo Caiado do PSD, 3%. Romeu Zema do Novo tem 2%. Samara Martins do Unidade Popular tem 1%. Os demais candidatos não chegaram a 1%. Brancos, nulos, não sabem ou não responderam, somam 18% neste cenário.
0: A única novidade para mim, o companheiro Abelardo, a única novidade para mim foi que eu pensei que O Augusto Cury, ele fosse começando a disparar, porque em uma semana ele conseguiu 450%, né, das pesquisas realizadas, que ele começou com 2, de repente na outra semana apareceu com 11, pronto, agora na outra já vai estar com 20, pelo menos. Não foi o que aconteceu, ele caiu 2 pontos percentuais, Abelardo. Isso está acontecendo porque os outros dois candidatos que novamente dividem um país nessas eleições, eles estão querendo, me parece que, pelos meus cálculos aqui, o Flávio ganhou 1 ponto e o Lula parece que perdeu 1 ponto, foi mais ou menos isso. Pois não, Abelardo, eu não sei se foi assim que você viu também essa pesquisa, ele chamou a atenção.
1: Muito bom dia, Wilamar, Edgar Fênix, Naldo Ferreira, Wilamar Júnior, bom dia a toda a nossa audiência. Deus abençoe ricamente a semana de cada um de vocês.
0: Amém.
1: É, Wilamar, a gente vê que Augusto Cury, ele realmente deu uma paradinha nos 8%, deu uma estabilizada, não obteve mais nenhum crescimento, mas... Em contrapartida, nós tivemos um pequeno decréscimo aí no primeiro turno, se a gente for considerar Lula e Flávio Bolsonaro. Perceba que a gente sempre tinha o Flávio num patamar de 35, 33, o Lula 40, 41, e a gente já observa um Flávio Bolsonaro com 29%, um Lula com 36. A Quest também trouxe a rejeição dos candidatos, e o Flávio Lula são os candidatos mais rejeitados, continua sendo os candidatos mais rejeitados. Então, Ilama, me parece que a questão do Augusto Cury, ele ainda não tem a exposição necessária. A gente vinha falando sobre isso, não tem muito tempo. Veja, a gente está dia 8 de setembro hoje, as eleições são 4 de outubro. A propaganda eleitoral só vai até dia 1 e mesmo assim Augusto Cury só tem 35 segundos. Qual é a oportunidade do Augusto Cury aparecer? Sabatinas, debates, tem um debate que inclusive está planejado para dia 14, um pool de veículos de comunicação entre CNN, SBT, várias emissoras. O Lula, não é esperada a presença dele, a gente sabe que o Flávio Bolsonaro só quer ir para os debates. Se o Lula for, de repente, o Augusto Cury, sozinho novamente com Renan Santos e Ronaldo Caiado, sabe que o Flávio Bolsonaro só quer ir para os debates. Se o Lula for, de repente, o Augusto Cury sozinho.

0: Lembra, a gente sabe que a direita fez várias manifestações no país, se isso vai trazer algum up para a candidatura do Flávio Bolsonaro, se ele vai ter algum acréscimo. A gente vai ter que esperar o Augusto Cury também se posicionar. Ele teve uma entrevista agora na CNN que eu achei muito válida, colocou alguns pontos, esclareceu alguns pontos, a gente vai ter que acompanhar. Pesquisa agora vai ter, só para Pernambuco a gente tem 5, inclusive temos uma quest esperada para Pernambuco hoje, mas é como a gente sempre te explica, né? Nosso ouvinte, nosso amigo que está conosco aqui todos os dias. Como a TV Globo foi a contratante da pesquisa Quest, hoje para o governo do estado, fica a cargo e a horário da TV Globo divulgar. Mas nós estamos aguardando porque vamos ter realmente uma chuva de pesquisas. Agora o Edgar vai trazer aí o segundo turno, o Ilamar, e você pode ver que é um cenário preocupante, porque não chega perto de 50% e pela pesquisa Quest, me parece que o brasileiro não está com a menor vontade de votar. Essa é a verdade.
1: Bom, vamos então, são 7:57, vamos então ao segundo turno dessa pesquisa da Quest para presidente,
2: Edgar. Levantamento divulgado ontem pelo Genial Quest, no cenário mais provável entre Lula e Flávio Bolsonaro, Lula do PT, 41%, Flávio Bolsonaro do PL, 41%, brancos, nulos, não sabem ou não responderam, somam 18% neste cenário, neste embate direto entre Lula e Flávio. Os dois candidatos estão numericamente empatados.
1: 41% a 41%, como acabou de dizer o companheiro, o prodígio Abelardo Ribeiro Godoy.
0: 41,
1: está meio muito distante, que faltam poucos dias, não é? Para as eleições, faltam bem menos de 30 dias.
0: 26 dias.
1: Então, tudo faz crer. Não sei, que política acontece tudo, não é? De repente, um fato novo, e um pode se distanciar do outro, mas a verdade é que, gente, o bicho pegou em relação a, assim, o povo não tem tu, mas vai tu mesmo, né? Aquele ditado, quer dizer, a gente, obrigatoriamente, a gente tem que votar num desses dois, e de uma forma pífia. Parece que não é a primeira vez, Abelardo, mas fazia muito tempo que a gente não viu uma tão má vontade do povo de não querer votar, porque não se acredita mais nada, não se acredita mais no Supremo Tribunal Federal, na maioria daqueles homens que estão ali, ninguém acredita na Polícia Federal, ninguém não acredita na Procuradoria Geral da República, naquele pessoal que está ali. Tinha que passar esse país a limpo, mas o pessoal não quer votar, não quer votar no Augusto Cury, né? Aí o gente se desanima, diz, rapaz, eu até que se o Cury tivesse chegado pelo menos a uns 18, 20, aí com certeza eu ia votar, porque ajudava, mas em vez de subir, cai, aí fica realmente difícil. A verdade é que vai ser aquilo. O povo não tem tu, vai votar em tu, Abelardo. Agora, o que vai acontecer vai ser uma vergonha, para esses dois candidatos, né, saírem do país para dizer, eu sou representante do Brasil. Quer dizer, porque não vão chegar a metade do povo brasileiro querendo eles, não.
0: Era só isso que eu queria colocar, porque veja, eu não lembro, os companheiros podem me corrigir se eu estiver errado, eu não lembro de uma eleição, claro, isso são números de hoje, pode mudar, a gente sempre diz, pesquisa, retrato do dia, retrato de momento. Eu não lembro de 41%. Claro que o TSE, ele vai retirar aqui brancos, nulos, indecisos, só vai contabilizar os votos válidos e inevitavelmente um dos dois vai passar de 50% nos votos válidos. Mas eu não lembro de um segundo turno com um percentual tão baixo. 41% é percentual do primeiro turno, minha gente. Então você vê, tudo bem, Flávio Bolsonaro e Lula estão empatados tecnicamente, mas o Lula ele já esteve com 45, 46, o próprio Flávio, 45, 46, em próprias pesquisas da Quest, e hoje eles têm 41%. É um percentual baixíssimo para uma eleição presidencial. É assim, a gente vê, por exemplo, outros estados, a gente viu pesquisas no Ceará, onde de primeiro turno o Ciro Gomes aparece com 46, um empate na Bahia, muito, muito ferrinho ali entre a ACM e Jerônimo Rodrigues, 45, 44. Então, no segundo turno, você vê um cenário presidencial com os candidatos com 41%. Eu acho que é o percentual mais baixo em muito tempo que a gente viu nas pesquisas aqui registradas para presidente.
2: Vamos aí.

0: então trazer outros cenários. É claro que são menos prováveis, mas se o segundo turno fosse entre Lula e Ronaldo Caiado, 41 a 38 pro Lula. Entre Lula e Augusto Cury, agora sim o Instituto Quest coloca o Augusto Cury no segundo turno. Lula 39, Cury 35%. Entre Lula e Renan Santos, 42 a 37 pro Lula. Entre Lula e Romeu Zema, 44 a 33 pro Lula. O Lula venceria todos os demais candidatos em um segundo turno, quando a disputa é contra o Flávio Bolsonaro, empate numérico.
1: Bom, isso aí já é esperado, já. A tristeza é saber que, se não entender das pessoas que são pesquisadas por esses institutos, o povo continua desde o ano passado, nem quer o Lula, muito menos Flávio Bolsonaro, não é? Eu acho que o Lula é porque, coitado, é como que diz a história, já deu o que tinha de dar, não é? Eu acho que já chegou ao ápice do que ele podia conseguir para o povo brasileiro, não é? Apesar de ter quebrado o país, todo mundo sabe disso, quebrou o país, não é diferente, quebrou, economicamente falando. E o Flávio Bolsonaro, como sempre, a gente sabe, mentiroso, prepotente, arrogante, né? A primeira coisa que ele eleito, eu não tenho dúvida de que ele vai fazer, criar um gabinete do ódio, porque ele vai votar com ódio, com raiva de todo mundo. Eu acho que até do próprio povo brasileiro, que não elegeu o pai dele para o outro mandato, né? Ele vai chegar com isso aí, vai querer se vingar de todo mundo. Eu só espero que esse cidadão ganhando a eleição, eu quero me enganar, eu quero me enganar e bater palmas para eles, não é? Mas eu tenho a impressão que esse Flávio Bolsonaro não só é vingativo, mentiroso, a gente que sabe que é, metido em falcatruas, safadeza, sem vergonhice, não é? E o Lula não é muito diferente, não. E é por isso, com toda razão, que o povo não tem nenhuma motivação para ir para as urnas, não é? Essa é.
2: E só para assinar isso que o senhor está falando, senhor Lamar, o Quest fez o levantamento de rejeição. A rejeição do Flávio Bolsonaro é 55%. A do Lula é 53%. Quem chega ali mais até perto disso, dos candidatos competitivos, é Augusto Cury, que tem 26% de rejeição. É uma rejeição muito baixa, também não consegue crescer. Então, Lula e Flávio Bolsonaro, um tem 55% e o outro 53% de rejeição. Eu não lembro de uma eleição com dois candidatos tão rejeitados de forma simultânea concorrendo à presidência da República. Os dois favoritos com mais de 50% de rejeição. O Brasil é um caso a se pensar, viu? É um caso a ser estudado nessas eleições.
0: E o sonho da terceira via viável, Augusto Cury, parece que infelizmente não vai ficar pelo caminho. Pelo menos até agora, né?
1: Tinha se animado,
0: o Cury caiu dois pontos, né? Entre esses levantamentos da Quest. E aí, companheiros, aqui em Pernambuco, muita gente na expectativa, né? Pesquisa Quest deve ser divulgada hoje com números do governo do estado de Pernambuco. O levantamento acabou ontem, em meio ao 7 de setembro, e vai trazer números da corrida pelo Palácio do Campo das Princesas, o governo do estado, briga direta entre João e Raquel e também o Ivan Moraes, também os números do Senado Federal. Essa pesquisa Quest, previsão para ser divulgada hoje. Depois de amanhã, pesquisa Atlas Intel deve ser divulgada com números aqui de Pernambuco também. Vamos anotando aí. Datafolha divulga sua pesquisa na próxima quinta-feira, na próxima sexta, dia 11.
2: Sexta,
0: dia 11, sexta, né? Sexta-feira, dia 11, tem pesquisa da Datafolha com números aqui de Pernambuco. O Instituto Veritá também divulga seu levantamento na sexta, dia 11, aqui no nosso estado. E o Data Trends também na sexta-feira, com números de Pernambuco, a corrida pelo governo do estado e também o Senado Federal. Lembrando que na próxima sexta, dia 11, devemos ter os primeiros confrontos, ou o primeiro confronto direto entre Raquel Lira e João Campos. Debate, dois encontros estão previstos. O primeiro deve acontecer em Caruaru, na Rádio Cidade, com a irmã. O debate entre os candidatos ao governo de Pernambuco deve acontecer entre 9 e 11 da manhã. O local escolhido, o Teatro do Shopping Difusora, presenças confirmadas da governadora Raquel Lira, do candidato a governador João Campos e também do Ivan Moraes. Os candidatos ao governo do estado se encontram em um novo debate, também na próxima sexta, dia 11, na TV Nova Nordeste, à noite.
1: O que o povo vai ouvir desses candidatos, todo mundo já sabe. E é por isso que não tem interesse. Exceto departamento de jornalismo de emissoras sérias, que querem levar a você aquilo que há de melhor, sinceramente, eu acho que parte da população, eu mesmo confesso a você, não recomendo não, mas eu não quero nem ouvir, porque eu sei que ali não vai sair nada que se aproveite. Eu digo de novo, dali, desse debate, não vai sair nada que se aproveite, a não ser tentar lavar roupa suja, a não ser... Vocês têm alguma dúvida? Ou será que eu estou exagerando? Mas, infelizmente, é essa a política do país. Você não presta, você passou cheque sem fundo. E teu pai, que tinha uma empresa de ônibus clandestina, sei lá se aquela porra era clandestina, foi bem. Aí vai ficar nisso aí. Você tinha alguma dúvida se Lula e Bolsonaro fossem para um debate? Que eu não acredito que vão, não.
2: Até agora não tem presença confirmada.
1: Nenhuma presença. Por quê? Porque ele sabe o festival de patifaria, de mentira, de safadeza que esconde por trás desses homens e as equipes que eles escolhem para. Né? Eu não tenho dúvida e digo sem medo. Não é? E eu tenho certeza que se você em casa, você fizer um exame de consciência, você vai pensar assim: é mais ou menos isso. Ouvir o que desses homens num debate? Eu acho que eu não iria, não. Nem vou. Essa é que é a verdade. Bom, mas são 8:08, gente querida. 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
0: Tá com saudade dele, né?
2: É a saudade,
0: senhor. Passou parte da tarde ontem com o Alexandre Kennedy. Mandou um abraço pro senhor, pro Abelardo.
2: Falei com o Alexandre.
0: Já tá na contagem regressiva já para voltar aqui à bancada.
1: Os secretários estavam todos lá.
0: Todos.
1: Coisa. Ei, rapaz, tô com a saudade danada dele.
0: Ele também.
2: Eu falei com o Alexandre na sexta, ele tava na correria. Abraço aí pra Alexandre, né? Tá sempre na correria. 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
1: 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Bom, mas vamos continuar, são 8:13, 8:13, programa Visão Política. Ô Abelardo.
2: Eita.
1: Abelardo, os internados, ainda não, né?
2: Ainda não, meu amor. A partir do dia 5 de outubro, eu acho que eles estão de volta, né?
1: Menos de um mês, né?
2: A gente tem 26 dias para as eleições, né? Se eu não estiver enganado, 26 dias.
1: É mesmo, graças a Deus, amém, Jesus. Bom, mas vamos lá, tem muita matéria ainda aqui no programa.
2: E outra notícia boa. São só 23 dias para o fim da propaganda eleitoral. Olha, que o senhor gosta. O senhor não gosta?
1: Rapaz.
0: Já tá dando Deus. Saudade, viu?
1: Quantos dias?
2: 23. Tira 3, né? São 26 para a eleição, tira 3, então. 23.
1: 23 dias para terminar. O que eleitoral é?
2: É porque o senhor, né, como diretor da rádio, gosta muito, né,
1: do... Você não diga uma desgraça dessa. Você não sabe que eu não posso rir? Pensa numa coisa boa, né? Pensa o serviço prestado à população.
2: E as rádios e as TVs amam, né? Amam a rádio e TV, amam.
1: Exatamente. Bom, minha gente, mas vamos lá. Ô Edgar, Abelardo também.
2: Vamos embora.
1: O desfile, esse desfile de ontem, 7 de setembro, realizado ontem lá em Brasília, voltou a ser marcado pelo baixo movimento de público na esplanada dos ministérios. Apesar da presença do presidente Lula, também da primeira-dama Dona Janja e de integrantes da cúpula dos três poderes, o cenário de esvaziamento, porém, não é novidade não. Desde que Lula assumiu seu terceiro mandato em janeiro de 2023, os desfiles oficiais da Independência têm registrado episódios de baixa presença popular. Em 2023, o primeiro 7 de setembro de Lula, do atual governo, o desfile em Brasília já foi descrito como negativo, esvaziado. Naquele ano, assim como nos outros também, Lula participou do tradicional cortejo em carro aberto, acompanhado de Janja, enquanto a cerimônia reuniu um público menor do que em anos anteriores. Quer dizer, uma coisa pífia. O Abelardo.
2: Tanto faz.
1: Isso... Quer dizer, aí Lula dava com a mão, a Janja também, para pegar o bigu, quase as pessoas nem acenavam. O povo foi para ali mesmo, não foi para ver Lula, nem ouvir aquele festival de besteira dele, não. O povo foi para ali para ver, pelo pouco que foi para ver aquele belíssimo.

0: divulgou um número de 70 mil pessoas acompanhando. Em comparação ao ano passado, o governo divulgou 45 mil. Então, segundo o governo do Brasil, houve um aumento. Agora, aí eu vou dar os créditos, claro, aos nossos colegas da imprensa, do Poder 360, que é um site de notícias renomado, tiraram algumas fotos, Ilamar, que puseram em xeque essa contagem do governo federal. Porque pelas fotos que a gente viu, claro,
1: eu acho que não tinha 30 mil.
0: É, podia estar espaçado, eu não vou aqui julgar os números do governo federal, porque é um número oficial. Mas pelas fotos, a sensação que nos passa é que não teria 70 mil pessoas ali. Mas tudo bem. É sempre bom, importante salientar. O Lula, inclusive, fez um pronunciamento, né? No domingo à noite, pronunciamento de rádio e TV, rede nacional oficial, como presidente do Brasil, onde o Lula defendeu a soberania, defendeu a questão das terras raras, do petróleo, enfim, fez um pronunciamento institucional como presidente. E no dia 7, ele fez, junto a essas autoridades aqui citadas, como Davi Alcolumbre, Hugo Mota, enfim, esse desfile lá em Brasília. A gente vê que o povo brasileiro, não é o caso de Cupira, mas o povo brasileiro vai perdendo aos poucos o interesse nos desfiles do 7 de setembro. Mas o governo federal disse que em Brasília estiveram presentes 70 mil pessoas. Ao meu entender, ainda é um número baixo? Ainda é um número baixo. Essas 70 mil pessoas, Brasília é a capital federal, tinha várias autoridades lá, eu não esperava menos de 100 mil pessoas. Mas, levando em consideração o ano anterior, segundo o governo do Brasil, houve um aumento. Então, a gente vê que o desfile realmente, infelizmente para os brasileiros, está perdendo ali um pouco do sentido, mas o Lula foi lá, fez o seu papel institucional, levou a Janja, as autoridades também. O questionamento que ficou pelas fotos que o Poder 360 trouxe foi simplesmente, será que veio 70 mil pessoas? Aí,
1: que anão,
0: cada um,
1: rapaz,
0: pode julgar de acordo com
1: aquelas
0: as fotos.
1: Aquelas imagens, considerando que é uma média de, parece que são 5 pessoas por metro quadrado, é mais ou menos isso.
0: É mais ou menos isso.
1: Não é? Olhando aquilo ali, o distanciamento daquela pessoa. Rapaz, sinceramente, ao longo daquele trajeto ali do desfile, tinha nada, é mais uma mentira do governo Lula. Ô Edgar, agora com o Flávio Bolsonaro, não é? Também não foi essa maravilha não, apesar de que ele não sei coisa nenhuma, né? Até o Senado ele entregou, não foi?
0: Não, ele é senador ainda.
1: Ainda é senador. Ainda recebe o salário.
0: Isso, né? Até o final do ano ele é senador.
2: O senador não precisa, né?
1: Mas ele dá algum expediente, não?
0: Ele dá expediente, né?
1: Flávio Bolsonaro dá expediente.
2: Expediente de campanha.
0: Dá sim, escala 2x5. Trabalha 2, folga 5. Isso foi dito, não foi eu não, tá gente? Foi o senador Cleitinho do Republicano de Minas Gerais, disse no plenário lá, que a escala do Congresso é 2x5. Não foi Abelardo que tá dizendo não, tá?
1: E recebe o salário normal, não recebe só os 2 dias não. Mas vamos lá. Ô Edgar, o dia da independência do Brasil, ontem, foi marcado por diversos atos políticos nas principais capitais dos três do país. Três deles se destacaram pela participação dos candidatos mais bem colocados nas pesquisas eleitorais para a presidência da República. O senador Flávio Bolsonaro, aquela simpatia do PL, né, conseguiu reunir na Avenida Paulista em São Paulo 30 mil pessoas, né? 30 mil pessoas, segundo o levantamento feito pelo monitor de debate político da USP, SEBRAP, em parceria com a More in Common. A medição foi feita a partir de fatos de drones e usando um software de inteligência artificial. É outra mentira esse público. E o que foi que a gente ouviu lá de Flávio Bolsonaro? Edgar, você não pôde ter, você viu depois alguma coisa, Edgar? Não teve nem tempo de ver essa maravilha, alguma imagem? Teve tempo não, foi, Edgar? Não.
2: Pois é, Lomar, acompanhamos essa movimentação lá em São Paulo, 7 de setembro, né? Enfim, após a chegada do Jair Messias Bolsonaro, a Avenida Paulista tem sido palco de grandes manifestações, né? Em especial no 7 de setembro. O público estimado foi um público muito abaixo daquilo que a gente tinha já.
1: Muito!
2: Exatamente, registros, né? Junto às mobilizações realizadas pelo ex-presidente, o Jair Messias Bolsonaro. Foi um 7 de setembro onde a direita brasileira cobrou e principalmente realizou manifestações com aquela mesma taxa do Fora Moraes, as denúncias, né? Que atingem o ministro do Supremo Tribunal Federal, o Alexandre de Moraes, exaltação ao Mendonça, o André Mendonça, o ministro do STF, e o povo brasileiro já viu algo parecido. Vocês lembram que as manifestações endeusavam, né? Exatamente ali o Sérgio Moro? Pois bem, agora a bola da vez é o André Mendonça, que é tido ali junto à direita como, entre aspas, o salvador da lavoura, salvador da pátria. Foram manifestações espalhadas por todas as regiões do Brasil, cobrando principalmente imparcialidade junto ao judiciário brasileiro. O Flávio Bolsonaro, próprio Flávio Bolsonaro, que tem um tom muito diferente daquilo que o pai, né, historicamente apresentou à nação brasileira, ele se apresenta como um Bolsonaro mais moderado, que ouve mais, que é menos, vamos assim dizer, agressivo, mas enfim, o Flávio também teve a oportunidade de falar aos milhares de participantes dessas manifestações. Os organizadores, Vilma, estimam um público muito, mas muito superior a esse número de 30 mil que foi divulgado. É claro que a gente não tem ainda uma contagem oficial da Polícia Militar, que sempre realiza esse tipo de contagem, mas particularmente eu não vi nenhum número divulgado oficialmente pela Polícia Militar. De modo que os organizadores do evento acreditam que algo próximo ali de 1 milhão de pessoas estiveram presentes, e aí nós temos, por exemplo, divulgações de números em torno de 30 mil pessoas nos atos lá da Avenida Paulista. Essas manifestações foram realizadas em todas as regiões do Brasil.
1: Que mentira que lorota boa, que mentira que lorota boa. Mas, rapaz, é por isso que a gente canta, não é? É de uma forma sarcástica. É isso,
0: tá certo, sarcástica.
1: De uma forma sarcástica, não é? Exatamente essas coisas que divulgam. 1 milhão de pessoas, Belato. Mas em todo o Brasil foi?
0: Não, na Paulista.
1: Aonde?
0: Ele disse que tinha 1 milhão de pessoas na Paulista.
1: Quem disse isso?
0: A organização do Flávio Bolsonaro, como Edgar ressaltou ali. Não tem nenhuma confirmação oficial da Polícia Militar.
1: 30 mil para 1 milhão. É. Meu amigo, peraí. Não vamos inventar essa mentira. Senão eu conto a história aqui do padre, com muito respeito, né? Vocês sabem, né? A história do padre e do sacristão que foi roubar o vinho. Né? Um padre mentiroso, não é? Padre mentiroso. Não, mas não vou contar essa história, não.
2: Não, conte não.
0: Padre,
1: são 8h24. 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
1: 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Mas vamos que vamos. Eu vou fazer o seguinte, Edgar. São 8:26. O Edgar, eu acho que vai dar tempo falar disso aqui, porque vamos acompanhar então. Eu não sei, já tá na hora, tá na hora, tá na hora. Tá na hora da verdade, chega de tanta mentira, para o povo não se lascar, ou pelo menos entender que. Pois bem, olha, é que o Eduardo da Fonte,
0: olha ele aí,
1: e o Túlio Gadelha, eles entraram na justiça contra Mendonça Filho por vincular imagem de Raquel Lira. Oxê. Aí o Mendonça reage e disse que isso aí é desespero. Mas eu vamos à matéria do blog do Ilamar Júnior, que não aumenta nem verba. É que, prestem atenção, você de casa, é que a disputa pelas vagas no Senado aqui em Pernambuco gerou um embate jurídico no palanque da governadora Raquel Lira. Os candidatos da coligação Pernambuco de Coração, Túlio Gadelha e Eduardo da Fonte, acionaram o TRE para exigir a remoção de propagandas de Mendonça Filho. A alegação é de que o candidato do PL, o Mendonça, induz o eleitor ao erro ao associar a sua imagem à da governadora, já que ela apoia formalmente apenas Gadelha e da Fonte. O candidato ao Senado, deputado Mendonça Filho, ele rebateu essa ofensiva, classificando a ação do Dudu, o Dudu, não é assim que ele é chamado?
0: Dudu, né? Da Fonte, Dudu é assim que ele é chamado.
1: E o Gadelha, que só quem conhece ele é o povo de Recife, pois bem, o Mendonça disse que essa ação é um fruto do desespero de quem queria ser candidato a senador de João Campos, defendendo a sua proximidade histórica com a Raquel Lira. A petição jurídica defendendo sua proximidade histórica com Raquel, aliás, essa petição jurídica aponta trechos do guia de Mendonça que confundem o eleitorado, visto que ele concorre pelo PL de forma avulsa. Vamos ver se os companheiros, o povo, nossos amigos de casa, internauta, todo o pessoal que nos ouve desse Brasil afora, se eles vão entender direitinho o que é que está acontecendo. Eu vou começar com o meu querido amigo, o jornalista Edgar Fesgo. Edgar, o Eduardo da Fonte e o Túlio entram na justiça contra a Mendonça. É por vincular, né, a imagem de Raquel Lira. Isso vai dar em alguma coisa? Porque desde o começo,
0: já deu.
1: Quando ele foi candidato, ele já dizia, né? Minha governadora é Raquel Lira, aqui em Pernambuco. Eu não sei, vamos ouvir a opinião dos companheiros aqui, mas eu vou seguir com a matéria aqui, porque nós vamos ouvir os dois. Edgar, por favor.
2: Pois é, Ulamar, essa é uma briga, que pode ter certeza, pelo que nós temos acompanhado. É uma briga entre o Mendonça e entre os deputados Eduardo da Fonte e Túlio Gadelha, que disputam o Senado Federal, porque os dois, eles são os candidatos oficiais da chapa da governadora Raquel Lira. Porém, ninguém pode negar e tirar do Mendonça Filho a bandeira de que ele também apoia a governadora.
1: Claro.
2: Só que o que eles alegam é que o Mendonça não pode utilizar no seu espaço de propaganda eleitoral essa ligação com a Raquel, já que o Mendonça não está na chapa da Raquel, mas o Mendonça tem se apresentado como terceiro candidato ao Senado junto à governadora. Tem usado, né, o padrão do time Raquel, o padrão é a blusa, né, que eles utilizam na seleção da Raquel Lira, tem defendido, tem feito dancinha junto à governadora e tem participado de todos os eventos, os maiores
1: com
2: eventos,
1: certeza,
2: juntos da governadora Raquel Lira. Vai ser uma briga que na justiça eles podem ganhar, o Mendonça poderá retirar da propaganda. Agora, impedir que o Mendonça ande nas ruas com a Raquel, eu acho que aí eles não
1: inclusive
2: vão
1: o blog do Lama Júnior tá trazendo aqui, isso já foi resolvido.
0: Isso.
1: Pois é, olha aqui, O candidato do PL criticou os adversários, chamando-os de aliados de última hora e reafirmou seu apoio à reeleição da governadora. Agora vamos lá. O Tribunal Regional Eleitoral de Pernambuco, o TRE-PE, por meio de decisão do desembargador Dr. Paulo Augusto Freitas de Oliveira, atendeu ao pedido liminar da coligação Pernambuco de Coração para que o candidato ao Senado, Mendonça Filho, retire propagandas eleitorais que o associem à governadora, à candidata à reeleição, Raquel Lira. Olha aí, olha aí, olha aí. Abelardo.
0: É muito importante a gente explicar, Wilamar, por que o Mendonça não pode veicular, né? Muita gente está perguntando, ora, mas se ele apoia, por que ele não pode veicular? O Edgar colocou muito bem, o Mendonça ele vem participando dos eventos da governadora Raquel Lira, só que a gente tem que lembrar um pequeno detalhe, o PL ele não está oficialmente coligado à coligação Pernambuco de Coração. Quem é que está coligado? PSD, Federação União Progressista, Podemos, Avante. Então, se o Mendonça de repente fosse candidato por um desses partidos, ele poderia divulgar seu material junto à governadora Raquel Lira. Quando a gente fala aí nessa questão de direito eleitoral, até era doutor Gouveri, mas a gente vai entrar um pouquinho nessa questão, a gente fala muito de jurisprudência e aconteceu um caso parecido em Garanhuns. E Garanhuns, o deputado estadual, candidato a federal, Isaías Regis, ele também entrou com a representação contra o Fernando Rodolfo, que o Fernando Rodolfo estava divulgando nas suas bandeiras, a sua foto era governadora Raquel Lira. Porém, o Fernando Rodolfo faz parte de um partido que integra a Frente Popular. Então, o Isaías Regis entrou com a liminar e conseguiu. Conseguiu que o material do Fernando Rodolfo fosse retirado porque o partido do Fernando Rodolfo não está presente na coligação Pernambuco de Coração. Logo, ele não poderia estar utilizando a imagem da governadora Raquel Lira. É o mesmo princípio aqui com Mendonça. Mendonça é candidato, todo mundo sabe da proximidade de Mendonça e Raquel Lira. Mas o Mendonça, legalmente, ele é um candidato ao Senado, avulso. O PL não está coligado com nenhum outro partido para o Senado. Então, qual a lógica da decisão? Olha, a coligação tem dois candidatos. Túlio Gadelha, do PSD, e Eduardo da Fonte, do União Progressista. Só eles podem se associar e utilizar da imagem da governadora Raquel Lira para fazer campanha. O Mendonça não pode veicular em seus programas eleitorais, seus materiais gráficos, a imagem dele junto com a governadora, porque configura um possível indução de erro ao eleitor ao dizer que, de repente, o Mendonça faria parte da coligação. Então, Eduardo da Fonte e o Túlio Gadelha, isso tudo foi ontem, tá, gente? Foi bem rápido, bem agilizado. Ontem de manhã, o Túlio Gadelha e o Eduardo da Fonte entraram com esse pedido de liminar, de cautelar, de urgência, e quando foi mais ou menos 8 horas da noite, já saiu a decisão do desembargador, doutor Paulo de Freitas, dizendo que realmente deu razão ao Túlio e ao Eduardo da Fonte, e que o Mendonça teria 24 horas sob pena de R$15.000 diários para retirar seu material gráfico das ruas, tirar seu material do guia eleitoral e tirar também o seu material de redes sociais, onde ele se associa de forma oficial à governadora Raquel Lira. Ah, Belardo, então Mendonça está impedido de pedir votos para a governadora Raquel Lira? Não. Se o Mendonça for para um partido, comício, para uma caminhada, para algum evento do Mendonça e do PL, ele pode chegar lá no palanque e dizer, olha, minha governadora é a governadora Raquel Lira. O que o Mendonça está impedido de fazer é material gráfico, falar em comícios e material de campanha do guia eleitoral. Então a gente vê aí uma briga muito grande, o Mendonça não perdeu a oportunidade, alfinetou o Eduardo da Fonte e depois alfinetou o Túlio Gadelha também, disse que sempre esteve ao lado de Raquel. Mas a gente sabe como funciona o direito eleitoral, legalmente o PL não está coligado ao PSD, por isso o juiz concedeu a cautelar favorável ao Eduardo da Fonte e ao Túlio Gadelha. Então, por hora, a gente não sabe se o Mendonça vai recorrer, mas por hora, os materiais de Mendonça Filho, onde ele é associado de forma oficial à governadora Raquel Lira, estão suspensos pelo Tribunal Regional Eleitoral.
1: Oh, isso me faz lembrar, rapidamente aqui, claro, uma historinha, antigamente. Isso é muito antiga, eu aprendi isso que eu já estava ficando rapazinho, eu tinha uns 15 anos, 16 anos, eu vi essa história e nunca me esqueci. Só para lembrar esse negócio de Mendonça Filho, todo mundo sabe que antigamente aqueles caminhões, eles tinham no para-choque vários dizeres, né? Eu botava saudade da minha mãe, não sei o que lá, pois bem. E numa cidadezinha pequena, que o pessoal era muito moralista, e tinha um dos motoristas que tinha um caminhãozinho velho, mas ele era muito simpático, muito alegre. Toda vez que ele ia fazer praça, quer dizer, ia levar, aí quando voltava, vinha pintado, pediu o pessoal aquela algazarra, só que tinha escrito no para-choque do caminhão dele, bem na frente: eu só quero é rosetar. Aí acharam que aquilo era uma coisa absurda.
2: Um palavrão.
1: E todo dia eles chegavam, quando o cabo chegava, a turma corria, a senhora mesmo nem saía mais para a janela para ver. Eu só quero é rosetar. Aí foram a polícia.
0: Eita,
1: aí foram a polícia, chamaram o delegado: doutor, olha aqui, entendeu? Veja o que é que tem, o absurdo que esse cidadão, esse motorista desse caminhão está fazendo, e tá lá vai. Aí depois olhou algumas fotos, né? Aquelas fotos que tirava-se antigamente. Aí disse: realmente vocês estão... doutor, não pode não, isso aqui é imoral. Aí o doutor manda chamar o motorista. Aí chamou o motorista e... rapaz, não pode, não pode. Ou você apaga, ou você dá isso, ou você vai pra cadeia.
2: Ah.
1: O cara foi-se embora, meio triste, cabisbaixo, coisa. Daqui a pouco o pessoal olhou, foi uma festa da cidade. Ele tava com querosene apagando. Foi-se embora. Aí foi assim, no outro dia ele foi trabalhar, passou o dia todo, e quando foi lá para tardinho, o povo: cadê o cara? Cadê o motorista com o caminhão? Daqui a pouco lá vem, só ele, aí correu todo mundo, não é coisa. Aí ele apagou: eu só quero rosetar. Ele apagou. Aí colocou: continuo querendo. Mas comparar o caso do...
0: Resumindo.
1: Exatamente. Quer dizer, pode até tirarem. Isso. Agora, não vai impedir, talvez, dele dizer: não sei, né? Eu voto em Raquel. Pronto. Simplesmente é assim. 8 horas e 38 minutos já. 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Daqui a pouco, aí vocês vão ver o show, né, do desfile de Cupira, inclusive a BMC, no espetáculo único, né? E isso às 2, 3 horas da manhã. Impressionante, não é? Bom, e mais, sexta-feira passada, João Campos esteve em Cupira ao lado do prefeito Eduardo Lira e caminhou pelas ruas aqui de Cupira, acompanhado por uma multidão, e claro que a nossa emissora esteve presente, não é? E traz mais detalhes daqui a pouco. E mais, vice-governadora Priscila Krause visita a Romaria de Frei Damião ao lado do prefeito Duguinha Lins. E ainda tem mais. Prefeitura da Lagoa dos Gatos fecha a principal atração para o aniversário da cidade da Lagoa dos Gatos, 11 de setembro, não é? Vocês vão ter tudo isso. Está aqui no blog do Lamar Júnior, que não aumenta nem inventa. 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
1: 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São 8 horas e 42 minutos. Em nome de Pitu, o aperitivo do Brasil, nós vamos informar a hora certa e voltamos daqui a pouquinho. Não saia daí, não.
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0: Agora em Quipapá, Encanto do Meu Brasil, são 8 horas e 43 minutos.
1: Aí está no hino.
0: Está no hino. 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
0: 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Mas vamos lá. São 8 horas e 56 minutos. Edgar, uma multidão, além da força política, veja só, Raquel Lira, que arrastou uma multidão. Mais uma multidão ao lado do prefeito Pité de Quipapá. Impressionante aquilo ali.
3: Pois é, Olamar. Esse foi no sábado, né?
0: Não foi, não é?
3: Exatamente, no sábado, na sexta-feira.
0: Foi. Nante aquilo ali.
3: Pois é, Olamar. Esse foi no sábado, né?
0: Não foi, não é?
3: Exatamente, no sábado.

0: Estamos ao lado do prefeito Eduardo Lira.
1: Aqui Eduardo Lira, muito feliz, muito contente da vida, né? Mas vamos à matéria então.
2: Candidato a governador de Pernambuco, João Campos, cumprindo agenda hoje em Cupira, ao lado do prefeito Eduardo Lira, dos vereadores e do povo de Cupira, João. Hoje é Cupira.
3: Hoje é Cupira, a gente tá aqui ao lado do prefeito Eduardo Lira, de Jobson, todo o nosso time, para reafirmar um compromisso com o futuro dessa terra. Muito animado, a gente chega a mais uma semana decisiva da campanha, podendo apresentar uma série de propostas, compromissos, e aqui reafirmar o nosso compromisso com Cupira. Essa cidade tão importante, que também faz parte do polo de confecções do nosso estado, reafirmar que aqui a gente vai ter um conjunto de obras, de investimentos e vai ter um governador que sabe olhar para a cidade. Eu governei a nossa capital durante 5 anos, consegui fazer grandes obras e chegou a hora de Pernambuco poder acelerar muito mais. Dentre as grandes obras, a gente vai trazer um grande hospital da criança do Agreste para servir toda essa região e garantir mais saúde para o estado de Pernambuco.
2: E como João Campos tem visto os últimos levantamentos, as últimas pesquisas, inclusive Real Time Big Data 43-43. Esse é o sentimento de rua que você tem percebido pelo estado inteiro?
3: Eu estou muito animado desde o início da nossa caminhada, muito animado, disposto, feliz. Eu vi meu pai sair com 3% para uma campanha de governo e virar governador de Pernambuco. Eu nunca fui de estar comentando pesquisa, seja qual for o resultado. Eu acho que a gente tem que estar na rua trabalhando e saber onde quer chegar. Eu estou muito feliz porque eu sei que a gente vai fazer um grande trabalho para o Pernambuco. Tem um time que sabe trabalhar. Aqui está o prefeito Eduardo Lira, que faz um grande trabalho, o deputado Jobson, Gabriel Porto, Marília, nossa senadora, e que a gente vai poder juntar essa força para construir um tempo novo. Dentre as ações, vocês vão ver um governador que vai retomar a Transnordestina, que é uma das principais obras que Pernambuco pode ter. Na verdade, é a maior obra que Pernambuco pode ter. E a gente vai fazer duas frentes, uma do sertão, outra vindo do Porto para dentro. E aqui, nessas imediações, que a gente está falando de Cupira, de Agrestina, de Altinho, a gente precisa discutir um porto seco da Transnordestina. E para isso, tem que ter um governador engenheiro que sabe fazer obra.
2: Presidente Lula.
3: E só lembrando, eu sou engenheiro, viu?
2: O presidente Lula apoia a sua candidatura. Tem data prevista? O Lula vem mesmo a Pernambuco para a campanha do João Campos?
3: Ele vem, ele já reafirmou que vem. A gente, inclusive, hoje teve uma reunião com a coordenação da campanha dele sobre a campanha Brasil Afora. A senadora Tereza liderou essa reunião, que é a líder do governo. A gente está fechando a data agora para no mês de setembro, né? Na segunda quinzena de setembro, ele vai estar presente. Ele vai estar muito dedicado agora ao Sudeste e ao Sul. Então, no Sul do Brasil, a eleição apertou muito lá, né? Então, ficou mais difícil para o nosso campo. E o presidente vai fazer 4 estados do Sul nessa semana. Vai também dedicar um pouco da energia no Sudeste. E a gente está desenhando o ato dele. E se preparem, que provavelmente será no Agreste.
2: Muita gente nas ruas, aguardando a sua presença. Inclusive, o prefeito Eduardo Lira, com todo o time, ansioso para esse momento, esse encontro, esse reencontro do João Campos com o povo de Cupira.
3: É isso, a gente está muito animado aqui para fazer um grande arrastão, para conversar, para apresentar propostas e para a gente poder estar na rua. Vocês me veem desde o início fazendo campanha na rua, com um sorriso no rosto, feliz. Eu gosto do que faço. A gente já passou de 100 cidades entre a pré-campanha e a campanha. Eu, particularmente, já estive nas 184 cidades e a gente vai governar estando na rua. Do mesmo jeito que eu fiz na prefeitura, chegou a hora de a gente poder fazer no estado e poder inaugurar um tempo de oportunidade. Para isso, tem que saber fazer, tem que construir, ter time político e, principalmente, tirar obra e projeto do papel, porque de promessa ninguém vive, tem que viver de realidade.
2: Sucesso na caminhada.
3: Obrigado, tamo junto.
2: Conversar aqui também com o prefeito Eduardo Lira. Prefeito Eduardo Lira, momento especial. O senhor recebendo o candidato a governador João Campos, a candidata ao Senado Marília Reis, Humberto Costa, enfim, junto aos vereadores e ao povo cupirense, deputado Jobson Almeida, deputado Gabriel Porto. O time pronto aqui em Cupira?
4: O time pronto e preparado para trabalhar especial por Cupira e também com nosso futuro governador, para trabalhar para o estado todo de Pernambuco, aqui junto com o nosso futuro governador do estado de Pernambuco, João Campos, também com nossa senadora Marília, Humberto, Jobson Almeida, Gabriel Porto, com nossos vereadores, toda a nossa base política, para sair da prefeitura, para ir lá para a Rua da Caixa d'Água. A gente está animado, com o time montado, com essa equipe maravilhosa aqui, que é uma equipe que pensa no povo de Cupira, é a equipe do time de Duda, de Lula e de João, junto com Marília, com nossos deputados e com Humberto Costa, para trabalhar por Cupira especial.
2: E o governador João Campos sendo eleito, o que muda na gestão Eduardo Lira?
4: Verdade, Edgar.

0: gente, nós não tivemos quase nada de investimento aqui no nosso município, não tivemos parceria com o governo atual do estado, mas se Deus quiser, a partir de 2027, vamos ter um governador atuante para trabalhar especial pelo povo de Cupira, com parceria com o Poder Executivo aqui no nosso município de Cupira.
1: Candidato a deputado estadual, Jobson Almeida, também presente nesse momento, que é, sem dúvidas, o arrastão que Cupira aguardava. Jobson, momento especial na sua trajetória?
2: Momento especial, uma noite que eu tenho certeza que é maravilhosa, porque Cupira acolhe muito bem, João sabe disso, Marília. Quero, Duda, agradecer a você, a todos os nossos vereadores e suplentes, e dizer que estamos preparados. Aqui está o time que faz, né? A exemplo do nosso prefeito Duda, que tem feito uma das maiores administrações aqui em Cupira, e eu não tenho dúvida que com esse time Cupira vai crescer a partir do próximo ano 10 mil mais vezes. Vamos juntos.
1: Candidata ao Senado, Marília Reis, hoje aqui ao lado do prefeito Eduardo Lira, recebendo o apoio do povo de Cupira.
3: Exatamente, na verdade a gente já é amiga de algum tempo, né? Eduardo foi o primeiro prefeito a declarar apoio à nossa candidatura, agora vem ratificar, né? Vem confirmar esse apoio, e é uma honra muito grande, porque Eduardo é uma liderança jovem, tem feito uma grande gestão, o povo está muito animado com a gestão que ele tem feito em Cupira, e eu quero dizer que vocês vão ficar mais animados ainda, porque Cupira vai ter uma senadora amiga, e Eduardo vai estar lá, o gabinete para Cupira, o gabinete não vai ter portas, porque a gente vai trazer investimento, o que Cupira precisar, investimento para a saúde, para a infraestrutura, para a gente levar água na torneira das pessoas, a gente vai trabalhar junto, Eduardo, conte comigo, e quem vai ganhar com essa parceria é o nosso povo.
1: O vereador, presidente da Câmara aqui de Cupira, Emerson Ferreira Calado, também acompanhado, claro, da família, junto ao prefeito Eduardo Lira e a todo esse time político.
4: É isso aí, Edgar, todos da Rádio Agreste FM, uma satisfação imensa nesta noite aqui, sexta-feira, onde estamos recebendo o nosso futuro governador João Campos, a nossa futura senadora Marília Arraes, o nosso futuro deputado estadual Jobson Almeida, também o nosso futuro deputado federal Gabriel Porto e Humberto Costa, que é o time de Lula, do presidente Lula. Estamos junto com todos os vereadores, vereador Davi, vereador Edsandra, vereador Edivan, vereador Elaine, vereador Evinho e vereador Ailton, e a vereadora Taíne Eduarda, que compõe o grupo do prefeito Eduardo Lira, para ver Cupira crescer cada dia mais, e com o nosso futuro governador João Campos a partir de 2027, com esse time e o povo de Cupira que sai ganhando.
5: Bom, tá aí, se você puder nos acompanhar através da sua TV, é muito fácil, você sabe como fazer. E é bom porque você faz comparações, mas olha, eu acho que muita gente não esperava essa multidão acompanhando aí o prefeito Eduardo Lira, e a cara de satisfação do povo, todo mundo caiu na folia. Foi uma beleza. Eu não sei se eu vi alguma coisa dessa música. Um bloco da vitória está na rua. Não sei se... Não estou com essa música.
6: O Ilamar, modo campanha ativado e a todo vapor aqui em Cupira, né? Prefeito Eduardo Lira deu uma grande demonstração de força junto ao seu grupo político nessa recepção ao candidato ao governador João Campos.
5: É que eu vi isso? Meu Deus, não vi não.
6: As músicas são das mais diversas, né? Se de um lado, aqui em Cupira, Eduardo Lira fez uma recepção gigantesca para receber o João Campos, do lado da governadora Raquel Lira, em que papá, o prefeito Pité também fez bonito com o seu grupo político.
5: Diz que aí é o bonequinho da gente, é?
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5: Aí você vai ver gente. A governadora e a reeleição, Raquel Lira, né? Ela esteve lá em Quipapá, sábado agora que passou, nesse evento lá de campanha que reuniu uma multidão que já se esperava isso aí, pela liderança do Pité, não é? Eita! Ao lado do prefeito, o Pité, ela percorreu mais de 2 quilômetros em carro aberto e em caminhada também, lá pelas ruas da cidade, lá da cidade de Quipapá. Essa mobilização, ela foi acompanhada de perto pela equipe da nossa emissora, E contou com a presença também de diversos prefeitos da região. Aonde Raquel vai, o povo vai atrás. Eu acho que era o Pintel. O Pintel não canta não, né? Mas foi lá, acompanhou. E preste atenção nos detalhes, preste atenção.
1: A governadora de Pernambuco, Raquel Lira, cumprindo agenda hoje aqui na cidade de Quipapá. Governadora Raquel Lira, ao lado do prefeito Pité, prefeito da região, hoje é Quipapá, governadora.
8: Quipapá, eu acabei de vir de Garanhuns, eu fui à feira de Caruaru. Vamos sair daqui direitinho pra Feira Nova, depois vamos à cidade de Limoeiro. E amanhã tem muito mais. Com alegria de poder levar uma campanha linda pra rua. Agradecer muito aqui o carinho do prefeito Pité. Insistiu muito pra que a gente pudesse estar aqui no dia de hoje. Ele trouxe pra cá os prefeitos da região. Estamos aqui com a nossa prefeita Ridete de Jaqueira, com o prefeito Júnior de Beto de Palmares. Estamos com os amigos da região. O Estênio de Lagoa dos Gatos, André Raimundo de Cachoeirinha. Estamos aqui com os nossos deputados. Eduardo da Fonte, candidato a senador, nosso deputado Túlio Gadelha, e agradecer muito o carinho que eu tenho recebido em cada lugar. A gente tá aqui de novo, tivemos aqui na inauguração da cozinha comunitária, eles disseram que tu tem que vir inaugurar o asfalto, não, esse asfalto eu não posso fazer inauguração, mas eu prometo fazer campanha, né, e ele cuida do governo aqui em parceria com a gente tem feito muito coisa boa na cidade.
1: Pois é, prefeito Pedro, e o sentimento hoje do povo aqui, papai?
9: É uma alegria imensa a gente poder receber a nossa governadora pela segunda vez aqui no espaço muito pequeno. A gente agradece por tudo quanto ela tem feito para Pernambuco e também por Quipapá. Hoje é um dia especial, a população de Quipapá está recebendo a nossa governadora. Receba a princípio o nosso carinho por tudo.
8: Simbora, obrigado.
1: Governadora, como essa é chamada de mainha por todas as cidades por onde passa?
8: Eu estou me divertindo muito com isso. Tem um carinho imenso da população e a gente foi construindo isso ao longo do tempo, né? E agora o problema é que quando as pessoas estão chamando a mãe mesmo, eu já tô achando que sou eu. Então eu sou mãe de verdade.
1: Pois é, a gente teve em São Joaquim do Monte, agora há pouco com o prefeito do Guia Lins, a estrada PS-120, que a senhora disse que faria a obra já em execução.
8: E tá linda de viver, né? Nós vamos fazer uma obra linda aí com acostamento, tudo como o povo merece.
1: Prefeito Pité.
9: Hoje é um dia especial aqui em Quipapá. Estamos recebendo aqui a nossa governadora. Vamos fazer um movimento muito grande aqui na nossa cidade e quem ganha com isso é a população de Quipapá, por tudo quanto ela tem feito aqui pela nossa cidade.
1: Pois é, as ruas de Quipapá completamente tomadas neste sábado.
9: Exatamente, isso para receber a nossa governadora que está recebendo ela de braços abertos.
1: Candidato ao Senado Eduardo da Fonte aqui ao lado do prefeito Estênio e de muitos amigos da região.
10: É uma alegria poder estar aqui em Quipapá ao lado de vários amigos, ao lado aqui de Estênio, o melhor prefeito da história de Lagoa dos Gatos. E nós temos, né, Estênio, um grande trabalho juntos lá, ao lado de Lula da Fonte também, ao lado de todo o Agreste e o estado de Pernambuco, levando a saúde para perto das pessoas. Vamos abrir as portas do Hospital Infantil do Agreste em Caruaru. Vamos também trazer o tratamento oncológico de câncer para Caruaru, da mesma forma que levamos para Araripina e vai abrir agora no mês de setembro a quimioterapia lá em Araripina. Vamos também trazer para o Agreste Pernambucano para a gente cuidar da saúde das pessoas perto de casa.
1: Prefeito Estênio também fechado com o Eduardo da Fonte.
11: Com o Eduardo da Fonte, Lula da Fonte, né? Essa parceria pai e filho, hoje ele deixando a candidatura de deputado federal, mas se Deus quiser estará lá no Senado Federal para fazer muito mais, não só para Lagoa dos Gatos, como também para Pernambuco, né?
10: Para todo o estado de Pernambuco, para o Brasil. Senador é 111, Eduardo da Fonte. E governadora Raquel Lira, 55.
1: Prefeito interino de Belém de Maria, Genivaldo das Trilhas, também na recepção, a governadora aqui em Quipapá.
12: Desse jeito, Edgar. Um abraço aí a todos os ouvintes da Agreste FM. A gente não pode deixar de estar aqui presente, apoiando a governadora, quem mais trabalhou o Pernambuco e fez pro Belém de Maria. Ela pode contar com o apoio de Belém de Maria, que a gente estamos com ela, apegado. É 55, é Raquel Lira.
1: Prefeito Zé Baiano, de São Benedito do Sul, também presente.
13: Boa tarde, Edgar. Um grande honra estar aqui. Agradecer aqui as palavras do nosso prefeito Estênio.
14: sem dúvida nenhuma. Estou aqui muito feliz, muito emocionado com essa festa linda, com a nossa governadora aqui presente também. Vamos dar uma lapada nessa cidade tudinho na Zona da Mata e vamos derrubar em primeiro turno, se Deus quiser. É uma grande honra, rumo à vitória.
1: Prefeita de Jagueira, Ridete, também presente aqui na recepção da governadora. Em que papai, Ridete?
15: Vamos embora. Não poderia deixar de estar aqui prestigiando essa governadora massa que vai ganhar no primeiro turno e meu prefeito Pité. Então vamos embora. Aqui papá, 55, na veia.
6: Pois é, companheiros. Está aí.
7: Festa.
6: Que papá recebendo a governadora Raquel Lira.
5: Rapaz. É impressionante. É o prestígio do prefeito Pité. Meu amigo, também ele chega a quase 90%, ou pouco mais do que isso, não é? Lá da segundo as pesquisas,
7: internas,
5: não é?
7: Internas, né?
5: Inclusive, isso. Nós chegamos a vê-las. É impressionante. E todo o povo acompanha aquela tal história. Onde o Pité vai, o povo vai atrás. É mais ou menos isso. E entraram por sítio, fazenda, foram tudo. E o povo atrás. Misericórdia, caiu um temporal, uma chuvinha também, e o povo lá.
6: A governadora foi recebida, né, em um almoço lá em Quipapá, na casa da nossa amiga Rosinha Machado. Lembra dela, né? Ex-vereadora Rosinha Machado, irmã do ex-prefeito Reginaldo Machado. E a Rosinha abriu as portas, né, da sua casa para receber a governadora, receber a comitiva, né, os convidados especiais do prefeito Pité. Um encontro memorável em Quipapá.
5: É a simplicidade, a decência, colocar Deus na frente, não é? Com muita fé. Tá aí, o prefeito Pité dando um show e a governadora ficou tão feliz no mundo. Aliás, todos os candidatos que estiveram lá, vários prefeitos foram prestigiar. Eu acho que valeu a pena. Mas tem mais, não é? Agora vamos falar da Romaria do Frei Damião. Não, vamos deixar essa puta. O que que eu tenho aqui? Outra matéria.
6: Agora, vamos trazer Romaria do Frei Damião.
5: Frei Damião, onde andará Frei Damião? Frei Damião, ele estava onde?
6: Frei Damião tá exatamente,
5: ele,
6: né?
5: Ele estava na Romaria, então não vai, porque não tocaram, não.
6: Tá no coração de todos os romeiros,
5: de todos aqueles fiéis, de todas as devotos, regiões do Brasil. Né, do Frei Damião de Bozano, e a festa foi além da expectativa. Me parece que o Duguinha havia prometido, teve aqui na emissora, trouxe o padre várias vezes, deu total apoio, não é? Aí a gente chega a pensar que aquilo ali foi um exagero, não é? Porque aquilo ali é um orgulho da terra da fé, e o Duguinha nunca foi diferente, não é? Nunca foi diferente, e esse ano realmente ele botou para quebrar. Dá para ter, tem imagem também, tem?
6: Temos e vamos trazer agora, Lomão, o companheiro Valderlin Santos dividiu com a gente essa cobertura da Romaria do Frei Damião, e a gente traz agora a reportagem especial do Valderlin Santos, mostrando toda a gigante Romaria do Frei Damião, a maior Romaria dos últimos tempos, realizada em São Joaquim do Monte. Vamos acompanhar?
5: Vamos acompanhar.
1: 33ª Romaria do Frei Damião, no seu dia principal, o domingo, dia 6 de setembro. Muita gente circulando, principalmente onde nós estamos, que é o principal acesso para o santuário. Gente como Romeiro, de renovação de tradição e fé, e também presença daqueles que são recebidos pelo prefeito Duguinha Lins, como seus aliados e amigos do povo de São Joaquim do Monte e da região. É o caso do deputado estadual Joãozinho Tenório, anfitrião ao lado do prefeito Duguinha. Renovação de fé, de amizade, de estreitamento daqueles que representam o Brasil, Pernambuco e São Joaquim do Monte também.
16: Sem dúvida, Valderlin, cumprimentar todos os ouvintes da Gaixa FM, saudar aqui todos os romeiros, dar as boas-vindas. Domingo ensolarado, povo feliz, povo fazendo suas orações, pedindo bênçãos a Frei Damião, nosso prefeito Duguinha, nosso vice-governador Priscila, aqui presente no meio do povo.
1: Pois não, obrigado.
16: Agradeço, vamos embora.
1: Valeu. Vice-governadora Priscila Krause, tem uma boa impressão já inicial do que está vendo da Romaria do Frei Damião, 33ª edição?
17: Coisa mais linda, as pessoas felizes, as pessoas tranquilas, serenas, fazendo aqui sua confissão de fé, né? Indo, assistindo missa, indo no cruzeiro, enfim. E a gente segue aqui recebendo esse carinho todo e pedindo proteção a Deus.
1: Em nome do prefeito Duguinha, de São Joaquim do Monte, obrigado pela presença.
17: Eu que agradeço demais, e aqui eu me sinto em casa.
1: Prefeito Duguinha, É renovação de fé e, como eu disse há pouco na abertura, estreitamento de contato junto a aliados que não são apenas amigos do prefeito do Guinha Lins, mas desta terra da fé, São Joaquim do Monte. Parabéns pelo que estamos vendo nesse dia principal de 33ª Romaria do Frei Damião.
18: Com certeza, né? A gente está muito feliz. É uma grande romaria, foi tudo planejado, bem organizado, né? A gente parabeniza aí o padre Josué Torres, né? A todos que fazem também a Prefeitura de São Joaquim do Monte por organizar um mega evento feito esse, né? Que é a Romaria do Frei Damião. E os romeiros vieram, né? Vieram em peso, muita gente. Eu acho que uma das maiores romarias já vistas aqui nos últimos anos. Aproximadamente aí uns 300 mil pessoas vão passar aí, né? Desde domingo, tá, desde quinta, né, até hoje, esse dia D, que é o dia, o domingo, né, passar para renovar a fé, né, a fé move montanhas, né, move uma cidade, né, também move um estado, e a gente tá muito feliz com a presença aqui da nossa vice-governadora Priscila Krause, né, o nosso deputado federal Guilherme Uchoa Júnior, nosso deputado estadual Joãozinho Tenório, ontem tiveram por aqui o nosso senador Humberto, nosso senador Túlio Gadelha, né, tá, abraçar mais um povo aqui, né, da cidade, de toda uma região, e a gente tá muito feliz, grato, né, porque isso também, além de mover a fé de um povo, move também a economia, né, da cidade, a economia de uma região toda, e a gente tá muito feliz. Começou na paz na quinta-feira, vai terminar na paz, se Deus quiser, no final do dia de hoje, com a Santa Missa, né, a missa do final, lá na Praça da Matriz, a partir das 4 horas.
1: E por falar em felicidade, em casa, ela tá redimensionada para cima positivamente, preparação da chegada do quarto herdeiro.
18: É, com certeza, Bianca tava ali.
1: Terceiro.
18: Tem o meu cunhado, que é mesmo que ser um filho.
1: É verdade.
18: Bruno, está lá sempre lá comigo, lá em casa com meus filhos, né? E Bianca tava acompanhando com a gente, só vai para casa, descansar um pouquinho, ainda tem muita gente, né? Mas a gente tá feliz aí, em breve a gente vai saber se é menino, se é menina, mas vai vir com muita saúde para abençoar ainda mais nossa família.
1: Que assim seja, amém. Obrigado por tudo. Hein? Parceria renovada como sempre. Deputado federal Júnior Guilherme Uchoa Júnior, satisfação revê-lo, amigo dos amigos, amigo da Agreste FM. E aí, conhece já e está aproveitando para renovar essa dimensão incrível que é a Romaria do Frei Damião em sua 33ª edição.
19: Verdade, Valdir Ninja, agradecer aí a todos os ouvintes da Agreste FM e vim renovar meus votos de fé com o Frei Damião e junto com um amigo, o prefeito do Guinha, junto com o Joãozinho, junto com a vice-governadora Priscila, e dizer que uma festa linda, uma cidade organizada, do Guinha vem fazendo uma grande administração e a gente vem participando já desde a época do meu pai, Guilherme Uchoa, e para mim é uma satisfação estar aqui hoje, voltando a ser votado aqui em Agrestina, em Riacho, no Agreste aqui, e para mim, você sabe que meu pai amava demais e que eu amo demais essa região, então quero agradecer a você, a todos os ouvintes da rádio e dizer que estou à disposição. Brasília, o gabinete é aberto para o povo de Pernambuco e a toda a região aqui do Agreste. Obrigado, Walter Lins.
1: Valeu. Só como tópico de detalhe, a sua propaganda eleitoral, não sei se pela contingência de seu tempo, o amigo não apareceu ainda, nem colocou voz, nem vídeo, mas o nosso Titão cantando a música, o Gingo, está prevalecendo. Cupida está lá dando uma força.
19: É verdade. Aparece só o nome e o Gingo com a voz de Titão que está representando aqui nossa Agreste.
1: Que bom.
19: Meu obrigado, fico com Deus e vamos caminhando.
1: Boa caminhada de volta a Brasília, amigo, representando
19: obrigado,
1: o nosso povo.
19: Obrigado.
1: Padre Josué Torres é o coordenador da Romaria do Frei Damião 2026, padre. Qual a sua avaliação do evento?
20: Olha, pelo público que a gente está vendo aqui, pela boa participação e pela comunhão entre as equipes, entre a Prefeitura Municipal, a Paróquia São Joaquim, então a gente está vendo que realmente a 33ª Romaria foi um sucesso, está sendo um sucesso.
1: O senhor está na sua primeira Romaria, está em São Joaquim há pouco mais de 6 meses e tinha informação que São Joaquim do Monte era um grande desafio.
20: Sim, um grande desafio, mas um desafio vivenciado e, portanto, aí está aí para todos. todo mundo ver que realmente aconteceu.
1: Romeiros de todas as partes do Brasil aqui hoje.
20: Com certeza, vindo de vários lugares. Nós temos romeiros do Rio de Janeiro que estão aqui, ou de outros estados também. Então é uma maravilha acolher todos esses romeiros aqui e com alegria, vendo a alegria dos romeiros aqui conosco.
1: E a paróquia de São Joaquim já começa os preparativos para a 34ª Romaria.
20: Se Deus quiser, com certeza. Já terminando uma Romaria e já avisando outra Romaria, mas com certeza vivenciando essa com muito carinho, porque é a minha primeira à frente administrando, mas com a ajuda de muitos padres que passaram por aqui, outros estão confessando ainda na matriz, nos polos, então a gente só tem que louvar e agradecer a Deus por tudo.
1: Padre Josué Torres, a Rádio Agreste, a emissora oficial dos Romeiros, em nome de toda a nossa equipe, o agradecimento à sua equipe, à equipe da paróquia, pela recepção, não só à imprensa, como também a todos os romeiros do Frei Damião de Bozano.
20: Eu que agradeço a presença de vocês, porque vocês cumprem um trabalho maravilhoso, que é divulgar justamente a Romaria, e divulgando vocês atrai muito mais pessoas, tá certo? Deus abençoe, minha filha, e atrai muito mais pessoas, então a gente só tem que agradecer e com certeza acolher bem, é o que a gente pode fazer, dentro dos nossos limites, mas acolher bem.
1: Muito obrigado, padre.
20: Deus abençoe a todos, em nome do Pai, do Filho e do Espírito Santo. Amém.
1: Esse é o padre Josué Torres, com produção de Bilama Júnior e apoio de Rinaldo Carlos, Valderlin Santos, Naldo Ferreira, Edgar Fênix, com informações da capital da fé, São Joaquim do Monte.
5: Se um é bom, dois é muito, muito melhor.
6: Pois é, simplesmente demais.
5: Valderlin e o companheiro jornalista Edgar Fênix. Um show!
6: Pois é, nós temos as imagens aí. Olha as imagens. Padre Pedro, nós transmitimos essa missa, né? Celebrada pelo Padre Pedro, das Romarias. E nós temos aqui, Wilamar, rapidamente umas imagens de drone, né? A gente agradece aqui a toda a equipe lá do prefeito do Guinhalins. Eles fizeram umas imagens de drone, só a gente teve ali, já deu para ver a dimensão, né? Olha aí as imagens de drone da Romaria do Frei Damião de São Joaquim do Monte. Olha exatamente isso. Nessa edição de 2026, São Joaquim do Monte, sem dúvidas, realizando um grande evento. Olha os estacionamentos como ficaram, né? As ruas de São Joaquim completamente tomadas, expectativa superada. Prefeito do Guia aguardava algo em torno de 300 mil romeiros durante a Romaria, expectativa superada. São Joaquim do Monte realmente realizando esse que é um dos maiores eventos religiosos do Brasil. Agradecer ao prefeito do Guinhalins, a toda a sua equipe, pela atenção de sempre. Agradecer ao prefeito Josué Torres e a toda a equipe da paróquia de São Joaquim do Monte. E agradecer também, meu irmão, aos nossos patrocinadores, né? Os patrocinadores que, claro, contribuíram com a nossa transmissão.
5: Graças a eles, essas imagens foram para o mundo. A nossa equipe de jornalismo também e aos nossos patrocinadores. Claro, começamos com a Prefeitura de São Joaquim do Monte, é a gestão que faz, né? Pelo menos é o slogan, cidade que cresce. Prefeito do Guinhalins, os nossos agradecimentos. 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Agradecer aí ao Nenê e a toda a família, por ser muito simpático, muito gentil. Agora, como é que vocês conseguiram mesa aí, Edgar, para comer?
6: Pois é, Wilamar, no dia principal, no dia 6, deu trabalho conseguir espaço lá, mas o Neném ampliou a equipe para atender muito bem os romeiros de toda a região.
5: Pois é, conosco
6: grande
5: também.
6: Grande Neném, forte abraço.
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6: Em Troncamento, na Lagoa dos Gatos, o empresário Clécio, a empresária Dione, nosso muito obrigado pela parceria renovada e mais uma grande transmissão da nossa rádio.
5: Quem tava também patrocinando esse evento maravilhoso, é uma questão de fé, gente, para mostrar para todo o Brasil a maior romaria, né, que acho que desse país, a de Frei Damião, lá do Bozano, lá na Cidade da Fé. 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Valdinho Construção, Dona Aline, o nosso muito obrigado também, em nome de toda a equipe, em nome de todo o Brasil, que aproveitou, gente de fora daqui não pôde vir, né? Como foi o caso do Toninho, tanta gente, o São Paulino, lá em São Paulo, muita gente em todo o Brasil que acompanhou vendo essa imagem. Ô, saudade! 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
5: Não tenha dúvida nenhuma, viu? 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
5: Um show de transmissão, graças a esses patrocinadores e a prefeitura lá de São Joaquim Unidas, né, para mostrar para todo o Brasil e até para o mundo, não é? Essa maior romaria do Brasil. Pequeno Príncipe, um intervalo comercial, porque ainda tem matéria aqui. A gente volta já.
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30: A mais ouvida, 9:33.

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0: Agora são 9:38, 9:38, programa Visão Política aqui pela sua emissora Líder, cumprimentando aqui e tendo o privilégio de receber aqui nos estúdios, e é uma honra muito grande, né? Doutor Bartolomeu Mendonça, né? Que inclusive, graças a ele, a gente sabe, e alguns companheiros seus, que ele, na sua humildade, não, Ilamar, ali é uma equipe que trabalha exatamente para as prefeituras, não é? Que é o Comagsul, esse consórcio que é referência para todo o Brasil, com sede aqui em Agrestina, né? E tem à frente o seu presidente, não é? Que é o
1: Josué Mendes, prefeito de Agrestina atualmente, prefeito, né? De Agrestina. Isso.
0: Então abraçamos aqui o nosso querido e bom amigo, o doutor Bartolomeu. Não sei se ele teria alguma novidade, se ele tem alguma coisa, porque ele nunca vem aqui de mãos vazias, sempre tem alguma coisa responsável através do Comagsul e ter trazido coisa. E o pessoal, muita gente que sabe, a Transnordestina, mas acalaram, não, coisa. Se for depender do Comagsul, do Videodó. Porque governador, o pessoal lá federal, acho que o próprio presidente com o Magsul está presente. Bom,
2: pois é, Ilamar, vou aproveitar rapidamente uma notícia de última hora, companheiro Abelardo Godoy na apuração. Amanhã tem muito assunto do doutor Goberi, porque o ministro André Mendonça acaba de afastar o diretor-geral da Polícia Federal, doutor Andrei Rodrigues.
0: O quê?
1: E o delegado responsável pela inteligência da PF também está afastado pelo ministro André Mendonça. O ministro André Mendonça tirou dois cérebros ali centrais da Polícia Federal de uma vez só. Estão afastados.
0: Rapaz, isso era um assunto para a gente comentar, entendeu? Nós vamos apurar mais detalhes, eu não sei, deve ter sido surpresa até para o doutor Bartolomeu Mendonça, né? E como você sabe, que é um grande advogado. Todo mundo sabe disso, não é? Todo mundo vê isso com muita tristeza, né? Que daqui a pouco vai cair a República. Misericórdia, porque só é o que está faltando. Porque esse caso Master e tantos outros, não é? Meu amigo, aquilo, se for dar nome aos bois mesmo, vai derrubar a República. E a gente já começa a ficar preocupado com esse ministro, né, do STF, o Mendonça. Aqui, como ele disse, meu amigo, Deus me colocou nessa função. E a ele eu tenho satisfação e ao povo, não é? Então as coisas têm que ser feitas como devem serem feitas. Mas aí a gente se pergunta, será que dá para acreditar o companheiro, nosso querido amigo, prodígio, né? Abelardo Ribeiro Godoy, né? Com esse afastamento, essa já se esperava, já era esperado, não sei, doutor Bartolomeu, companheiro Edgar, já se esperava isso ou pegou todo mundo de surpresa?
1: Ilamar, a gente sabia que o Andrei Rodrigues tinha sido citado naquela investigação do Mendonça, né? Que está sendo conduzido, aqueles áudios do Daniel Vorcaro, várias conversas, e que o Andrei Rodrigues teria sido citado junto com o Paulo Gonet. Agora, a gente não tinha nenhum indicativo de afastamento por parte do ministro André Mendonça, porque foi uma decisão até o momento unilateral. Então, a gente não sabe, muito provavelmente isso vai levado ao pleno, e a gente não sabe como vai ficar. A gente estava esperando, de repente, uma decisão do pleno sobre investigação, sobre os próximos passos. Mas o André Mendonça se antecipa e afasta o Andrei Rodrigues, diretor-geral da Polícia Federal.
0: Bom, e pegou de surpresa, doutor Bartolomeu, é claro que o senhor não poderia deixar de opinar, já que o senhor sempre colaborou com a nossa emissora, a Rádio Agreste FM, sempre com o seu comentário muito preciso, né, muito pé no chão, né, e vendo essa realidade do Brasil hoje, doutor, eu não sei como, mas isso precisa ser passado a limpo, não sei como nem com quem. Bom dia, doutor Bartolomeu Mendonça.
3: Bom dia, Ilamar, bom dia, Godoy, pesado, essa bancada magnífica, né? Bom dia a todos os ouvintes da Rádio Agreste FM, dizer sempre da satisfação renovada, e quando vem aqui você me pega de surpresa. Eu vim para conversar outros assuntos, mas de repente um assunto de tão relevante importância.
0: É verdade.
3: Se faz necessário esclarecimentos, se faz necessário comentários, até porque no nosso exercício de cidadania, a gente tem o direito de opinar, tem o direito de falar, tem o direito de ter sentimentos.
0: Perfeitamente, doutor.
3: E a gente fica realmente muito triste, né?
0: Muito.
3: Muito triste, porque a situação porque passa a República hoje é degradante.
0: Muito, não é? Muito.
3: Acabaram-se os valores da sinceridade, acabaram-se os valores da firmeza de atitudes, acabaram-se os valores da honestidade, e quem é honesto hoje é tido como idiota. Né? Isso repercute nas altas esferas.
0: Tá, né? É perfeito.
3: Há exemplo, né, do maior escândalo financeiro já existente na República, né, esse do Banco Master. Né? 82 bilhões, né, é o que se apura de saída com relação a isso aí. E aí entrou um choque de correntes, não diria correntes políticas, mas de maneiras de agir. De um lado, a gente vê o inquérito das fake news parado há 7 anos.
0: É.
3: Né? Do outro lado, a gente tem noção hoje de que o arauto da toga, né? O do ministro Moraes, né? Ele com vários diálogos com o Daniel Vorcaro, isso onde há fumaça, fogo.
0: Com certeza. Né?
3: Onde há fumaça, fogo.
0: Com certeza.
3: A gente tem o hábito de dizer o seguinte, né? Médico se relaciona com médico, né? Engenheiros com engenheiros.
0: Engenheiro.
3: Advogados com advogados.
0: Advogado.
3: Bandidos com bandidos.
0: Perfeitamente.
3: Né? E a gente fica a pensar, né? Voos de jatinho, festas que custaram mais de 20 milhões, né? Quem é que paga isso, Ilana? Paga isso somos nós.
0: Com certeza. Né?
3: Pagamos nós, né? Uma ganância desenfreada, e a gente assiste decisões, né? Acredito que o ministro André Mendonça tem suas razões, né? Porque afastar um diretor, né? Digamos assim, pedra-mor da inteligência e da Polícia Federal, não é todo dia que isso acontece, né? E se acontece, os autos estão lá com o ministro André Mendonça verificando, né? Não a culpabilidade, mas num processo investigativo para saber realmente quem tem culpa no cartório.
0: Doutor Bartolomeu, em relação exatamente a esse assunto, já que eu sou aqui, claro, que é quem mais entende de leis, não é? O que nós estamos vendo aí, porque todo mundo está agora naquela, não é? Afasta, infelizmente, um homem que um dia desse era um herói para todo o Brasil, mais um, não era? Que seria o Alexandre de Moraes, de repente hoje é praticamente um vilão. Não sei se ainda há provas, mas me parece pelos vazamentos daqueles autos, daquela coisa, eu acho que está mais do que concretizado. O que a gente diz é o seguinte, quer dizer, os próprios pares, alguns deles, os no STF, estão achando que para moralização, ou mais credibilidade, não sei se seria essa a solução, afastasse apenas o Moraes, a coisa realmente voltaria a credibilidade, porque esse país de fato precisa ser passado a limpo e começa com essas instituições. Bom, quem poderia afastar o ministro seria o Senado, não sei se a Câmara Alta em Brasília também, não é? Ou, como diz o primeiro artigo da Constituição, o senhor conhece melhor do que ninguém, todo poder emana do povo. O pessoal está começando a se manifestar. Ontem mesmo vimos aí a nível de Brasil, em vários estados, várias manifestações, não é? Fora, principalmente, a bola da vez agora é o Alexandre de Moraes, mas poderá ser feitas outras. O senhor vê por aí, o senhor acha que vai se chegar a tanto? Ou não sei, vai ficar mais uma vez o dito por não dito, ou que se der continuar dando nome ao boi, quer dizer, a gente até brinca, né, que
3: realmente há de se observar o seguinte, né? Essa crise de moralidade jamais poderia chegar na Suprema Corte.
0: Perfeito.
3: Suprema Corte jamais. É o exemplo, né? É o espelho da cidadania, é o defensor da Constituição, a estaca maior da democracia, e sob quaisquer condições devem ser, né, homens ilibados, de notório saber jurídico e de, repito, reputação ilibada. Não é viável. Imagine que eu era um fã do ministro Moraes. Agora, eu acho que agora ele caiu em desgraça. Caiu em desgraça porque os indícios são muito, muito próprios.
0: É,
3: né?
0: Perfeito.
3: O escritório de advocacia da mulher faz um contrato de 134 milhões.
0: É impressionante.
3: Não é? É impossível.
0: Depois teve mais 50
3: milhões. É impossível marido e mulher em casa, né, não se ter uma relação íntima, né, a ponto de se saber os negócios do outro.
0: Perfeito.
3: Né? Isso aí eu fico me perguntando: onde é que nós vamos parar?
0: É.
3: Né? Ora,
0: é verdade.
3: Se a Suprema Corte, que tem que tomar conta disso, tem que moralizar, tem que punir, né, os criminosos, né, num ato, digamos assim, transversal, se associa, né, onde é que nós vamos parar? Né? A OAB exigiu explicações do ministro Fachin a respeito exatamente dos comportamentos do ministro André Mendonça e do ministro Moraes. Nós ficamos estarrecidos.
0: Muito.
3: Porque a gente fica até sem muita inspiração, não é? Dada a decepção, a gente tem que ter a capacidade de se indignar com essas coisas.
0: É verdade.
3: Mas a gente fica sem ter, assim, de mãos atadas, porque a gente fazia uma defesa monstruosa da atuação do ministro Moraes, né? E eu sempre dizia: olha, ele só julga o que chega para ele, tá certo? Tá muito bem. Mas um banqueiro que nas altas rodas de Brasília já se conhecia certas estripulias, né?
0: É.
3: Compra de carteiras de crédito sem lastro, fundos de pensão, né? Falta de aporte.
0: Que correto.
3: Isso investigado em Brasília, isso nas altas rodas, todo mundo sabe como é que funciona, né? E é impossível que o ministro da Suprema Corte também não saiba, né? É impossível.
0: E com esse evento.
3: Acho que o ministro caiu em desgraça e eu vejo uma probabilidade muito grande de afastamento. Não sei por qual via. Não sei se pelo Senado da República, não sei se pelo próprio pleno do tribunal.
0: Se a decência prevalecesse, doutor, o Alexandre de Moraes, é improvado. Isso que é muito grave e muito sério. Um ministro pode ser preso?
3: Olha, todos são iguais perante a lei. Né? Todos são iguais perante a lei. Imagine um cidadão comum, quantas vezes nós temos decisões contrárias e um cidadão comum é preso, né? Mesmo sendo inocente. Agora imagine, né, entre um padre e um índio cometendo o mesmo crime. Quem deve ser preso é o padre, porque tem noção estrita das coisas.
0: Perfeito.
3: Agora imagine um ministro da Suprema Corte.
0: É.
3: Né? Então, essa questão está muito, muito devagada em Brasília, mas nós temos consciência, nós temos a necessidade de saber que devemos ter um posicionamento do ministro Fachin, um posicionamento do pleno do tribunal, né? E que se apure as questões relativas ao sigilo da fonte com relação ao ministro André Mendonça, porque o processo em segredo de justiça, fala-se que houve uma quebra de ética, né? E existe também princípios éticos que regem a magistratura, né? Agora, tem uma hora que tem um limite, né? Se com toda essa parafernália existente, a gente tem um país de bruços, não é? Diante de tanta irregularidade, diante de tanta situação, eu acho que a gente não pode suprimir a democracia disso aí. O Supremo Tribunal Federal é a estaca maior da democracia e ainda não inventaram regime de governo melhor. Pode não ser o melhor do mundo, mas ainda não inventaram outro melhor.
0: Perfeitamente.
3: A democracia, doutor, deve prevalecer, as liberdades devem permanecer, e não confundir democracia com libertinagem.
0: Libertinagem, madeira.
3: A democracia pressupõe respeito à ordem, pressupõe disciplina, pressupõe respeito à legalidade, pressupõe, inclusive, reputação ilibada, né? E é impossível, o mero contato já é contaminoso.
0: Correto.
3: O mero contato de um ministro com um banqueiro, senador, já é contaminoso.
0: Bom, muito obrigado, doutor Bartolomeu.
1: Né? Guilherme, só para completar esse assunto,
0: viu, essa sua,
1: só para completar esse assunto, o UOL agora também, mais dessa enxurrada de documentos, está aqui a colunista do UOL, Natália Portinari, teve acesso a um documento da Polícia Federal, das conversas entre Vorcaro e Alexandre de Moraes, e segundo os documentos que a Natália Portinari apurou aqui, o Vorcaro antecipou sua viagem após conversar com a Alexandre de Moraes. A gente sabia, tinha conhecimento, que o Vorcaro tinha perguntado ao Alexandre de Moraes se poderia sair do Brasil, se deveria sair do Brasil. Segundo esses documentos, o itinerário de viagem do Vorcaro era no dia 18 de novembro. Ele tentou sair no dia 17 de novembro e então foi preso. Então, mais um complicador aí para o ministro Alexandre de Moraes.
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0: 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Bom, mas dando sequência, gente, a outra matéria do programa Visão Política é que a Prefeitura da Lagoa dos Gatos, aí é matéria da nossa equipe de jornalismo, só ela tem, porque diariamente trabalha aqui na região, trazendo as matérias. É que a Prefeitura da Lagoa dos Gatos, ela confirmou a contratação que promete parar a região nas festividades de 98 anos de emancipação política lá da Lagoa. Pela primeira vez na história da cidade, o cantor Pablo, o rei da sofrência, olha aí, que vai subir ao palco para comandar o aniversário da cantor Pablo, o rei da sofrência, olha aí, que vai subir ao palco para comandar.

0: dos grandes sucessos do Pablo, o público também vai curtir o show de Rogério Som, completando a grade de atrações dessa noite. A administração municipal reforça o convite para que toda a população possa comparecer para celebrar essa data histórica, né? O 98º ano de emancipação política. Nas festas, o prefeito Estênio, é como diretor, todo mundo já sabe, bota é pra quebrar, tá aqui no bloco do Ilaba Júnior, e você vai assistir tudo isso já a partir de amanhã.
1: Pois é, Olomar, a partir de amanhã, Lagoa dos Gatos que celebra a independência do Brasil. Ontem tivemos um 7 de setembro com assinamento dos pavilhões, apresentações. Amanhã começa a programação em comemoração aos 98 anos da cidade, com os shows do Pablo. Gente, o Pablo onde passa, fecha portões, né? Lá no São João de Caruaru, por exemplo, foi uma das pouquíssimas atrações que fechou o pátio de eventos, e o Pablo é a grande atração do aniversário de 98 anos de Lagoa dos Gatos. Rogério Som completa a festa, e claro, quando o fato acontece, a Rádio Agreste aparece, a gente vai se encontrar em Lagoa dos Gatos. Inclusive, nossa equipe se desloca para Lagoa dos Gatos neste momento. Amanhã a gente traz uma conversa especial com o prefeito Estênio Albuquerque, falando um pouco mais das muitas conquistas ao longo deste ano, mas em especial comemorando os 98 anos da cidade.
0: Jurema também comemorou em
1: Jurema também.
0: O 7 de setembro.
1: O 7 de setembro em Santo Antônio das Queimadas. A programação segue em Jurema. Amanhã teremos várias inaugurações. E atenção, feirantes e feireiros de Santo Antônio das Queimadas, em virtude das comemorações pelo aniversário de Jurema, a feira de Santo Antônio das Queimadas, que tradicionalmente acontece aos domingos, será antecipada essa semana, vai acontecer no sábado. Jurema, nós teremos show com o Rei Vaqueiro na festa da emancipação, programação já sendo divulgada aqui. Também celebra um aniversário São Joaquim do Monte, Agrestina, Catende, ao todo são mais de 10
0: municípios
1: pernambucanos celebrando 98 anos neste 11 de setembro.
0: Bom, gente querida, com isso nós vamos encerrar o programa Visão Política, agradecendo o carinho, não é, de todos vocês, pela sintonia maravilhosa, e a vocês que nos acompanham através de nossas plataformas digitais, e agora está bem mais fácil, não é,
2: Melado? Isso.
0: É só ter um bonequinho lá, rapidamente, como é que
2: acessa pelo YouTube, você digita Rádio Agreste FM, nosso amigo Cactolino vai estar circulado em vermelho, indicando que o programa está ao vivo. Só clicar nele, você já vem direcionado direto para a nossa live.
0: Não foi aprovado ainda a TV 3.0, né? Que vai dar a oportunidade de que as emissoras de rádio possam toda a sua programação durante 24 horas, você pode discar lá da 3.0, pronto. Então aí as rádios, agora você Agreste, pronto, aí já está também na TV.
2: Opa.
0: Não é só a programação, as programações de notícia, noticiário não. Não é toda a programação da emissora, inclusive com música.
2: Excelente.
0: Uma beleza. Bom, minha gente, nós vamos encerrando. Mais uma vez, nosso muito obrigado, né, ao professor, o mestre, doutor Bartolomeu Mendonça, o fundador, né, dessa instituição, que é um exemplo, que ela é para todo o país, né? Um exemplo de trabalho, de organização, que ajuda as prefeituras, o maior consórcio de todo esse país, e fica ali a sede em Agrestina, cujo presidente, o nosso querido
2: prefeito Josué Mendes,
0: né? Quem abraçamos, e a toda a sua equipe maravilhosa. Bom, companheiro Edgar, o nosso muito bom dia, o nosso abraço para você, e amanhã, se Deus quiser, vamos estar aqui, inclusive, com o nosso querido
2: doutor Golbery
0: Lopes, não é? Que não pôde vir hoje, mas já garantiu que amanhã vai estar presente.
2: Isso.
0: Um abraço, até amanhã.
1: Um abraço especial, um ótimo dia para todo mundo.
0: Bom, companheiro, o prodígio, não é, o Abelardo Ribeiro Godoy, o comentarista, um bom dia para você também, até amanhã.
2: Bom dia, Ilamar, bom dia a todos os nossos ouvintes, Deus abençoe a semana de cada um de vocês, até amanhã, se ele quiser.
0: Amém. Bom, minha gente, Renatão, o lindão, não é, já tá a posto, faz tempo, para esse programa que também é líder de audiência do horário. 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
0: 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Doeu, mesmo aquelas doenças que não tem cura, não é? Passa a pomada negra, que é a dor passa. Eu me refiro à dor, né? A dor de artrose, osteoartrose, bursite.

0: tendinite. Esse aí não mata, mas incomoda pra dedéu quando dói. Então, passa a pomada negra ou spray, que a dor passa. Beijo do coração de todos. Fiquem na santa paz de Deus. E não esqueçam, não é? O Brasil precisa passar a limpo. Ninguém é superior às leis. 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

Fala aí, pessoal, muito bom dia pra todo mundo, bom dia com alegria, tô chegando em programa Geração 89. A partir de agora vai ser muito som legal, descontração, animação e o nosso jeito de fazer FM que só a gente tem. Bom dia pra você, dono de casa, bom dia, trabalhador, bom dia a você no trânsito, bom dia a você acordando agora, bom dia a você que tá acompanhando a gente desde cedinho com Ayrton Lira. Pois é, a partir de agora tem programa Geração 89 comigo, o Renato Neves, o seu amigão aqui do rádio. Fazer história na comunicação. Ótima terça-feirona, terça-feira, dia 8 de setembro. Tá uma cara de segunda-feira hoje. Vou te contar, até parece que ontem foi domingo, né? Ótima terça-feira pra você, obrigado pelo carinho. Vamos juntos, de agora até as 12 horas, até o meio-dia, trazendo o melhor da música, as informações, as participações, as dicas dos astros. Você conhece, você já sabe, o nosso jeito de comunicar, o nosso jeito de fazer FM, que só a gente tem.

WhatsApp tá liberado. A partir de agora você pode começar a mandar sua mensagem de texto, mensagem de voz, através do 819-9826-1509. Siga-nos nas redes sociais, arroba @agrestefm89.5, e o meu é o @RenatoNeves42. A gente se encontra lá no Instagram também, tá bom? Minha primeira de hoje vem chegando, tem o som do Diego e Vitor Hugo, com a participação de Bruno Marrone, já atendendo a pedido musical. Nome da música é Facas. Feliz manhã, pessoal, ótima terça-feirona. Tudo de bom pra todo mundo. Obrigado, meu Deus, por mais um dia.

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1: Hora certa, bom dia cidadão, agora são 10 horas 21 minutos, uma manhã abençoada de segunda-feira para você.

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0: Agora são 10h23 e aqui na sua Agreste FM você sempre fica muito bem informado. Semana do Cinema tem ingressos a partir de R$10 em Caruaru. E esta informação você acompanha agora. Muito bem, confirmando a hora certa com você, agora são 10h23, 10h23. Os cinemas de Caruaru, no Agreste de Pernambuco, participarão da segunda edição da Semana do Cinema. A iniciativa oferta diversos descontos para os consumidores e ingressos que serão vendidos a partir de R$10. De 10 a 16 de setembro, o Centerplex no Caruaru Shopping e o Planet Cinemas no Shopping Difusora irão participar da campanha. As sessões iniciadas antes das 17 horas das 5 da tarde poderão ter ingressos vendidos a R$10 e nos demais horários a R$12. Pré-estreias, shows e salas especiais não estarão inclusas na promoção. Além dos ingressos, os preços promocionais, os combos de pipoca e refrigerantes também terão valores reduzidos. A lista de filmes que estarão disponíveis durante a Semana do Cinema ainda não foi divulgada. A ação é idealizada pela FENEC com apoio da Abraplex, Associação Brasileira de Empresas Exibidoras Cinematográficas Operadoras de Multiplex, ingresso.com e Grupo Consciência. Outras informações você acompanha de hora em hora na programação da sua Agreste FM. Até lá então. E só para não esquecer, mais notícias também no site www.agrestefm89.com.br, na parte Notícias ou Últimas Notícias.
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0: Muito bem, vamos lá então, já de volta. Agora é a hora, vem chegando as primeiras dicas dos astros. Aqui é assim, ó, pode perder tempo não, tempo é ouro. Às 10h27, confirmando, olá, bom dia a você do signo de Áries. Arianos e arianas de plantão, assim feito Joe. O período será calmo com a família, pode receber convite de parentes para encontros ou almoços. Saia da rotina e não descuide da saúde, fase de muito movimento no trabalho, amor com muita paixão, né? Olá, bom dia, taurinos, você pode sair da rotina com viagens, passeios e encontros. Felicidade envolvendo a vida vida a dois. Vênus protege o seu coração e emoções. Alegrias com a família, está tudo bem. Conte com Escorpião e Peixes. Olá, bom dia, geminianos. Dia em que estará envolvido com a família e pode recebê-los na sua casa. O seu senso de equilíbrio em alta ajudará a organizar os gastos. Vênus na sua quinta casa astral é sinal de amor e acertos afetivos. Olá, cancerianos. Período tranquilo, magnetismo pessoal em evidência. Receberá muitos convites de parentes e encontros de negócios. Vá com calma, viu? Hoje é de boa. Espere e conte com sucesso. Amor com surpresas. Olá, bom dia, leoninos. Dia de alerta. A lua desfavorece novas ações. Evite viagens, compras, visitas e discussões com a família. Não deixe a ansiedade tomar conta de você. Nada de pessimismo. Amor neutro. Olá, bom dia, virgem. Nesta fase, você tem o seu planeta regente Mercúrio no seu signo e com isso se sente mais livre para tomar decisões nos negócios, trabalho e a vida familiar também. Hoje pode sair da rotina, amor com flores e muita paz. Bom, logo mais então, tem as últimas dicas dos astros, trazendo ainda os bons dias aos signos de Libra, Escorpião, Sagitário, Capricórnio, Aquário e Peixes. Ainda conto com você, cidadão, faz uma gentileza, não sai daí não.
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0: Eita, coisa boa, já de volta, meu patrão. 10:30, tem participação, participações, no plural mesmo, rolando lá no Zap Zap. Alô, você, fala que eu te escuto.
1: Bom dia, Renato, é Irani. Oi, Renato.
0: Oi.
1: Quero oferecer todas as mãos do programa para todos curtindo. Tchau, tchau, Renato. Tô ligadinha na melhor.
0: Aquele abraço, muito obrigado.
2: Olá, bom dia, Renato Neves. Aqui é seu de Belém de Maria. Renato, gostaria de escutar. Liga lá em casa com o Leonardo. Ofereço pra você, que faz esse maravilhoso programa, pra meu esposo Luca, minha mãe Iraci, meus filhos Matheus, Luca, Laís Poliana, Maíra e Leandro, pra minhas amigas Fabíola Neguinha, Dona Isabel e César e Sandro Pereira, meus primos Amanda e Luizinho, pra todos, né, que tá escutando essa rádio maravilhosa e todos, né, da minha cidade de Belém Maria.
0: Tá certo, querida, tá mandado, muito obrigado pela sua participação, tá vendo? É só gente boa, tem mais aqui, não acabou não, fala você que eu te escuto.
3: Renato Neves, bom dia. Eu sou Josaildo, moro na rua Luz Ferreira Calado. Gostaria de ouvir a música de Zé de Camargo e Luciano, É o Amor, para oferecer para todos meus amigos, minhas amigas, para minha amiga Socorro, que mora aqui, a minha vizinha, para o esposo dela, para o filho dela, para todos meus amigos, minha família, para você e família. Renato, eu sou sua ouvinte. Estou escutando essa rádio maravilhosa.
0: Que bom, hein, querida? Muito obrigado, então, pela participação, pelo carinho. Tenha certeza, a recíproca é verdadeira. Aqui cada ouvinte é mais do que um ouvinte, é um amigo, né? É um irmão. Valeu, carinho, valeu a participação. Bom, tem mais alguém? Vamos lá, direto pro Zap, fala você.
4: Bom dia, parceirão da Agreste FM, sou eu, Júnior Ligeirinho do Trevo, no Pedro, só um programa.
0: Alô, Juninho.
4: Da segunda-feira ao sábado. Quero que você coloque a música aí, Padre Alessandro Campos, Troco Ódio pelo Amor, para abençoar essa manhã de terça-feira maravilhosa.
0: Verdade.
4: Eu vou oferecer para você e família, para minha filha Aurora Beatriz do Santo, para meu pai Nenê Miro, para minha irmã Joséane, Tatiane, Neide, Jadielma, Daniela e Maria, para meu irmão Leonardo, para Jeff, que está lá em Santo André, São Paulo, para Jaciado, Beijão Alves, para todos meus amigos e amigas em geral. Bom dia, parceirão da Agreste FM. Cheguei, Brasil!
0: Valeu, parceirão da Agreste FM, grande Juninho, lá de Panelas. Eita, Júnior, tava em São Joaquim do Monte, hein, Júnior, não sei se eu vi você, a gente se viu, Júnior, São Joaquim do Monte, grande parceirão das festas. Alô, bom dia.
5: Bom dia, Renato, sou Janaína da Avenida Presidente Vargas, gostaria que você passasse a música, Zé Ramalho, Entre a Serpente e a Estrela. Vou oferecer para você, para meus pais José e Marinês, meus irmãos Marcos e Célia, para minha cunhada Cristiane, minha sobrinha Mariana e Vitória, para meus filhos João Miguel e José Henrique, para meu esposo João Noel, para você e todos os ouvintes dessa rádio maravilhosa, Rádio Agreste FM.
0: A nossa rádio, um bom dia especial para Jaciele, lá de Panelas, Josiane, Eloane, Altemar, Yuri e Erielton. Pessoal bom que tá lá agora trabalhando e curtindo aí a nossa programação. Obrigado, hein, Jaci, pelo carinho, volte sempre, tudo de bom.
6: Bom dia, Renato, Rosilei, daqui da Vila do Cruz de Papá. Renato, coloque, pega pagodinho, deixa a vida me levar, pra você, pra todos aí da Agreste, viu, que é nota mil. Para minha esposa Juquinha, meus Diaquinice, Zé Maria, com a mais prazer, passe seus nomes na Vila do Zero. Para todos os Citicifes, de Azé, a todos que estão mais programa, quero ajudar a gente, tá bom? Tchau, fui.
0: Valeu, querida, muito obrigado. Nossa, que bacana. Tem mais aqui, tem mais. Deixa eu fechar aqui esse bloco rapidinho. Alô, bom dia.
7: Bom dia, aqui é Neide Barro, Novo Horizonte. Gostaria de ouvir a música de Amado Batista, Folha Seca. Ofereço a meus filhos Jebson, Jânio, Gilgar, Gabriel, a Terezinha da Guaravita, a Anitta da Rua do Arame, especialmente a você, Renato. Um bom dia.
0: Um bom dia, tá certo, minha queridona, tá mandado. Minha amiga Luzia Nunes está junto conosco, muito obrigado pela participação, bom ter você aí, sempre interagindo. Minha amiga Nete, falo já com você, viu, Nete, obrigado pela participação. E aos muitos ouvintes que participam diariamente, especialmente do programa Geração 89, que é o maior e melhor programa das suas manhãs. 10:34, vamos lá atender a pedido musical. Tem o som do Leonardo, Liga Lá em Casa.

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0: E aí, opa, tô por aqui já de volta e trazendo agora pra você as últimas dicas dos astros.

0: então, vem comigo. Olá, muito bom dia a você do signo de Libra, librianos e librianas, que prazer ter você conosco, viu? Pois bem, você ainda tem alguns dias para ficar na rotina. Os problemas logo serão solucionados. Vênus no seu signo dá ânimo para vencer situações no amor. Haja com sinceridade e calma, não discuta com a família. Olá, bom dia, escorpião, o período traz chances de passeios e encontros, mas vá com calma, viu? Espere até o dia 11, quando Vênus passa a transitar no seu signo. Por enquanto, não dê passo maior do que a perna. Mas amor com ciúmes. Olá, bom dia, Sagitário. A fase traz possibilidades de realizar passeios, encontros e acertar o relacionamento afetivo. Confie na sua força interior e fique perto da família. Dia 11, Vênus o desfavorecerá. Cuide-se. Olá, bom dia, Capricórnio. Você terá um bom dia. A família em harmonia indica bons encontros. Pode sair da rotina e se divertir. Deixe o baixo astral e se coloque de forma positiva com o seu amor e parentes. Olá, bom dia, Aquário. Neste período você tem ao seu favor a presença da família ao seu lado. Esclareça dúvidas e estimule o diálogo com quem ama. A sua estrela tem tudo para brilhar. Saia da rotina. E fechando bem, olá, bom dia, piscinianos. Você terá um bom dia. Vênus dá chances de viver um grande amor. Tudo acontece na hora certa. Pode contar com o apoio da família, ganhos em jogos e você estará no seu paraíso zodiacal. Ó, que bacana. Por aqui então, missão cumprida, mas dicas dos astros somente amanhã, logo após o programa Visão Política. Lembrando, hein? As dicas dos astros de hoje, você já confere em forma de reprise lá no site da sua rádio Agreste FM na parte horóscopo do dia, www.agrestefm89.com.br.
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0: Muito bem, são 11:07, é hora de você ficar bem informado com a Agreste FM Notícias.

0: Agora são 11:07 e eis a última notícia do horário. Motociclista morre após colisão na BR-423 em Lajedo. E esta informação você acompanha agora. Confirmando a hora certa, 11:07, 11:07 agora, um homem morreu após uma colisão na BR-423 em Lajedo, no Agreste de Pernambuco. A vítima não teve o nome confirmado, ele conduzia uma motocicleta quando houve a colisão em um carro. Uma mulher que estava como passageira da moto ficou ferida. Segundo a Polícia Rodoviária Federal, PRF, o caso foi registrado por volta das 4 horas do domingo, dia 6. A suspeita é de que a moto acessou a contramão da rodovia. Devido à gravidade dos ferimentos, o homem morreu no local. A passageira da moto foi socorrida para o hospital de Lajedo. O estado de saúde dela não foi divulgado. Ao G1, a PRF informou que o motorista do carro não estava no local quando a viatura chegou. A Polícia Civil informou que registrou o caso através da 18ª Delegacia Seccional de Garanhuns, como acidente de trânsito com vítima fatal e não fatal, às margens da rodovia. Por meio de nota, a corporação informou ainda que um homem de 25 anos foi a óbito após a motocicleta que estava conduzindo colidir frontalmente com um veículo. A namorada da vítima, uma mulher de 20 anos que também estava na motocicleta, foi socorrida para uma unidade hospitalar. Um inquérito policial foi instaurado para apurar todos os fatos. Outras informações você acompanha de hora em hora na programação da sua Agreste FM e também no site, na parte notícias ou últimas notícias, www.agrestefm89.com.br. E 9 agora já de volta. Vamos lá atender a mais pedido musical. Alô, bom dia, você do Zap, fala que eu te escuto.
1: Bom dia, Renato Neves, sou Marli, aqui sítio Barra de Timbó, Belém de Maria, Batateiras. Gostaria que você passasse uma música pra mim, de Zezé de Camargo e Luciano, das antigas. Pra oferecer pros meus filhos Henrique, William, Wilma, Rayane, meu esposo Heleno, pra meu amigo Gilberto, dentista aí de Altinho. Tchau, um abraço.
0: Tá bom. Valeu, querida, aquele abraço, muito obrigado pela sua valiosa participação, volte sempre.
2: Renato, bom dia, Luísa Maria do sítio Muito do Meio, Pacaembó. Toca pra mim, por favor, música de Bruno e Marrone, Dormir na Praça, ofereço pra você, pro meu esposo, pra minha filha e pra toda a minha família.
0: Combinadíssimo, obrigado pela participação, vamos tocar sim, com todo o prazer do mundo. Deixa eu já deixar aqui no ponto que o programa é ao vivo e tudo é feito na hora. Vamos lá, que tem mais? Através do 819-98-26-1509.
3: Bom dia, Renato Neves, sou eu, Jéssica de Cruz, queria pedir uma música de Pablo, Choro na Chuva, para oferecer para minha mãe aí do bairro da Boa Vista, aí em Cupira, para você, para minhas filhas e para todos que curtem essa rádio maravilhosa, Renato. Uma boa semana abençoada pra gente.
0: Amém, é verdade. Alô, bom dia.
4: Bom dia, Renato Neves. Gostaria de ouvir uma música com o padre Marcelo Rossi. Maria Passa na Frente, para oferecer para todos os ouvintes, para toda a minha família. Aqui é Silvana.
0: Oi, Silvana. Obrigado, querida.
5: Bom dia, Renato, nosso melhor locutor nessas manhãs. Como você está?
0: Tudo bem, Zélia?
5: Esteja bem, a família esteja bem. Aqui é a Zélia na escuta, eu estou bem, graças a Deus. Eu gostaria de oferecer hoje todas as músicas do programa para toda a minha família, tá bom? E para você ter um ótimo e abençoado dia de trabalho.
0: Aê, muito obrigado. Josileide do Sítio Guedes está pedindo música, oferecendo um especial aí, ó, para os filhos Leidiane, Josiane, Henrique, para o genro, o Arley, e para o maridão José Hildo. Pronto, alô mandado. Renato, bom dia, tudo na paz, tudo certo. Mandar um abração para o Júnior Carioca, a esposa Laíse, aos filhos Luiz Pedro e Lucas Pietro, pedindo som da Pitty com Equalize. Tem mais alô aqui? Só pra gente fechar, meu amigo Biruta Esportes, lá de Cachoeirinha, não é isso? Grande Biruta. Bom dia, irmãos. Sucesso, felicidades. O Renato, bom dia, não falou aqui o nome, eu também não sei quem é. Fala você, Tisa do Piseiro.
6: Bom dia, Renato Neves, aqui é Tisa do Piseiro de São Paulo. Eu queria escutar qualquer um hino gospel de Marcos Antônio para oferecer para minhas filhas, para Ingrid e para Estefa, para meu neto, para Cauê, para Levi, para Agatha, para Edson e Danene na Boa Vista,
0: Toda essa moçada boa. Obrigado, Tisa. Volto sempre.
7: Bom dia, Renato. Tudo bem?
0: Tudo
7: Renato,
0: bem?
7: Renato, eu gostaria de ouvir Jorge Mateus, Ciclos. Ofereço para minha mãe, para todos os ouvintes da Agreste e para você, que já estou morrendo de saudade do meu Pernambuco.
0: Eita, nós.
7: Fiquei te devendo a visita, fui muito rápido, só fiquei 14 dias aí, Renato.
0: Sem
7: Mas
0: problemas.
7: Próximo ano, se Deus quiser, e estarei aí com mais tempo.
0: Combinado.
7: Cheguei sexta-feira daí, já estou morrendo de saudade.
0: Um beijo grande no seu coração, minha amiga Nete. Você sabe que você é considerada. Não preciso nem falar isso aqui no ar. Um beijo do tamanho de São Paulo pra você. Mesmo assim, muito obrigado por todo o carinho. Mesmo que a gente não se conheça pessoalmente, a recíproca é verdadeira, viu? Beijo do tamanho do planeta pra você e toda a sua família lindona. Pra mais de 10 anos de amizade e a gente nem se conhece pessoalmente. Tem mais alô? A Marinalva, imagina se conhecesse, né? Né? Aí era amizade para mais de 50 anos. Obrigado, Inete, pelo carinho. Tem abraço e bom dia para Marinalva, tá junto conosco. Deixa eu ver aqui só para fechar, porque já são as últimas mensagens de voz. Alô, bom dia.
8: Bom dia, Renato. Aqui é Maria de Novo Horizonte. Gostaria que você colocasse uma música aí, ofereça para minha irmã Silvanete, que é aniversário ontem.
0: E parabéns.
8: Tudo para você, Renato. Valeu.
0: Aê, valeu.
9: De Renato, bom dia com o senhor.
0: Bom dia.
9: Senhor. Olha, eu quero oferecer as músicas. Sabe de quem é? De Xeneve.
0: Tá certo, deixa com a gente, meu queridão.
10: Bom dia, Renato Neves. Bom dia com alegria, né?
0: Hoje
10: é terça-feira. Gostaria que você colocasse uma música aí, de Leonardo, A Chuva no Telhado. Eu ofereço a Ramildo, a Renato Cruzeiro, a Zé Puiga, a minha filha Marcela do Sítio Lagedanta, a Cristiano, a minha filha Vitória no Cupira e todos.
0: Tá certo, e toda essa galera. Ó, manda aqui abração pra Neide Silva do Sítio Serrote Liso, nossa vizinha aqui do ladinho da rádio. Oi, Neide, bom dia pra você. Abração pra todos da Nanda Cosméticos, não é isso? Presentes e muito mais lá, viu? Nanda Cosméticos, bom dia, bom trabalho, obrigado pelo carinho, tamo junto, é nóis.
11: Bom dia, Renato, sou Gia Nunes, moço Joaquim do Monte, gostaria que você passasse uma música de Caco de Bala. Pode ser qualquer um, quero oferecer pra você, sua família, pra minha família, pra sua família. Bom dia.
0: Valeu, Casca de Bala, né? Túlio Milionário já tá aqui no ponto. Ó, só pra fechar aqui então, rapidão, Fala, Terezinha, bom dia.
12: Bem, Renato, meu amor, desejo uma ótima terça-feira pra você e sua linda e abençoada família, pra toda a equipe top da Agreste, se a Laída é. Laelcio de Altinho, Lília do Cruzeiro, Neide da Barra, Aldemir, Javá Dionísio, Nath Zezo, Júlio Ligeirinho, Zé das Novinhas, Edmilson Virgínio Panela, Germano de Jurema, Ricardo do Peixe, Lenil de Alenivaldo, Desta da Funerária Carvalho, Luciano do Panela Quente e equipe, Zéane Baixinha, Darlan da Água Potável, Leandro e a princesinha Laila, o poeta Vera, Alexandre do Atacarejo, Padre Cício e toda a equipe, Valdir Foto, seu Martins de Agrestina e para todos os ouvintes, que o Altíssimo nos abençoe. Uhul!
0: Aê, Tere, você é demais. Minha amiga Anitta da Rua do Arame, fala, querida.
13: Bom dia, meu amigo Renato Neves.
0: Bom dia.
13: Aqui é Anitta da Rua do Arame. Renato Neves, eu queria que você me mandasse qualquer uma música de Cristiano Neves para oferecer a meu filho antes, a minha nora Larissa, a meu neto Samuel, pra Dida, pra Lorena, pra você, pra sua esposa, pra Neide da Novo Horizonte. E para todos que estão ali ouvindo, Renato, um abraço bem grande, fique com Deus, passa uma boa terça-feira, que Deus abençoe, um abraço.
0: Amém.
13: Bem grande, fique com Deus.
0: Fica na paz, muito obrigado, Nita, mãe do Anderson.
14: Boa tarde, Renato, aqui é Mazé de Cruz. Renato, coloca aí a música Chora na Chuva com Pablo, ofereço para você e sua família, para minhas filhas, para Fernanda, para Daco e Reto, para Lenitão em Panelas, para meu primo Alcides, para o Robertinho Sacristão aqui de Cruz, para o Edmilson em Panelas, o Juninho do Trevo, enfim, para todos que estiver ouvindo essa rádio maravilhosa.
0: Valeu, a última de hoje, última mensagem de voz.
15: Bom dia, Renato, sou a Socorro da Rolos Ferreira Calado, quero oferecer todas as músicas do programa para minha, para meus filhos, Janice Renes, para meu esposo Edson, para minhos irmãos Lourdes de Amar, para minha sobrinha Marcia Daine Micaela, minha sobrinha Ayrton Marco Miguel, meus netos Arthur Wesley e Manuela, minha amiga Franciela, esposa de La Romera, Soledad Leite Asmin, para minha amiga Joseilda, para minha amiga Leide, para você e seu esposo, um cheiro, Renato. Que sua terça-feira seja maravilhosa, abençoada por Deus.
0: Amém. Para você também, querida. Vamos lá atender a pedido musical 1117. Programa hoje tá bombando. A melhor terça-feira da sua vida. Pode ser hoje, viu? Bom dia, bom trabalho a você nos fabricos, a você no comércio, a você motorista, caminhoneiro, mototaxista, transporte coletivo, alternativo, a você ligando o rádio agora, a você, dona de casa, olha o cheiro do feijão. Vamos lá? Tem Zezé de Camargo e Luciano para matar saudades com Tarde Demais.

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1: Que música de arrepiar é essa, hein?

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2: 7:00, bom dia para você. Agora são 11:33. 11:33. Alô, alô, dona de casa. Olha o cheiro do feijão.

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Muito bem, muito bom. Coisa boa, né, gente? Ótimo aqui para tudo, fazer feito Valderlin Santos. Pare tudo. Para mandar um grande abraço, um abraço especial, meu amigo Dani Escape. Alô, Dani. É o Dani, o Fosco. Estão sempre lá trabalhando, acompanhando aí a nossa programação. Cara, gente boa, profissional. E tamo junto. Hashtag é nóis. O Dani tá mandando um alô especial para sua filha Laura, que hoje completa mais um aninho de vida. Oi, Laurinha. Parabéns para você, viu? Do papai aí, da família, todo mundo que te ama demais. Coisa boa, e da família, a Agreste FM também tá soprando as velinhas e a gente com certeza tá aqui na honrosa missão de parabenizar você, de levar os votos de parabéns do Dani Escape e toda a família Agreste FM. Parabéns para você, Laura, seja muito feliz, muito amor, muitas bênçãos dos céus, muitas felicidades, você merece. Ó, também aqui, deixa eu aproveitar a chance de te ver rapidinho, manda abração super especial pro meu amigo Júnior, alô Júnior querido, obrigado pelo carinho, pela participação, volto sempre, e também o Valdo Tax, aqui em Cupira, como é conhecido, alô grande Val, sucesso irmãozão, bom trabalho, bom dia, sou seu fã, você sabe disso, né? Abração pra toda a galera aí, amigos da bike, né? Tão sempre pedalando, mostrando raça, coragem, qualidade e saúde, muita saúde, logicamente. Obrigado pelo carinho, Val, tamo junto. Todo Val é gente boa. Digo até, em nome do Valderlin Santos, também meu amigo, meu irmão, grande Val. Ó, também tem abraço especial pra dona Zenilda, a mãe da Nádia, tá aqui mandando mensagem, não deu tempo de ouvir sua mensagem ainda, mas dona Zenilda, obrigado pelo carinho, pela participação, a senhora, toda a família, a Nádia, toda a família Martins, como a gente sempre fala, né? Cheiro tamanho do planeta, minha amiga de muitos e muitos anos, que eu tenho muito amor, muito carinho, muita admiração. Tamo junto, hein? Uma ótima semana pra senhora. Eita, coisa boa, ficou faltando só você, né? Pra gente concluir às 11:44, porque já já tem a propaganda eleitoral gratuita no rádio. Vou mandar alô pra todo mundo, agora é só mensagem de texto, não dá mais tempo de passar as mensagens de voz, sendo transparente com você, que é sempre assim que a gente trabalha, é sempre na marca da transparência, da honradez, fazer rádio, comunicação, é assim, desse jeito, viu? Se alguém faz diferente, não é assim que se faz rádio, não. Vamos lá, então, manda abração especial pra quem é aqui, deixa eu ver, oi Renato, bom dia, não falou o nome, eu também não sei quem é, mas assim, muito obrigado, minha amiga Maria tá participando, a Neide, olá querida, final telefone 1749, também tem a Érica de Palmares, primeira participação, Lenildo do Sítio Alto do Meio, dona Maria Honorata, beijão pra senhora, Fabrício de Agrestina, senhor Zé das Novinhas lá em Panelas, a Denise lá em Panelas, meu amigo pastor Edson, bom dia queridão, Nilda e Zezinho lá em Panelas, bom dia família, oi família, Osana Alves lá do Sítio Cruzeiro, tudo de bom pra você, a Genilda lá de Belém de Maria, passando pra desejar uma ótima semana pra todo mundo, ótima terça-feira, Maria Aparecida em São Joaquim do Monte, ela e toda a família, tem mais, a Mauriceia de Birajuba, o Renato, bom dia, José Lina deixando as panelas, um beijão pra você, muito obrigado, volto sempre. Marineide de Agrestina, oi Marineide, Agrestina, terra boa, tem abraço e bom dia pra o Daniel aqui em Cupira, a Cleide do Sítio Taboquinha, minha amiga Socorro lá de São Joaquim do Monte, ô Socorro, eu estava em São Joaquim do Monte, viu? Eu estava na Romaria, só não vi você, a gente só não se viu, né? Mas eu tava em São Joaquim do Monte, inclusive, né? Abraçar aqui os muitos amigos e amigas que eu encontrei e reencontrei nesta edição, a 33ª Romaria do Frei Damião em São Joaquim do Monte, obrigado pelo carinho, pela hospitalidade, pra todo mundo que veio pra gente tirar foto, né? Pra conhecer, aí é você que é o Renato, olha o cheiro do feijão, rolou mais ou menos assim lá em São Joaquim do Monte, um beijo pra todo mundo, me senti muito acolhido, tá? Muito amado nessa edição da Romaria pelo povo de São Joaquim do Monte, muito obrigado, bom ter vocês conosco e é claro, também encontrei lá ouvintes de Panelas, né? Pessoal de Agrestina, só não encontrei a minha amiga Socorro. Socorro de São Joaquim do Monte. Beijo, minha lindona. Tem mais alô? Ó, só pra gente fechar aqui, tem abraço e bom dia pra Rosemary Maria, também tá participando pelo Zap Zap. Tem alô pra Quitéria, a Rosiane lá em Itapiraim. Bom dia pra você, querida. Tá parabenizando ela mesma, que hoje completa mais um aninho de vida. Parabéns, querida Rosiane, tudo de bom. O Cristiano do Espetinho lá em Cachoeirinho, o pai da Valentina, o maridão da Silvana. Fala, Cristiano. O Elias dos produtos de limpeza. Tem abraço e bom dia para o Evaldo Simão em Joinville, Santa Catarina. Débora Juninho Alves, meu amigo Orlando Sex, tá lá tomando café. Até mandou a foto aqui no programa Visão Política, né? Se deliciando com aquele cuscuz que é de lei, aquele cafezinho e ouvindo a Agreste FM pelo aplicativo. Valeu.
Valeu, Orlando, bom trabalho. A Rosa Santos, lá do Sítio Tamanduá, Dona Maria José, a mãe do Leandrão, a mãe da Zélia, Terezinha, do centro da cidade, Terezinha. Célia Barbosa também tá participando. Genilson, mandando alô para a esposa Lidiana e os filhos do Jonathan, Johnny, pequeno John, o pai Nego Velho, a mãe Josefa e para o filho Johnny, que completou 8 anos domingo. Parabéns, parabéns, tá certo. Felicidades. O Cláudio, do milho cozido e assado no trevo, lá em Panelas. Fala, queridão, bom trabalho, tamo junto, hashtag é nóis. Manuel da Verdura, em Laje Grande, que atende. Renato, bom dia. Eita, minha amiga Joelma Costa, tá com o rádio ligado, tá já nascendo, né, Joelma? Ela tá gestante, mandou aqui a foto da barrigona, do buchão, como a gente fala, né? É a buchudinha, como a gente fala aqui no interior. Liga não, tá, Joelma? Nosso dito popular quando tem uma gestante aqui é mais ou menos esse. Acho que você conhece. Você deve ser pernambucana, né? Um beijo no coração, obrigado pelo carinho e parabéns, viu? Tá já nascendo, vai vir com muito amor, muito carinho, muitas felicidades e, é lógico, muitas bênçãos também. Grande Joelma Costa, tudo de bom. Tem alô e bom dia pra quem mais? A minha amiga Nete lá de São Paulo, beijo grande, Nete, você sabe que mora no coração da gente. Anitta, da Rua do Arame, Miguel, Miguelzito, oi Miguel, lá no Recife, junto com a Ivonete, olha o cheiro do feijão. Valquíria, da Rua da Caixa d'Água. Renato, bom dia, tô aqui com o rádio ligado. Rádio Nota Mil, na Elma e Lagoa dos Gatos, filho Renan Gabriel. Tem abraço e bom dia pra Nath lá em Panelas. Começa Ninguém Pode. Edinaldo, do Sítio Brejinho, do Pau Ferrado, fala meu garoto. Gilvan, do Hot Dog do Chefe, mandando um beijão pra esposa Cristiane. Fala irmãozão. Abraço e bom dia pra Sandro e Neide, lá de Grande Catende. Também tem o Tiagão Coroinha lá em Panelas, Elson Santos lá em Altinho, minha amiga Corina, amiga de sempre, Mazela de Cruzes Panelas, Sandro Pereira, Leandrão, pai da Maria Laila, Leonardo Lopes no Sítio Lagoa Nova, mas tá em Maceió, tá aí acompanhando, mandando beijão para a esposa Daniela e os filhos Alana, Juliana, Yuri, a Helena, os irmãos Leandro, o irmão Leandro, a mãe Maria José e o pai João Lopes, que não pode esquecer não, né? Luzia Nunes conosco, a Vanessa mandando beijão para todo mundo em Gravataçu, tá certo? A Gerlane tá de idade nova hoje, então é por isso. Ô Vanessa, então deve ser por isso que a dona Zenilda mandou mensagem pra mim e eu ainda não ouvi a mensagem dela, que a Gerlane tá soprando as velinhas hoje, né? Isso, dona Zenilda? Então, em nome da Vanessa e em nome da dona Zenilda, parabéns pra Gerlane, que hoje só assopra as velinhas. Amor, sucesso, prosperidades, tudo de bom, hein? Em nome de toda a família, e aproveitar aqui a chance, mandar abração para os filhos Yasmin, Yuri, Adriano, Érica, enfim, a Lorena, toda a família abençoada. Valeu, Vanessita, manda esse áudio pra ela se você puder, viu? Obrigado pela participação. Ok, meu amigo Pelé, lá de Catende, o homem dos mil gols. Alô, Pelé, como é que tá você, irmãozão? Espero que bem, viu? Renato, bom dia, é nós, tamo junto. Cláudio, do milho cozido e assado, Robério Neri, sacristão original, Leandrão, pai da Maria Laila, a Corina, meu amigo Jacó, também tá com rádio ligado, mandando um beijão pra todo mundo. Olha aí, Terezinha, acabei falando em todo mundo, sem ficar faltando ninguém.

Pronto, por hoje é só. Beijo, abraço, obrigado, valeu, sucesso pra todo mundo. E a gente se encontra agora somente amanhã. Amanhã, quarta-feira. Amanhã é mais um dia do quadro Alô, Doutor, com o Dr. Alejandro Ruiz, o Cubano dos Bons. Beijo no coração, gente. E como eu sempre falo no final, mesmo que a gente não se conheça pessoalmente, o meu mais profundo e sincero desejo é que o nosso bom Deus continue abençoando você, a sua casa e toda a sua vida. Amém? Amém. É de coração, hein? Fica na paz, um cheiro grande e até amanhã, se Deus quiser.

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1: Pare tudo! A partir de agora, com os laços renovados e pautados pela informação, notícia, prestação de serviço, interatividade, jornalismo comunitário também, aqui estamos, gente amiga. Sua revista eletrônica tradicional do horário começa agora. Programa O Agreste Reclama.
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1: Meio-dia, 33 minutos. Na terra emancipada pelo Major Bastos, Cupira, no Agreste Central Pernambucano. Aqui estamos, não é? Vivendo de forma intensa a terça-feira, hoje, 8 de setembro do ano 2026. Dia Mundial de Luta por Medicamento. Aniversário de São Luís, capital do Maranhão. Hoje também é Dia Mundial da Fibrose Cística, Dia Internacional da Alfabetização e Dia Mundial da Fisioterapia. Pronto! Exatamente, na Secretaria de Saúde do município de Cupira, lá existe o Centro de Fisioterapia. E diante de todos os profissionais devotados ali atuando, coordenados pelo doutor Juan Meniques, um abraço aos que fazem a nível de Cupira a fisioterapia. Hoje é o Dia Mundial da Fisioterapia. Também, para nossa proteção, é dia de Nossa Senhora da Natividade, Santo Adriano, Dia da Virgem de la Caridade del Cobre, dia ainda de São Sérgio I, São Tomás de Vila Nova e bem-aventurado Frederico Ozanã. Muito obrigado, gente amiga, pela moral, como sempre, dada por vocês aí do outro lado, credibilizando nossa atuação, que tem uma parceria sólida, profissional com ele, que está ali, ó, muito bem colocado, por competência, na qualidade de comandante da nave de som aqui da Agreste FM, para o programa O Agreste Reclama. Me refiro ao Pequeno Príncipe, o homem da vida de Joyce, pai de Luiz Miguel, conhecido como Naldo Ferreira. A gente segue até no mínimo 1:30 da tarde, tendo muita coisa para comentar, para registrar. A hora e a vez do povo, programa O Agreste Reclama.
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1: 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Vamos cair para dentro, vamos trabalhar então, aumente o volume do rádio, lá vem as broncas, as mazelas da sociedade. Helenivaldo Pereira com o balanço da violência. Perseguição policial terminou com um bandido morto e 4 motos recuperadas em Caruaru. Alô, Leno, galã de Tapetim, boa tarde, canal aberto.
3: Boa tarde, Valderlin Santos e ouvintes do programa O Agreste Reclama, na Rádio Agreste FM. Registrados 9 homicídios nessa segunda-feira, feriado de 7 de setembro em Pernambuco, sendo 4 crimes no Grande Recife e 5 no interior. Já são 54 assassinatos neste mês de setembro. Este ano, de janeiro até agora, mataram no estado 1.907 pessoas. Em Caruaru, 2 criminosos realizaram vários assaltos e foram perseguidos por policiais do 1º Biesp. A perseguição ocorreu até Lagoa do Algodão, próximo da PE-95, quando um bandido conseguiu fugir e o outro foi baleado na troca de tiros. Matheus Júlio, de 20 anos, foi socorrido e morreu no Hospital Regional do Agreste. Uma arma foi apreendida. 4 motos foram recuperadas e levadas para a delegacia de plantão. Em Petrolina, no Sertão, aconteceu um duplo homicídio. Criminosos invadiram uma residência e mataram um casal a tiros no bairro João de Deus. As vítimas foram identificadas como Josuelton Santos de Lima, de 34 anos, e Esther Regina da Silva, de 27. Em São José da Coroa Grande, no litoral pernambucano, um homem foi preso após matar a companheira. Maria Madalena da Silva, de 49 anos, foi morta a facadas. Aguinaldo Pedro da Silva, de 56 anos, estava com a roupa suja de sangue e com 2 facas no momento da prisão. De Caruaru, Elenivaldo Pereira.
1: Eita, quanta violência, gente amiga. Um homem é condenado a 166 anos por crimes sexuais contra crianças. 166 anos de condenação diante do crime praticado foi pouco, viu? Beatriz Coan com os detalhes, canal aberto.
4: Um homem foi condenado a 166 anos e 12 dias de prisão em regime fechado por 8 crimes sexuais contra crianças e adolescentes em Vacaria, na Serra Gaúcha. A sentença é da 2ª Vara Criminal da Comarca. A esposa do réu também foi condenada a 20 anos de reclusão pelo envolvimento em um dos crimes. Segundo a acusação, os fatos ocorreram entre 2005 e 2015 e envolveram 9 vítimas, que tinham entre 2 e 12 anos de idade. A denúncia do Ministério Público apontou 10 crimes que teriam ocorrido de forma reiterada em contextos de convivência familiar ou de confiança. Ao analisar as provas, a juíza de direito Luciana Rex Laviero Porati Boniotti considerou firmes, coerentes e convergentes os relatos das vítimas, além de outros elementos que confirmaram as acusações. A magistrada explica por que a palavra das vítimas teve papel relevante na análise do processo.
5: Nos crimes sexuais contra as crianças e adolescentes, é muito comum que os fatos aconteçam longe dos olhos de outras pessoas. Por isso, a importância é muito grande da versão das vítimas e de dar credibilidade à versão dessas vítimas. Mas isso não é analisado de uma forma isolada ou automática. O que se busca é analisar se esse relato é coerente, detalhado, consistente ao longo do tempo e se encontra apoio em outros elementos do processo. Foi isso que ocorreu.
4: A juíza também destacou que a elevada pena não decorreu de um único elemento, mas da gravidade e da quantidade dos crimes reconhecidos e da consistência das provas. Em relação à esposa, a sentença considerou que ela teve conhecimento concreto de uma situação de abuso dentro da própria residência e, mesmo tendo condições de agir para proteger as crianças, não o fez. A magistrada explica quando uma omissão pode ter relevância criminal.
5: Nesse caso, a omissão ela pode adquirir uma relevância criminal quando a pessoa tem um dever jurídico de agir, tem condições de evitar o resultado e conscientemente deixa de agir. Não é qualquer pessoa que presencia uma situação e simplesmente não intervém que responde criminalmente. Nós temos que verificar concretamente se existia esse dever de agir, se estavam presentes os demais requisitos da responsabilidade por omissão. Nesse caso, foi considerado que ela estava na própria residência, tinha autoridade e possibilidade de interromper a situação ou buscar proteção para as crianças e adolescentes.
4: O homem já estava preso preventivamente e não poderá recorrer em liberdade. O processo tramita em segredo de justiça. Agência Rádio Web. Produção e reportagem, Beatriz Coan.
1: Eita, gente amiga, ó, ação bandida numa tentativa de furto de moto deu um rolo da gota serena. O proprietário se atracou com o menor que até danificou a motocicleta. Pense numa confusão e o nosso tetinha Adielson Galvão tem detalhes. Boa tarde, Adielson. Canal aberto.
6: Boa tarde, Valderlins, amigos e amigas ligados aqui no Agreste Reclama. Um caso revoltante aconteceu na tarde desta segunda-feira, feriado de 7 de setembro, aqui em Caruaru. Um rapaz por pouco não teve a motocicleta furtada por dois indivíduos. Ele ainda se atracou com um desses elementos, que é menor de idade, e conseguiu evitar que a moto fosse levada. No entanto, acabou amargando aí um prejuízo porque a moto ficou danificada. Esse caso se deu ali no bairro Boa Vista 1. O rapaz, ele tinha lavado a motocicleta, a deixou na frente de casa justamente para que ela secasse, né? Depois que secasse, ele iria guardar dentro de casa, só que nesse ínterim, um menor que estava acompanhado de um maior, foram até a casa do rapaz e tentaram levar a motocicleta. Só que a moto ele não conseguiu colocar para pegar usando a chave mincha. Aí acabou, né, indo para cima da motocicleta justamente para danificá-la. Foi quando o rapaz acabou sabendo, né, do que estava acontecendo, foi para cima e conseguiu dominar este menor até a chegada da polícia militar. O elemento que estava com ele conseguiu se evadir. Amigo, essa tua moto é o quê? Uma CGE?
7: É uma CG Fan 160 2026.
6: Ou seja, uma moto que você acabou de comprar, né?
7: Acabei de comprar, tem 5 meses que eu tô com essa moto e esse indivíduo veio tirar meu sonho, né? Mas graças a Deus ele me deu sabedoria para conter esse elemento, tirar de circulação, que ia prejudicar muito a comunidade e me prejudicar principalmente, né?
6: O elemento, o menor apreendido, ele estava acompanhado de um maior.
7: Isso, estava acompanhado do maior. O maior conseguiu se evadir quando eu me atraquei com ele, ele com a chave mixa na cintura, que é como se fosse uma faca. Mas eu consegui me atracar com ele, eu derrubei ele no chão e impedi dele levar a minha moto, que seria um custo muito alto para mim.
6: Mesmo que tua moto tá no seguro?
7: Isso, mesmo que esteja no seguro, mas a gente sabe como é as coisas, né? Eles pegam a moto, desmancham, saem vendendo peça por peça e realmente o sonho da gente vai-se embora, né? Mesmo que o seguro vá, cubra, mas não é a mesma coisa, né?
6: Tem o sabor da conquista, né? De você comprar um item e você se apega, né? Então, tem acima de tudo o valor sentimental.
7: Isso, o valor sentimental, que é o que a gente mais tem na nossa vida, é esse realmente valor, né? Porque passei a manhã todinha dando atenção na moto, como o seu... Dando um talento, como se diz, e esse indivíduo vinha tirar meu sonho, mas graças a Deus eles não conseguiram e eu tava ali pronto pra conter eles.
6: E como é o compasso dele? Chegasse a vê-lo, né?
7: Cheguei a ver, é um maiorzinho, e eu tenho certeza que eu ainda vou encontrar ele. Vou encontrar ele, que isso não vai ficar assim, não.
6: Pois é, acima de tudo, a revolta, né? O menor, ele foi trazido aqui para a delegacia, mas pelo fato de ser um adolescente, acredito que ele vai ser liberado.
7: Isso, ele vai ser liberado, né? Diante das medidas cabíveis que vão tomar, mas de antemão eu ainda tenho coisas para resolver com ele, que ele danificou minha moto, né? Não conseguiu levar, mas danificou, e danificou bastante. E de antemão ele vai ter que arcar com essas consequências.
6: Ô cara, e como foi que tu descobrisse que ele tava tentando, que ele tava quebrando tua moto? Como foi que tu descobriu?
7: É, eu trabalho aqui na loja Cadismal e também tem um salão de beleza, certo? Aí eu tava atendendo meu cliente quando eu recebi uma ligação da minha esposa pedindo para levar um capacete para ela. Quando eu cheguei na moto, a moto tava toda danificada e com a ignição estourada. De antemão fui procurar nas câmeras o que tinha acontecido, nas câmeras da minha casa, e realmente eu tinha constatado que tinha dois indivíduos mexendo na moto. De antemão eu botei no grupo de notícia, botei na rede social, e parece uma coisa, em menos de 5 minutos ele volta no mesmo local para tentar pegar a moto em todo custo. Só que quando ele voltou, ele se deparou comigo lá, que não deu muito certo pra ele, não. A sorte que o outro correu. Senão ia acabar com os dois lá hoje mesmo.
6: Pois é, mas ainda bem, depois você se conteve e aí acionou a polícia militar.
7: Isso, acionei a polícia militar, que de antemão foi um excelente trabalho, né? Com a sua obrigação, e a gente estamos aqui, né? Esperando resolver aqui da melhor forma.
6: Tem ideia de quanto de prejuízo esse menor? Você disse que vai tentar resolver, acredito que vai conversar com os pais dele e tal, para eles arcarem com o prejuízo. Mas um prejuízo de quanto ele causou?
7: Aproximadamente R$2.500.
6: Quebrou o que tanto?
7: Estourou a ignição, aí eles ficaram com raiva que não consegui levar a moto e começaram a tirar a pedra nas carenagens da moto, que é para realmente danificar, né?
6: Agora que a polícia também chega nesse segundo indivíduo, né?
7: Isso, que a polícia consiga chegar nesse segundo indivíduo, né? E que eu consiga também chegar nele, porque ele mexeu com uma pessoa que, além de ser trabalhador, estuda muito para ser alguém na vida, e ele realmente veio me prejudicar.
6: Pois é, tá aqui, revolta, né? De um rapaz que teve a motocicleta danificada, né? Inicialmente os indivíduos tentaram levá-la, como não conseguiram, aí acabaram danificando a moto do rapaz, situação que está sendo apresentada neste momento aqui na delegacia de plantão de Caruaru. Adielson Galvão para o Agreste Reclama.
1: Pronto, gente amiga, primeiro módulo do programa O Agreste Reclama se foi, mas ainda tem muito. Até bater 1:30 da tarde, a gente tem muito ainda para comentar, para registrar, e a gente volta em instantes. Aguardem. 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
0: Já de volta, a hora e a vez do povo, programa O Agreste Reclama.
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0: 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Ah, abraçar todo mundo que nesse último final de semana, a bem da verdade, a partir da última quinta-feira, vivenciou com toda intensidade a completa programação em torno da 33ª Romaria do Frei Damião. E agradecer, né, pelo contato que tivemos enquanto Agreste FM, a emissora oficial dos Romeiros, na Romaria do Frei Damião, em São Joaquim do Monte, pessoas de toda a região que nos encontraram, não só a mim, mas a toda a equipe da Agreste FM que lá estava, Renato Neves, o nosso Edgar Fênix, Naldo Ferreira, Williamar Júnior, Rinaldo Carlos, todo mundo muito bem recebido, recebendo também o carinho de vocês todos que são nossos parceiros de audiência qualificada todos os dias na programação completa aqui da Agreste FM, a nossa rádio. Muito obrigado, parabéns então ao padre Israel Torres e toda a equipe de coordenação credenciada pela paróquia de São Joaquim do Monte, prefeito Duguinha Lins e a equipe administrativa também pela parte institucional, apoiando plenamente de tudo, da infraestrutura, a forma também de muito bem receber os romeiros de toda essa região do Nordeste que passaram até domingo último por São Joaquim do Monte na 33ª edição da Romaria do Frei Damião. Muito obrigado mesmo, viu? E daqui registrar mais uma vez a simpatia do bilhetinho. Boa tarde, meu querido locutor Valderlin Santos. Queria que você mandasse um abraço para minha querida esposa, Alessandra. Alô, dona Alessandra, Também minhas filhas, Maria Clara e Maria Fernanda. Boa tarde, então, Maria Clara e Maria Fernanda. Um forte abraço também para o Ilhamar Alves, para o Renato Neves. O abraço é do Cícero José dos Santos, morador da Rua 3, aí em São Joaquim do Monte. Ele aproveita para mandar um salve, um abraço ao prefeito Duguinha. A gente está daqui replicando essa ação, né, simpática do nosso querido Cícero José dos Santos. Todos os anos ele faz questão de nos abordar, de entregar esse bilhetinho, e a gente com satisfação faz o registro agradecendo pelo carinho de sua audiência junto a toda a família aqui citada e pela poção da fava verdinha, né? Ele levou pra gente, como se diz, um cozinhado de fava top. Obrigado, viu, Cícero? E até o próximo ano em mais uma romaria do Frei Damião em São Joaquim do Monte, com a participação a partir aqui de Cupira, cidade sede da Agreste FM, do nosso querido Naldo da Tapioca, o mesmo Naldo da Goma que organizou mais uma exitosa, cheia de sucesso, excursão religiosa até São Joaquim do Monte no último domingo. Não foi, o meu querido Naldo da Goma? Mesmo Naldo da Tapioca. Canal aberto.
15: Boa tarde, Valdemir Santos. Aqui é Naldo da Goma, viu? Eu vou agradecer primeiramente a Deus e agradecer a você, que é um baluarte, divulgar minha viagem, e agradecer a todos meus rumeiros, a toda a rumaria que eu faço, meus rumeiros estão comigo. Agradecer muito a Deus. E quero mandar um abraço para seu Zé Lagoa, de Quipapá, viu? Sinto o corpo de Quipapá. Falou que não quer de um programa seu, você mandasse um alô para ele. Fica com Deus, Valdemir Santos. Uma boa tarde.
0: Boa tarde, Naldo. Conto sempre, meu querido. Um grande abraço para você e, como você diz, para os seus romeiros também. Programa O Agreste Reclama volta já, com boca no trombone, dando vez a quem não tem voz, e com muito ainda em pauta, programa O Agreste Reclama.
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0: 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Eita, que há menos de um mês do primeiro turno, pesquisa mostra como está o cenário da eleição presidencial. Pesquisa Quest, viu? Pesquisa Quest, divulgada ontem, mostra como está o cenário da eleição presidencial a menos de um mês do primeiro turno, que acontecerá em 4 de outubro. Confira os números da pesquisa estimulada, em que a Quest mostra aos eleitores entrevistados os nomes dos candidatos. Lula do PT, 36%. Flávio Bolsonaro do PL, 29%. Augusto Cury do Avante, 8%. Renan Santos do Missão e Ronaldo Caiado do PSD, 3% cada. Romeu Zema do Novo, 2%. Samara Martins, UP, 1%. Edmilson Costa do PCB. Rui Costa Pimenta do PCO. Veterinário Wilson Grassi, do Democrata, Clariana Barão, do DC, e Hertes Dias, do PSTU, não pontuaram. Em branco, nulo, nenhum, 8%. Indecisos, 10%. Contratada pela Globo e pelo jornal O Globo, a Quest entrevistou 2.004 pessoas de 16 anos ou mais em todo o país entre os dias 3 e 6 de setembro. A margem de erro é de 2 pontos percentuais para mais ou para menos, e o nível de confiança é de 95%. A pesquisa foi registrada no TSE, Tribunal Superior Eleitoral. Na pesquisa espontânea, em que a Quest não mostra aos eleitores os nomes dos candidatos, a disputa está assim: Lula do PT, 28%, Flávio Bolsonaro do PL, 20%, Augusto Cury do Avante, 4%, outros somados, né? Todos, 5%, indecisos, 42%. Branco, nulo, não vai votar, 1%. O presidente Luiz Inácio Lula da Silva do PT e o senador Flávio Bolsonaro do PL estão numericamente empatados com 41% das intenções de voto em um eventual segundo turno, segundo a mesma pesquisa Quest. Só para contextualizar, confira aqui os números para o segundo turno da eleição para presidente. Lula do PT, 41%. Flávio Bolsonaro do PL, 41%. Branco, nulo, 13%. Indecisos, 5%. A Quest também testou outros 4 cenários de segundo turno. Ronaldo Caiado do PSD também empata com o presidente Lula dentro da margem de erro. Mas os demais adversários, Romeu Zema do Novo, Renan Santos do Missão e Augusto Cury do Avante, perdem para o petista Luiz Inácio Lula da Silva. Aguardemos então, né? O andar da carroça, aguardemos as cenas dos próximos capítulos, principalmente agora que o tempo se afunila, se entra realmente na contagem regressiva para as eleições gerais. 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Por aqui, a hora e a vez do povo, programa O Agreste Reclama.
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0: Dando vez a quem não tem voz, boca no trombone a partir de agora. Quem chega aqui fazendo parte do Boca no Trombone é minha amiga Dona Eleia, lá na Vila Pauferro, área rural de Panelas. Ela primeiro nos traz uma ótima notícia. Ela disse aqui: Valderlins, Antero já chegou em casa, tá bem. Ele esteve hospitalizado, nosso querido Antero do Bar, aí no Pauferro, mas a boa notícia, como eu disse, vinda pela sua esposa, Dona Eleia, é de que ele está bem, já está em casa, se recuperando ainda mais e melhor mesmo. Que assim seja. Valeu, Antero, boa recuperação. Aí, Dona Eleia, aproveita e elenca. Por favor, você poderia dar um alô junto à Contesa? Perdão. Para pedir água para o Pauferro? Por aqui, 15 dias sem água nas torneiras. Faça esse favor na hora. Feito, Dona Eleia, e esperamos exatamente que a Contesa, através do escritório regional aqui de Cupira, possa remediar essa situação de desabastecimento aí em Pauferro, conforme aqui colocou a Dona Eleia, exatamente 15 dias de desabastecimento. Ainda em Panelas, tem outra reclamação aqui. Queria fazer uma reclamação sobre o esgoto. Venho por meio desta apresentar uma denúncia e solicitação formal de providências urgentes em relação a um grave problema de esgoto entupido que vem afetando diretamente algumas residências. O refluxo do esgoto está fazendo com que a água contaminada entre continuamente para o interior da casa, causando sérios prejuízos. Sérios prejuízos materiais, risco à saúde, mau cheiro e total falta de habitabilidade para os moradores. Ocorre que a equipe técnica da prefeitura já esteve no local para realizar os reparos necessários na tubulação, porém, o proprietário do terreno vizinho adjacente impediu e continua impedindo a entrada do pessoal da prefeitura para executar o serviço, alegando ser sua propriedade privada. Saliento que a atitude do proprietário está ferindo as normas de convivência, o código de postura do município e a legislação sanitária, prejudicando e colocando em risco a saúde pública e a integridade do imóvel e das pessoas que nele habitam. Que situação, hein? Situação que vem também da Vila Pauferro, de Panelas. Pauferro hoje dominando, né? Em termos de assuntos, demandas, aqui através do Boca no Trombone, programa O Agreste Reclama. E para essa pessoa do segundo tópico de Boca no Trombone, essa demanda que acabamos de registrar, como aqui foi dito, que a equipe técnica, certamente da Secretaria de Infraestrutura, que tem como gestor o meu querido Maicon do Brejinho, diz aqui a reclamação que a equipe técnica teve lá e foi impedida de realizar o serviço pelo proprietário do terreno. Eu fui atrás dessa confirmação. Conversei diretamente com o secretário Maicon do Brejinho, repito, da pasta Infraestrutura do município de Panelas, e ele me disse que essa situação está com os dias contados. Está tudo alinhado, tudo decente e organizado. Tá ouvindo aí, amigo ou amiga, que trouxe essa cobrança? Tá tudo decente e organizado, alinhado, para no mais curto espaço de tempo possível o serviço ser executado e toda essa situação remediada. Lógico que eu acredito, assino embaixo, na projeção feita pelo meu amigo Maicon Dobrejinho, secretário de infraestrutura do município de Panelas, mas, claro, de forma necessária, eu solicito que a pessoa reclamante e quem tem conhecimento da situação, da bronca aí, acompanhe para ver se de fato o serviço vai ser feito e nos confirme também. Caso não, claro, a gente volta para bater a porta da Secretaria de Infraestrutura de Panelas e, claro, mais uma vez cobrar do nosso querido Maicon Dobrejinho, gestor daquela área, daquele setor.
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0: A hora e a vez do povo. O programa O Agreste Reclama de volta já já. Aguarde então. 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
1: De volta, gente amiga, a hora e a vez do povo, programa O Agreste Reclama.
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1: 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Um grande abraço, muito obrigado pela parceria, muito obrigado mesmo pelo Rádio Ligado, junto aqui à nossa rádio, programa O Agreste Reclama. Amanhã tem Feira Livre aqui em Cupira, um abraço a todos os feirantes e feireiros. Deixa eu daqui mandar um salve especial e uma certa preocupação também em nome de minha amiga Dona Marilene da Castanha, do Cícero Amaro, eles ouvindo a gente nos Quandus, área rural de São Joaquim do Monte, certamente na atividade que eles chamam de, eles, família toda, né? Pelando castanha para comercializar amanhã aqui em Cupira. A Dona Marilene da Castanha está atuando com aquele remanejamento que foi feito de feirantes a partir das obras de requalificação do mercado de cereais. A Dona Marilene está atuando numa bancazinha em frente exatamente ao mercado ou à obra do mercado de cereais. É fácil de achar. Ali, quase que em frente onde funcionava o mercado de peixe, que também foi para outro lugar, porque a reforma toda se estende a todo o complexo do prédio do que era o antigo mercado de cereais. Então, praticamente em frente onde era o mercado de peixe, ali na passagem de feirantes dos pedestres, Dona Marilene da Castanha está ali, ao lado do Cícero Amaro, claro, contando com a participação, chegada de seus clientes, sempre muito bem atendidos. Não é assim, Dona Marilene da Castanha? Falando do mercado do peixe, que foi para um galpão, uma garagem, não sei como é que eu posso falar, está lá atrás do açougue, o mercado do peixe. Sendo que Jardel do Peixe, o rei da tilápia, está atuando no açougue, na parte final, ali de trás. Chegando ali, você vê logo o nosso Jardel do Peixe, Dona Josilene, sua esposa, toda a equipe Jardel do Peixe, o rei da tilápia, como demanda uma produção e entrega maior do seu produto, as tilápias, né? Ele necessita de uma estrutura maior. Para onde foi o mercado do peixe, não comportaria a sua necessidade, né, de demanda, infraestrutura. Então, o Jardel do Peixe está no açougue, na parte traseira do prédio. Combinado? Ao Jardel do Peixe, rei da tilápia, nos ouvindo, onde quer que esteja, possivelmente em Lagoa dos Gatos, onde reside, um abraço para ele, seu irmão, vereador lagoagatense, Nê do Peixe, também, muito obrigado pela audiência, pelo rádio ligado. O que é que a gente faz, hein, Naldo? A gente segue com a mesma via, né? Pode ser? Então deixa ativado. E para fechar a sessão, abraço com a musicazinha aí, Naldo, já que eu citei Lagoa dos Gatos, um abraço e daqui um salve especial para o Boró, sua esposa, Dona Aldenora de Boró, o vereador neto aí de Lagoa dos Gatos, doutor Marcelo Antônio, ex-vice-prefeito de Lagoa dos Gatos, grande advogado, técnico do Comag Sur, um grande abraço para o doutor Marcelo Antônio, para o César, em nome de todos que recentemente estiveram unidos aí em Lagoa dos Gatos. Valeu, Boró. Muito obrigado pela amizade, pelo rádio ligado, acompanhando sempre a Agreste FM, programa O Agreste Reclama. Pronto, vamos homenagear quem está apagando velinhas, voltando um pouquinho no tempo, porque na sexta-feira a gente passou batido, não citou o aniversário com homenagem antecipada, já que domingo ele apagou velinhas, o nosso querido Pitbull do Iami. Rapaz, todo mundo ficou de graça, não foi não? O próprio Sávio do Espetinho, a Fernanda, tida como casca de bala, do nosso querido Elias, que é o nome de batismo do Pitbull do Iami. Pois muito bem, Pitbull, valendo aqui, não deixando passar em branco, seu aniversário foi no último domingo, dia 6 de setembro. Passam por aqui então, desejando um feliz aniversário, mesmo atrasado, para você, pedindo que a data se repita por muitos outros anos e que você continue sendo iluminado por toda a sua vida, a iluminação divina em todos os seus caminhos pessoais, empresariais e familiares. Tanto que também por aqui, sua esposa Edja, os filhos Luiz Felipe e Rebeca e Luísa, todo mundo aqui ainda cantando parabéns para você. Sem falar nos amigos já citados, Sávio do Espetinho, com sua filha Fernanda, e eu me insiro orgulhosamente na qualidade de amigo do Pitbull do Iami, que apagou velinhas, sendo muito, muito mesmo festejado no último domingo. Valeu, Elias, Pitbull do Iami, continue sendo feliz. Tem também, desculpem, tem também pra gente homenagear na iniciativa
10: de viva voz do meu amigo Edson do Mercadinho, lá da Boa Vista. Tá chegando. Alô, Edson, diga daí pra gente, com bolinho e guaraná, cantar parabéns e homenagear hoje. Canal aberto.
11: Adelinho, se quiser dar um alô hoje pra minha esposa, Neném, viu? Tá completando 48 anos, viu? Quer dar um alô pra ela, do filho Heitor, Eduarda e ele, e do seu netinho, Edson Bernardo e Maria Carolina, viu? E de Edson, viu? Se for trabalhar hoje, você vai trabalhar muito essa semana. Valeu, Vodelinho. Obrigado mesmo, viu? É nóis. Depois é nóis de novo.
10: É nóis sempre, Edson. Tô no batente, rapaz. Oxê, tô por aqui, todo mundo. Valeu, viu, Edson? Ficou mais famoso ainda, né? A partir de agora, falando através da nossa rádio, programa O Agreste Reclama, e homenageando sua esposa, a também queridíssima Dona Nenê. Em meu nome, de minha família, Dona Nenê, a gente também reforça a homenagem merecida no seu aniversário no dia de hoje. E voltando ao Edson mais famoso, hein? Hoje o assunto será essa sua participação lá na Academia do Nailson, na turma das 16h. E amanhã em meio à feira, eita, só vai dar tu, viu, Edson? Famoso mais ainda, através aqui do programa O Agreste Reclama. Mas o que vale mesmo é a saudação, a homenagem mais uma vez, muito redimensionada para Dona Nenê, que apaga velinhas no dia de hoje. Tem mais quem aqui? Ah, rapaz, Alisson Vinícius tá passando para dizer o seguinte: hoje é um dia muito especial, pois celebramos os 17 anos de Enzo Miguel, filho amado de Camila e Alisson. Que orgulho é acompanhar o jovem incrível que você está se tornando. Que Deus abençoe cada passo de sua caminhada, ilumine seus sonhos, proteja seu coração e lhe conceda muita saúde, felicidade, sabedoria e sucesso. Que essa nova fase seja repleta de momentos inesquecíveis, conquistas e motivos para sorrir. Nunca deixe de acreditar em você e de lutar por tudo aquilo que deseja. Feliz 17 anos, Enzo Miguel. Que sua vida seja sempre cercada de amor e que você continue sendo motivo de muita alegria e orgulho para seus pais. Valeu, garotão! Enzo Miguel, parabéns também! Ainda por proximidade do nosso Alisson Vinícius, sua tia donadora da lanchonete Nossa Senhora das Dores, aí na área de subida da Avenida Juscelino Kubitschek de Oliveira, bairro Novo Horizonte, a donadora ou dona das dores também está apagando velinhas hoje e de forma entusiástica, na forma também de presente. A gente dedica o programa O Agreste Reclama de hoje para a donadora, ainda enaltecendo a homenagem de sua mãe, a dona Nenê da Caninana, do alto de seus 102 anos. Ó, pra aí, donadora faz aniversário e tem ainda sua mãe perto de si, da família. Dona Nenê da Caninana tem 102 anos muito bem vividos. Aí eu aproveito ainda para, simbolizando em nome da família, homenageando a donadora, os irmãos professor Alcides Maurício e o Maguila da garagem. São os homens da família, mas ainda tem outras irmãs, a família é grande, todo mundo se irmanando junto aos filhos da donadora, Francinaldo e a Franci, os netos, os amigos, tais quais Valderlin Santos, minha loura. Ô, donadora, beijo no seu coração, felicidades de montão, até rimou, mas tudo é merecido para a senhora, hoje sendo seu aniversário. Cadê? Tem ainda o Facebook lembrando que hoje tem pra gente registrar o aniversário do ex-prefeito de Altinho, Sávio Omena. Ele que hoje é integrante como consultor do Comagsul, na assessoria especial do consórcio de municípios do Agreste e Mata Sul do estado de Pernambuco. Doutor Sávio Omena, um abraço, felicidades sempre e hoje em especial sendo o seu aniversário. Bem como também a professora Rosilda Barros também faz aniversário no dia de hoje. Para ela, as felicitações lá em Altinho. Rosilda de Sinhozinho, é assim que é conhecida, nossa prima ainda. Um beijo para ela à distância, em nome de toda a família, principalmente nossa família Buscapé. E quem conhece Rosilda Barros aí em Altinho, claro que enaltecendo as merecidas homenagens pelo seu aniversário no dia de hoje. Eita, ainda em Altinho, a Enzi Jane Coelho apaga velinhas hoje, pessoa querida, próxima da minha família em Altinho, principalmente minhas irmãs, parabéns para ela. E a Suelaine Manuela, aqui em Cupira, também troca de idade hoje, primeira dama da vida do nosso querido Amauri. Valeu para ela e para tantas outras pessoas que, mesmo não tendo os nomes aqui citados, mas que trocaram de idade, principalmente recentemente, como o nosso Adilson Siqueira, apagou velinhas ontem no 7 de setembro. Se tiver em Ibirajuba, onde estiver, Adilson Siqueira recebe também a homenagem, mesmo atrasada, pelo seu aniversário no dia de ontem, bem como o nosso querido Moacir Silva, apagou velinhas ontem, ele que é motorista lotado na Praça de Loteiros, Praça Cupira, Panelas, Panelas Cupira. Moacir, gente boa, da melhor qualidade, de primeira, mesmo atrasado também recebe as felicitações, foi ontem o seu aniversário. Para todo mundo do período, citado, não citado, os três S's: sorte, saúde e sucesso. E a musicazinha, Naldo Ferreira.

0: Gente amiga, valeu! E como valeu mesmo, a retomada do programa O Agreste Reclama nesta semana pós-feriadão do 7 de setembro. A gente já fica na expectativa para amanhã a volta do programa O Agreste Reclama, sempre com a força, o oferecimento de WS Móveis e Eletros, em Cupira e Panelas. 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Valeu, hein? Boa semana para valer. Saúde e paz, e a gente se fala por aí.
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14: E tu, mania de brasileiro, informa a hora certa. Hora é certa, Pitu, 1:48. Pitu.

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0: programa de segunda a sexta aqui nas tardes da Agreste começou! É isso aí, hoje terça-feirona, né? Acabou o feriado, viu? Chega de moleza. Preguicinha nada a ver pro dia de hoje, tá? Chega pra cá e vem curtir o melhor da música com a gente. 1h50 aqui na Agreste, todos bem-vindos. Hoje, terça-feira, é 8 de setembro. E 8 de setembro, claro, é Dia Nacional da Luta por Medicamento. Dia Mundial da Fisioterapia, Dia Mundial da Fibrose Cística. Hoje ainda é Dia Mundial da Alfabetização. Aniversário lá de Vitória. Aniversário também de São Luís Maranhão. Dia de Nossa Senhora da Natividade. Dia de Santo Adriano também, tá? Salve, salve pra galera, você que tá em casa, no carro, na rede, na cama, no mato, no bar, tá aí curtindo a sua ressaca. Hoje não é segunda-feira, né? Dia de ressaca.
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0: 98261509. É desse jeito que a gente começa a nossa tarde de terça-feira. Bora lá, porque tem muita coisa boa pra rolar por aqui, viu? E pra gente começar a nossa tardezinha, vem participando, é. Vem ganhando a sua vez por aqui, tá? Manda áudio pra gente, pequenininho, pra gente poder tocar aí, né, a tua música. Tá combinado? E pra gente começar essa tarde gostosa de terça, o sucesso é com o Rei Vaqueiro chegando por aqui, ó, e fazendo e acontecendo na nossa tarde de terça-feira. Você mereceu, canta Rei Vaqueiro. Só pra começar, viu?

terça-feira. E você mereceu mesmo assim, viu? Mesmo sendo terça-feira hoje. Olha, bora pro tititi dos artistas, alianças à vista. Margarete Serrão anuncia casamento com Danilo Sanfoneiro. Que história é essa? Voltaram? Deixa eu contar pra vocês, mas também, né? Depois do tapa geral que ela deu aí, ó. Né? A Margarete Serrão aproveitou uma noite especial para revelar quem vem que vem casamento por aí, né? A empresária e participante do reality Poderosas do Cerrado marcou a presença na festa de 2 anos do neto José Leonardo em Goiânia. E surpreendeu ao indicar que pretende oficializar a união com Danilo Sanfoneiro. A novidade surgiu em meio à comemoração e, pelo visto, os preparativos já começaram, viu? Marcando a data do casamento com o padre Marcos, escreveu Serrão em uma foto ao lado do companheiro e do sacerdote. Amigo próximo da família, né? Emoji de coração completou a publicação e ajudou a entregar o clima apaixonado do momento. O anúncio chamou aí a atenção especialmente pelo histórico dos pombinhos, né? Que já enfrentaram aí uma separação turbulenta antes de chegar aos planos de subir ao altar. A aproximação começou em fevereiro de 2025, mas o pedido oficial do namoro com direito a alianças ocorreu somente em agosto, durante a celebração dos 39 anos do músico. Na ocasião, ela brincou que os dois já estavam juntos havia 7 meses. Em dezembro, após 11 meses de relacionamento, veio a ruptura. O fim ganhou contornos de novela nas redes sociais com troca de farpas e uma suposta traição por parte do rapaz. O ponto final, porém, virou vírgula. Em março de 2026, os dois resolveram dar uma nova chance ao amor e reataram, né? Ao amor, viu? Não fale que é outra coisa. Margarete confirmou a reconciliação em um vídeo descontraído, no qual marcou o território ao disparar. Esse homem aí é meu. Se naquela época a ordem era deixar o passado para trás, agora o futuro aponta para um novo passo. Depois de idas e vindas, os pombinhos já discutem quando vão dizer o tão esperado sim. Tudo por amor. Eu já volto, porque tem mais fofoca, tem mais músicas, tem a sua participação aqui com a gente pedindo teu sucesso. Eu gosto é disso.

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0: quem chega pra pedir o teu sucesso? 998-26-1509. Chamou, chamou? Hora do ouvinte, né? Eita, olha quem já tá pedindo, Giliardi. Não diga nada. Não diga nada, né? A música com Giliardi. Nosso amigo Giovan Dionísio tá pedindo pra curtir por aqui. Por falar em Giliardi, lembrei do nosso amigo Capitão Gancho lá de... Cachoeirinha, terra do ouro e do aço, né? Pois é, gente. Dona Maria de Lourdes, um beijo pra vocês, amores. Galera toda aí de Cachoeirinha ligada com a gente. O irmãozinho do ovo, Naldinho, também tá curtindo aqui, né? Então é isso. Jeová Dionísio tá pedindo de Liardi. Não diga nada pra curtir com a gente. Valeu, boi. Oi, boa tarde.
1: Boa tarde, gente. Fala. Eu gostaria de ouvir a música Somos Dessa Cara Metade, todo julho. E ofereço ela a todos vocês. Um beijo.
0: Outro pra você, sua linda. Obrigado pelo carinho, viu? Ó, tão pedindo Zeca Pagodinho. Deixa a vida me levar, vida leva eu. Daniel, aqui de Cupira, curtindo com a gente, chegando Tia Laíde. Boa tarde, minha princesa.
2: Boa tarde, Janete e Laíde. Põe distância ingrata com Maurício Rei. Vai pra você, Bárbara, pra Terezinha, pra Zezinho do Moriná, para Marisângela, Socorro Bebê Caí, Valquíria da Caixa d'Água, Manuel, Dona Maria, Saúde de Riachão de Dentro e todos que discutam. Beijo, Rosa Janê.
0: Um beijo pro Ayer em Xandipanels, curtindo a gente, né? Ó, deixa eu mandar beijão aí pra Carminho Toquinho também, lá de Belém de Maria. Aquele abraço, que é um beijo. 2 e 4 aqui na Agreste. Oi, boa tarde.
3: Aqui é o Luiz Lago dos Gatos. Eu gostaria de ouvir uma música de Eduardo Costa. Ainda tô aí, só pra curtir mesmo. E um beijo rosa.
0: Opa, pra você também. Ainda tô aí. 2 e 4 na Agreste. Esse recado vai pra quem, hein? Olha, deixa eu ver quem mais aqui curtindo a nossa programação.
4: Boa tarde, minha rainha do Beijo Rosa. Sou eu, Júlio. Você é linda e maravilhosa, rainha do Beijo Rosa. Quero que você coloque a música aí, Leandro e Leonardo, Sonho por Sonho. Eu vou oferecer pra você e família, Júlio, pra todos, mas a Gesta FM. A minha filhinha, Aurora Beatriz do Santo. Pra meu pai, Nelly do Milho. Para toda a minha família e para todos meus amigos e amigas em geral. Boa tarde, minha rainha do Beijo Rosa.
0: Beijo, Maurício do Ouve a Luz, sintonizadíssimos aqui também, curtindo a nossa tarde. Obrigado pelo carinho. É hora de Giliardi. Ai, linda demais essa música, né? Eita viagem, né, Jeová Dionísio? Vai pra onde nessa pressa? Ó, fechou os olhos, viajou. Não diga nada, deixa que eu te fale. Conta.

0: ainda tô aí.
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2: A Câmara Municipal de São Joaquim do Monte realizou a sessão ordinária com aprovação de importantes matérias para o município. Entre os projetos do Poder Executivo, foi aprovado o projeto que cria a Política Municipal de Promoção da Igualdade Racial. 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

0: 7h32, olha nós por aqui de novo, né? E vamos lá para o pedido musical. Quem quer pedir a sua? Chega para cá, vamos lá, terça-feirona, 2h32. Oi, boa tarde. Oi.
1: Boa tarde.
0: Oi.
1: Grande Paula, nossa garganta de ouro.
0: Olha ele aí,
1: oi,
0: ó.
1: Grande Paula, aqui é o Giliado, conhecido pelo Capitão Gancho. Eu gostaria de pedir uma música muito bonita, se for possível, uma música com o Nilton César, viu? O nome da música quem escolhe é você, que você sabe escolher bem bonita.
0: Opa,
1: pra me oferecer pra minha esposa, Maria de Luz. Meu filho Marcelo e Marquinho, meu neto Renan Gabriel e Davi, minha filha Monte, especialmente pra você, que é nossa rainha da rádio, nossa garganta de ouro. Muito obrigado, viu? E pra todo mundo aqui de Cachoeirinha.
0: Ok, obrigada ao Capitão Gancho, nosso amigo Giliardi, lá de Cachoeirinha, curtindo a gente. Oba! Um cheiro pra vocês aí, ó. Com todo respeito. Oi, boa tarde.
2: Oi, Jane, boa tarde. Aqui é Neide Bornoz. Gostaria de ouvir a música do José Augusto, A Noite Mais Linda. Gostaria de oferecer a meus filhos Jefferson, Jean, Giliardi e Gabriel, Anitta da Rua do Arama, Terezinha da Guaravira, especialmente a você, gata de todas as gatas. Uhul!
0: Uhul! Eita, nós! Embora, né? A galera tá pedindo música aqui, claro que a gente vai tocando, vai trazendo sucesso. Deixa eu ver aqui, ó. Quem mais? Quem mais chegando pra pedir sucesso aqui? Oi, boa tarde.
3: Boa tarde, boa tarde, Jane de Paula. Aqui é Luiz de Maga, de Cachoeirinha.
0: Fala,
3: queria que você
0: aí
3: tocasse aí a música com Guns N' Roses, Sweet Shine On Mine. Beleza, Jane? Abraço.
0: Eita.
3: Cachoeirinha é tudo com a veste.
0: Arrasou! Guns N' Roses, ó, demais. Ô, mulher, você tá bem, garota? Eu tô sim, viu? Joinha, pedindo música aqui, ó, do Pitoco, de novo, gratidão. Vamos lá, vamos curtir, né? Vamos curtir essa daqui, ó. Eita, nós, tá todo mundo sintonizado aqui, na melhor. Jorge, beijo pra você também, tá?
4: Boa tarde, Jane Paula, sou eu, Aldemir. Jane, eu quero música de Pablo, e aí, B. Eu preciso pra minha mãe, estamos com a grava. Eu vou abrir a minha pra José, Teresa da Gravita, pra Bilza Nui, Bilza Nui, vereador da Cidade de Maria, pra Venda Torzinha da Macaxeira, pra Ramon da Rua da Confesa, Veio da Rua do Rosário, Zeta de Panela, pra você, Ivanildo de Lagoa dos Gatos, é do açude.
0: Beijo!

de ouvir, 2h54, né? 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Coladinho, coladinho.

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0: Gretchen. Faltando só um pra estrelas. E o tempo corre, né? Vamos lá chamar a galera. Deixa eu mandar um beijão aqui, ó, pro Aparecido lá do Sítio Brejinho de Panelas. Tá curtindo a nossa tarde e tá pedindo calcinha preta, presente de casamento. Quem também pede essa é o Sandro e a Neide lá de Las Grandes, que atende. E vamos curtir sim, tá? Já tá no ponto pra gente tocar. Ó, Emanuel Messias tá ligadinho lá em Porções, né? É poção, é poção. Um beijo aí pra você, viu? Manuel Messias e toda a família curtindo aqui a nossa tarde. Tem aniversariante. Boa tarde.
1: Boa Oi. Tarde, Jane de Paula. Aqui é Nilda. Jane, passa uma carinha de catuaba com amendoim. Parabéns pra minha filha, Mônica, que tá completando um ano hoje.
0: A Mônica tá fazendo aniversário. Parabéns pra Mônica. Feliz aniversário, minha linda. Que Deus continue abençoando muito a sua vida, com muita paz, amor, felicidade. Sonhos realizados nesse novo ciclo, viu, Mônica? Parabéns pra você. Hoje também quem tá fazendo aniversário é a Luzinete, lá no sítio Letreiro de Altinho, né? Dona Luzinete recebendo parabéns especial do filho Sidney, lá em Suzano, São Paulo. A dona Luzinete é aniversariante, desejando muita saúde, paz e motivos pra ser feliz sempre, viu, sua linda? Feliz aniversário. Deixa eu ver quem mais chegando por aqui pedindo música também. Oi, boa tarde. Tem gente que diz boa tarde, não deixa o nome, a gente não pode mandar um alô, né? Como é que fica? Lusitânia, minha linda, o esposo Tony da Batatinha Eletricista, ligadinhos aqui com a gente também. Meu amigo Jean Sanfoneiro lá de Bonito, olha ele aqui, boa tarde.
2: Boa tarde, Jean de Paula, que é Jean de Bonito. Tem um amigo meu que é seu fã também, viu?
0: Opa, quem?
2: Ele é conhecido aqui no meu bairro, onde eu moro, na vila, o Nego Cão, ele tá na escuta, viu? Um abraço, Jane de Paula.
0: Nego Cão, com todo respeito. Pra ele, pro Jean Sanfoneiro, lá em Bonito. Obrigado pelo carinho. Eita, começou cedo hoje, não foi, meu filho? É o Marcelo, gente, se eu não me engano, é lá de Dois Córregos, São Paulo, né, Marcelo? Tá de folga. Menino, me diga uma coisa, qual é o dia mesmo que você trabalha, né? Porque ontem foi feriado, aí veio sexta, sábado, domingo, tomando uma, aí veio o feriadão de ontem, segunda-feira, a não ser que ele trocou o feriado, né? Marcelo, é brincadeira, meu querido, olha lá, vamos... Veio o feriadão de ontem, segunda-feira, a não ser que ele trocou o feriado, né? Marcelo, é brincadeira.

0: brincadeirinha aí. Tão pegado na brincadeirinha, né? Uma boa ideia. Eita, menino, não sei não. Eu não sei onde esses meninos. Será que é na fábrica, né? Dessa boa ideia aí? Eu não sei não, viu? Quando não é da boa ideia, é quatro letras, né? Cheiro, meninos, como é que vocês... Como é que esse fígado aguenta, hein? Boa tarde.
1: Jane, boa tarde, aqui é Nazaré Cabreiro. Quer que você faça a música de Amado Batista, qualquer uma delas, para oferecer para meu esposo João Martins, meu irmão Dedinho, minha sobrinha Vitória, minha irmã Pretinha, meu filho Lindinês, os filhos dela, para minha sobrinha Bárbara e para todos vocês aí da rádio. Então, uma boa tarde.
0: Valeu, lindona! Boa tarde pra você, pros nossos aniversariantes. Tá chegando Catuaba com amendoim. Parabéns a Mônica, aniversariante de hoje. A dona Luzinete também lá no sítio Letreiro de Altinho. A todos os aniversariantes do dia, o nosso carinho especial. Parabéns.

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2:02. E olha, gente, deixa eu falar aqui. Teve festinha. Teve festinha? Teve pra quem? Não, não quero falar de festinha, gente. Eu quero falar de Carlinhos Maia, que acusou aí, ó. Acusou gays de denunciarem seu perfil. Vão pregar lantejoula no bumbum, né? Carlinhos Maia usou suas redes sociais aí para reclamar das denúncias que, segundo ele, seu perfil estaria recebendo. Sem citar nomes, o influenciador afirmou que pessoas estariam por trás da movimentação e reagiu às críticas com uma sequência de declarações. Durante o desabafo, ele ainda defendeu o direito de expor as suas opiniões na internet. Com mais de 36 milhões de seguidores no Instagram, o alagoano também ressaltou que falar e opinar fazem parte do seu trabalho como criador de conteúdo. Gente, tem um monte de gays aqui denunciando a minha conta, tá? Meninas, hoje é 7 de setembro, vão descer lá, não, tá? Vão pregar lantejoula no bumbum, vão, disparou Carlinhos. Na sequência, o influenciador afirmou que as pessoas precisam aprender a conviver com posicionamentos diferentes. Vocês têm que aprender a viver com a democracia das opiniões. Vocês opinam tanto na vida dos outros, acrescentou Carlinhos Maia, né? Ele também ressaltou que não havia mencionado nomes em suas falas polêmicas e posicionamentos, após internautas associarem as declarações a outra figura pública e interpretarem aí o conteúdo como uma indireta. Eu nem citei nomes, vocês estão tudo doidos, né? Oxi, carapuça serviu, foi, declarou ele. Na sequência, relacionou a repercussão à própria profissão e a forma como construiu sua presença nas redes sociais. Influenciador é feito para falar, não sou cantor não, viu, nem jogador. A gente bomba falando mesmo, viu? E é isso aí. Ao encerrar o desabafo, o ex-marido de Lucas Guimarães voltou a ironizar os responsáveis pelas supostas denúncias. Vamos pregar uma lantejoulinha no bumbum, viu? Vão todos. Vamos botar aí diva pop pra cantar. Fazer essas coisas, disse ele. Por fim, Maia reforçou o orgulho usado aí, né? Aliás, o argumento usado ao longo da declaração e pediu que os seus críticos respeitem pontos de vista diferentes. Aprendam a viver com as opiniões, disse aí o Carlinhos Maia. Gente, é isso, né? Quem quer falar, prepare-se aí para, né, para retrucagem, tá bom? Eu volto já, tititinha dos artistas.

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8: Já por aqui de volta, aí você, claro, na melhor, né? Tu sabe disso. 13h20, oi, Silvana, é você? Boa tarde.
9: Ô, Jane, boa tarde, querida. É o alô, sempre vai ser, da Maria de Brandina, em Cruzes, que sempre está te ouvindo, querida. Beijos, querida.
8: Beijo, amores. Obrigado pelo carinho, Berenice de Pau Ferro. Mulher do nosso amigo China, que trabalha aí na JM Frios, né? No JM Frios, Laticínios. Hoje tá em casa, tá curtindo a gente. Tá pedindo pra curtir aqui a besteira vaquejada, né? Nosso amigo Chino e a Berenice. Chininha, China, Berenice. Gessino, que tá aí na escuta, mandando aquele abraço. Obrigado, viu? A Berenice, o pessoal lá de Pau Ferro curtindo a gente. Beijão pra vocês, meus amores. O Chino e Berenice curtindo a gente sempre, tá? Amei. Manda sempre aqui, adoro vocês. Bora, tem
10: boa
8: mais.
10: Boa tarde, Janinha linda, tudo bem, Janinha?
8: Tudo
10: você?
8: Bom, meu
10: Quero
8: amor.
10: Quero lhe pedir uma música de Roupa Nova, A Força do Amor. Vou oferecer a você, que é uma ótima pessoa, maravilhosa. E oferecer a todos os ouvintes que estão curtindo essa rádio maravilhosa. Beijo no seu coração, que Deus te abençoe, você e toda a sua família, Jane.
8: Vocês também. Érica de Palmares tá pedindo aí, ó. Zezé e Luciano Camargos, É o Amor. Aqui, então essa não, né? É Nosso Amor é Ouro. É Nosso Amor é Ouro, joia rara de viver. Nosso Amor é Ouro, ok. Vamos lá, tem mais. Oi, boa tarde.
11: Boa tarde. Boa tarde, Ana de Paula. Aqui é a Cara Lagoa dos Gatos.
8: Fala,
11: gostaria de ouvir
8: amor.
11: Uma música com Amado Batista e Moacir Franco. Ofereço pra minha ex-cunhada Quitéria, pra Carol, Guilherme e João. E pra você que tá curtindo.
8: Recado dado, amados. Um beijão, viu?
10: Boa tarde, Janinha linda. Tudo
8: bem? Ah, já participou. Eu tô enroscada aqui, agora é você, a sua vez.
12: Boa tarde, sou Renan da Linda, presidente Vargas. Gostaria que você passasse essa música de Zé Ramalho, Entre a Serpente e a Estrela. Vou oferecer para meus pais, Zé Maria, meus irmãos Marcos de Célia, para minha cunhada Cristiana, minha sobrinha Maria de Vitória. Para você, meu esposo Anael, meu esposo Anael, Zé Henrique, todos os ouvintes dessa rádio maravilhosa, rádio Abraça FM.
8: Uhul, beijos! Ah, Quitério do Pão do Glória também, grudadinha aqui com a gente, pedindo Guinho, Lulinha, Tarcísio, teu orgulho, né? Teu orgulho, Juarez e Guinho, Lulinha, chegando por aqui, ó, já, já. Deixa eu ver quem mais aqui tá pedindo música com a gente. Oi, Jane. Oi. Oi, boa tarde. Olha só, estão pedindo a música aqui com a gente também. Obrigado pela sintonia, né? A Marcela, ouvinte nossa. Gracinete Torres também tá grudadinha aqui com a gente. Deixa eu ver quem mais agora sim, olha só. Deixa eu mandar um beijo aí da Nádia Alma Assunção, lá de Biruçu, né? Pra galera aí do Centro de Fisioterapia de Lagoa dos Gatos. Ouvinte assíduo nosso, Cleitinho Pompom. Vocês, funcionários todos, os pacientes também aí, né? Ouvindo a nossa programação. Oi, boa tarde. Ó, um alô pra galera de Cachoeirinha, irmãozinho do ovo, Naldinho. Programa show esse, oba! A gente agradece, viu? Deixa eu ver quem mais aqui. Rayane de Cachoeirinha tá pedindo música aqui, ó. Surreal, né? É a Luani Vital. Opa, a gente vai curtir também. Agora é hora de curtir essa aqui, ó. ABC da Vaquejada, Tarcísio do Acordeon, João Gomes, Zé Vaqueiro, tem o MC...

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Chegando pra gente, Zezé e Luciano Camargos, Nosso Amor é Ouro. Beijo pra Joelma curtindo com a gente. Boa tarde, minha amiga Nina também curtindo a nossa tarde. Noêmia, Manichula, Miriam Santiago, Everton.

0: isso aqui, 13h51. Tititi dos artistas. E olha só, após troca de time na Inglaterra, frustrada, Richarlison pode pintar no Vasco. Quem gostou dessa? Levanta aí a mão, hein? Ó, o Vasco pode estar próximo de conseguir uma das contratações mais ousadas da janela de transferências. O Cruz Maltino iniciou contatos para contratar o atacante Richarlison, o camisa 9 da Seleção Brasileira da Copa do Mundo 2021. O clube tenta aí um empréstimo do jogador que deseja sair do clube inglês. A informação é do jornalista Lucas Pedrosa, hein? Richarlison manifestou publicamente o desejo de sair aí na última semana, quando a janela de transferências da Inglaterra chegou ao fim. O clube até chegou a um acordo para vender o atacante ao Everton, também do Prime, né? Mas o staff aí do jogador acabou não acertando os termos na negociação aí do clube. Eita, na mão agora do pessoal, né? Dias depois aí o Richarlison ficou próximo de se transferir para um clube lá na Turquia, chegando a acertar um salário 3 vezes maior, mas desta vez, né, o time que ele estava não negociou, brecou tudo aí, tá? E não negociou nada, isso, limitado aí no mercado de transferências. As principais janelas de transferências da Europa e Oriente Médio já fecharam, em meio a uma briga com o técnico da equipe, né? Uma volta ao Brasil aparece como um cenário possível para Richarlison ser transferido ainda neste ano do clube inglês. O atacante foi retirado da lista de inscritos da equipe, né, do Prime, e não faz mais parte dos planos da equipe até o fim da temporada. E olha, o Vasco, que precisa de um camisa 9 no mercado, aparece como um possível destino, né? Clube de coração aí do jogador, e todo mundo sabe, o atacante também se sensibilizou com uma campanha promovida pelas torcidas nas redes sociais em apelo à sua contratação. Richarlison também pode assinar um pré-contrato com qualquer equipe a partir de dezembro já, tá? Apesar do cenário favorável, ainda não há um acerto entre as partes para que o negócio aconteça. O Vasco corre contra o tempo para poder fechar a contratação. O Cruz Maltino tem aí até a próxima sexta, gente, 11, para fechar o negócio, antes do fechamento da janela de transferências, para que possa contar com o Richarlison ainda na temporada 2026. Oba! Que contrate logo, né, Vasco? Corre aí, vai, que a gente está na torcida. Vamos lá, então? Tem o que agora? Agora é comercial? Então vamos para o intervalo, eu volto bem rapidinho aqui, porque tem mais músicas e você participando com a gente, combinado?
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0: Pitu, mania de brasileiro, informa a hora certa! Hora certa, Pitu! Confere aqui com a gente! Hora certa, Pitu! Deixa eu tirar isso aqui, porque tá vazando áudio! 13h55 na Agreste!

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0: Olha, 13h57 na Grécia, eu descobri que o nosso amigo Leão, lá de Bonito, né, Leão? De Bonito? Ele fez aniversário ontem, gente! Só que ontem foi feriado e o nosso programa tava gravado, Leãozinho. Pardon, por favor. Mas, Leão, hoje os parabéns vai pra você, que o seu dia seja incrível. Ai, ai, já tá sendo, eu acho que desde o final de semana emendou tudo, emendou com feriado, né? Parabéns pra você, desejando muita saúde, paz, felicidades, muitas conquistas na sua vida, Leão. Parabéns pra você. Parabéns, Leão, feliz aniversário, meu queridão. Boa tarde, olha ele aqui.
1: Boa tarde, minha Jana. Oi, Jana, por quê? Por qual? Pergunta aí, por qual motivo? As mensagens não fica azulzinha quando vê, porque a gente fica sabendo quando tá lendo. Quando
0: tá, não, peraí. Algum mexeram aqui. Quem é que anda cutucando? Aí o pessoal não sabe se a gente tá abrindo ou não, né, Leão? Agora ontem foi feriado, então você perdoa a gente, tá? Eu acho que seu áudio é esse aqui, ó. Boa tarde.
1: Boa tarde, minha rainha, minha guerreira, minha jovem. Boa tarde, sou eu, Leão de Bonito. Minha Jane, por gentileza, toca aí Roberto Carlos, Jesus Cristo, em homenagem a mim mesmo, minha pessoa, que ontem fez 56 anos. Valeu, Jane. Ofereço a você, a todos que estão na escuta, e a minha pessoa. Valeu, Jane. Meus irmãos, tá tudo junto e misturado. Meus amigos, minhas amizades. Valeu, Jane.
0: Olha isso. Fica
1: com Deus aí, papai, te abençoe, ilumina Cuba de bênção. Muito obrigado, uma ótima tarde, Jane. Valeu, beijosa pra você.
0: Como valeu, Leão.
1: Toda a equipe da rádio aí, um forte abraço. Valeu, fica com Deus aí.
0: Beijo pra você, nosso amigo Leão, lá de Bonito, aniversariante de ontem, né? Completou 5.6. Nos perdoe, porque ontem a gente teve uma folguinha, porque ninguém é de ferro, né, Leão? Então, ó, aí você tava folgando também por aí, né? Junto com seus familiares e amigos e comemorando mais um ano de vida seu. Que Deus continue te abençoando muito, tá? Você é uma pessoa muito querida da gente também, Leão. É isso aí, em nome de toda a família, amigos, todos também, parabenizando nosso amigo Leão, completou ontem 5.6 e vai comemorar o ano inteiro, com muitas bênçãos na sua vida, viu, Leão? Parabéns pra você, meu queridão. Oi, boa tarde.
2: Ô, Jane, boa tarde. Bota uma música aí do Fernandinho Galileu pra nós, fazendo um favor. Obrigado, Deus abençoe, viu? Feliz pra todo mundo tá escutando.
0: Um cheiro pra vocês aí, curtindo a nossa tarde também. Tem mais participação. Boa tarde.
3: Boa tarde, Jane Paula, aqui na Nada Lagos, ligado no seu programa. Jane, queria ouvir a nova música de Pablo, Choro na Chuva. Pra oferecer especialmente pra meu compadre Deval, pra Terezinha da Guaravita, e todos que estão ligadinhos e que querem curtir a quarta-feira de romance aqui na Lagos Gata amanhã. Pablo da Rocha, todos tá convidado. Você tá convidado, Jane, vamos embora.
0: Olha só, bora sim, embora. Amanhã tem Pablo por aí, né? Eu tô junto, tô dentro. Boa tarde, Cachoeirinha. Rayane, lá de Cachoeirinha, tá com a gente também. Aquele abraço. Boa tarde.
4: Boa tarde, Jane. Gostaria de pedir um louvor, Wagner. Quero ser fiel ao Senhor, oferecer para todos que estão ouvindo essa raida linda e maravilhosa, cheia.
0: Um cheiro pra você também, meu amor. Boa tarde.
5: Boa tarde, Jane. Aqui é a Ana de Abrastina. Queria pedir uma música. Parabéns com o Leonardo. Pra oferecer pra Elô, tá fazendo 11 anos hoje.
0: Olha só! Elô!
5: Tchau, fico com Deus.
0: 11 anos, né, Elô? Mais uma aniversariante. Que Deus te abençoe, todos vocês aniversariantes. Elô também, parabéns pra você, meu amor. Muitas bênçãos na sua vida, muita paz, saúde, felicidades. Muito tudo de bom acontecendo aí nesse novo ciclo pra você também, viu, querida Elô? Deixa eu ver, tem mais por aqui. Oi, boa tarde, minha linda. Chega aqui, manda aqui. Vai. Oi,
6: cadê? Vamos recuperar. Coloca, Jane, pra mim, por favor, uma música de parabéns, especialmente para minha madrinha, Irene, de Campinas, que completou ano ontem, e de toda a família. Uhul, fica com Deus, Jane, um abraço.
0: Olha só, a Irene, lá de Campinas, aniversariante.
6: Que completou ano ontem, e de toda a família. Uhul, fica com Deus, Jane, um abraço.
0: Olha só, a Irene, lá de Campinas.

0: Um abraço aí, Thalina.
1: Olha aí, o Ricardo Dado.
0: E misturado, viu? São 15 horas e 21 minutos. Em Xaxé, Pernambuco.
1: Olha, 15h21, já passou, agora são 16h04. Olha, amigo, é ouvinte fiel aqui de carteirinha também, todos ligadinhos com a gente, escutando a gente sempre, em voz maravilhosa, Rainha do Beijo Rosa, Júnior Ligeirinho do Trevo, é ele. Deixa eu ver quem mais aqui curtindo a gente.
2: Oi, Jami, boa tarde, aquele que está passando, você tem Léo Magalhães, para qualquer um que está de braço, sua família, minha família, para qualquer
1: um. Léo Magalhães, um beijo pra você, Ita. Luzia Nunes, né, linda? Reclamando que mandou a mensagem 2h34. Tá quase 2 horas depois a gente abriu a mensagem dela. Sabe qual é o problema, Luzia? É o seguinte, eu canso de falar isso aqui, gente. São muitas pessoas mandando mensagens aqui. Antes dessas 2h34 que ela disse que mandou a mensagem dela, realmente tá aqui, né, confirmado. Existiam muitas outras mensagens e a gente vem seguindo uma sequência. Então, agora eu abri sua mensagem, meu amor. Mas tá valendo. Um beijo pra você, Luzia Nunes.
3: Boa tarde, Jane. Aqui é o Rick de Caraguatatuba, litoral norte de São Paulo.
1: Fala, Rick.
3: Passando pra mandar um grande abraço pra minha família, meus irmãos, Nivaldo, Vanildo, Ju, minha mãe Socorro, meu pai Zé Novo e a todos daí da Rua da Boa Vista de Cruzes que estão ouvindo essa rádio maravilhosa. Um grande abraço e uma ótima tarde.
1: Opa, pra você também, Henrique, aquele abraço. O Manuel tá lá em São Paulo curtindo a gente, mandando um abraço aí pros sogros. Cláudio, Marlene Marques, lá no Sítio Bananal 2, Maranhão. A da sequência vai pra vocês, viu? Beijos, boa tarde.
4: Boa tarde, Jana. É a Madal.
1: Fala, Madal, linda.
4: Tudo vai bem, Jana? Sua família vai bem?
1: Todo mundo bem, obrigada.
4: Já coloca a música de Daniel aí pra recordar o nome dela. É Vida Minha, viu? Feliz pra você, família. Reinaldo e família, toda a minha família, tô aqui, tá curtindo toda a da rádio. Tchau, Jana, um abraço e com Deus.
1: Passa. Valeu,
4: um
1: Madal, beijão, até meu amanhã, amor.
4: Até amanhã, obrigado, viu? Um abraço.
5: Boa tarde, Jane. Eu quero uma música, vou no Raquel, vai oferecer a todos. Pra minha mãe, pra meu irmão, pro meu primo e pra minha irmã Verônica. Manda aí, Jane, por favor.
1: Bonde do Vaqueiro, deixa com a gente, viu? Olha, estão pedindo música de Pablo. Sou do Bola, a Maria. A gente vai tocar, viu, Maria, sua linda? Aguarda só mais um pouquinho. Oi?
6: Oi, Jane, boa tarde. Aqui é Marina de Panela. Ô, Jane, coloca uma música de Zé Vaqueiro pra mim. Qualquer um de Zé Vaqueiro pra mim. E pra todo mundo que tá curtindo, principalmente pra você. Beijo, Rosa.
1: Beijo, Rosa, pra você também. Já toquei hoje, Zé Vaqueiro. Se der, a gente toca outro. E se não, só no forrozinho da Nádia de Bom. Começa daqui, menos de uma hora começa, tá bom?
7: Jane de Paula, boa tarde. Eu sou José, eu moro na Rua dos Ferreira, claro.
1: Oi, meu amor.
7: Gostaria de ouvir a música de Léo Magalhães. Até uma dela.
1: Opa.
7: Eu ofereci pra toda a minha família. Meus amigos, minhas amigas. Pra você e família. Eu sou seu ouvinte. Estou na escuta. Por favor, roda minha música.
1: José Hilda, meu amor.
8: Roberto Carlos pro Leão. Completando, comemorando 5.6.
1: Também tô aqui.

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6: Daniel, vida minha, pra gente curtir aqui na nossa tarde. Bem-vindos todos. Eu amo estar com vocês. Carminho, Toquinho, Belém de Maria. Aqui eu tenho um beijo também, tá?
7: Olha lá, vem o sol

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0: ó. Oi, boa tarde.
1: Boa tarde, Ana Paula. Sou aqui em Sítio Lopes, município de Panelas. Meu nome é Denise. Eu gostaria de ter uma música com Léo Magalhães para oferecer para minha filha Luana, para a Juan, para minha cunhada Joelma.
0: Agora somos esses.
1: E a filha dela, Yara, que fez 2 anos ontem.
0: Deus. Oi, Yara, parabéns, meu amor.
1: Para a Dora, mãe Jota, que é professora em Cupira, para parecer de família, e para você, rainha do beijo rosa. Tô na escuta.
0: Vou mandar beijo para os nossos aniversariantes. A Irene, lá em Carpina. Beijos, meu amor, aniversariante de hoje. Elô, que completou 11 anos. A Neide, que ontem fez mais 1 ano de vida, né, Neide? Parabéns para você. E hoje o filho Fernando. Beijos. Olha, quem tá fazendo aniversário também aqui é a Luzinete, no sítio Letreiro de Altinho. Parabéns do filho Sidney, lá em Suzano, São Paulo, de todos os familiares e amigos, tá? E a filha da Nilda também, a Mônica, hoje também faz aniversário. Parabéns! Deixa eu aproveitar e mandar um beijo aqui pro meu amigo Ayer e minha amiga Neide, né? Estão juntos hoje, almoçando juntos, ou quase juntos. O Ayer chegou atrasado, ele almoça sempre tarde, né? Deixa eu ver quem mais aqui, rapidinho, boa tarde.
2: Boa tarde, Jana, aqui é Cida, do Sítio Induzeiro. Quero uma música de Amaro Batista, Folha Seca. Eu ofereço pra Zefinha, Luizinha, Angélica, Maurinho e Cida. E pra você, essa rádio é maravilhosa.
0: Vamos ver se dá tempo ainda de tocar, porque eu já toquei uma de Amaro Batista hoje.
3: Boa tarde, querida Jana e Rosemary, aqui da Vila do
0: Itapá. Oi, meu amor.
3: Eu coloco Salamanca, tô indo na tua. Pra você, pra toda a Grécia, pessoa Juquinha, meu vizinho aqui, Nice, Zé Maria Mamãe Fazer, pra toda a Brasileiro, todos os filhos de Azeia, todos os filhos de Azeia, todos os filhos de Azeia, cheiro, tchau.
0: Tchau, meu amor, tchau nada, você vai ficar aqui comigo, viu? Até assim que eu te quero aqui, ó, grudadinha em mim, por favor. Cosma, minha linda, boa tarde.
4: Prefeito Duda, um abraço pra nós.
0: Opa, nem aqui não,
4: é. Chama Sônia, aquela mulher maravilhosa, linda.
0: Que é... assim, mandou no meu horário, fazer o quê? Um beijo, Cosma. Mua. Oi.
5: Boa tarde, Ana Paula, aqui é Arlindo do Sítio Cuba.
0: Oi, Arlindo.
5: Ana Paula, agora fez as músicas do programa Meu Filho Everton, que aniversário ontem, completou 14 anos, que Deus abençoe e proteja ele, Jane.
0: Olha
5: a todos
0: só.
5: Vocês, felicidade, viu?
0: Valeu, Edson! Feliz aniversário pra você, meu queridão! Que Deus continue abençoando muito a sua vida! Oi, boa tarde! Renato, lá da cidade de Garanhuns, está com a gente!
6: Boa tarde, meu amigo. Gostaria de ouvir a música de Ricardinho do Recife, Tudo Deu em Nada. Vou oferecer pra você e todos os ouvintes.
0: Eita, nós! Que pedida, cara! Essa música é linda, né? É o Ricardinho que tá cantando. Ricardinho do Recife! Recife, é do José Augusto essa música, é? Tudo Deu em Nada, é dele mesmo, eu acho que é a mesma, né? Eu acho, por isso eu vou tocar ela aqui pra gente, é o cover, né? Mix, Tudo Deu em Nada, é isso aí, Ricardinho do Recife. Deixa eu ver quem mais aqui, boa tarde. Mari, de Copira, sempre curtindo a nossa programação, mandando abraço aí, ó, pra sua mãe, seu pai, todos de Santa Cruz de Panelas, curtindo a gente, né? Ah, essa maravilhosa tarde, um beijo, pedindo ele vaqueio, qualquer uma. Inclusive, ontem teve especial ao meio-dia, a gente começou com o nosso especial, né? O Willi Vaqueiro, trouxe aqui as melhores do Willi. Um beijo pra você, meu amor. Sandra Inês, lá de Grande Catens, curtindo com a gente. Nosso amigo Leão, lá de Bonito, nosso aniversariante. Que Deus abençoe e proteja sempre, Leão. Vamos curtir mais esse dia, né? Comemorando aí o seu aniversário, Bill Zanui, é isso? Bill Zanui, vereador daqui de Belém de Maria, mandando aí, ó... Para o agente de saúde Cleomar, da Rua Santa Luzia, né? Ah, é Aldemir Pérola Negra, é você? Não entendi. É, mandando aí para todos os vizinhos. Próximo a mim, Aldemir, o Pérola Negra, é ele. Eita, Alex Alves, do sítio Jabuticaba de Altinho. Pedindo aí, ó, zum, zum, zum, Thalita Mel, né? Vamos ver o que é que a gente toca agora e ainda tem forrozinho da Nadibão, né? Oi, eu queria que você mandasse os parabéns aqui pro compadre Denilson. Olha aí, Denilson, aniversariante de hoje. Quem tá mandando aí de Neide, do sítio Cruzeiro de Altinho. Oferecendo aí pra toda a galera também do sítio lá, né? Cruzeiro de Altinho aí, ó. Denilson, parabéns pra você. Recebendo parabéns da sua comadre. Aquele abraço, tá bom? Olha, estão pedindo aqui Zé Vaqueiro, eu Passei, Zé Vaqueiro, Guga, do Mercadinho, São Vicente, né? Lá em Laje Grande. Acabei de tocar, aproveita que eu tô obrigado com Zé Vaqueiro. Você ouviu, Guga? Um cheiro, meu lindo. Gina Laje Grande, que atende também na sintonia. E Luzia Nunes tá com a gente também, né, lindona? Beijo pra vocês aí. É hora de curtir, ó. Essa aqui, ó. Wagner Roberto, Eu Quero Ser Fiel.

0: até a Metrosabilha aqui em São Félix. Eu gostaria de ouvir uma música com o cantor arrepiado. Não vacila, não. Ofereço pra vocês, amigos, todos que estiverem ouvindo o cheiro.
1: Boa tarde, Jana, que é mais difícil. Coloca aí a música de Falta Eu, com Vitor Fernandes. Ofereço pra você, pra sua família, ofereço pra minhas filhas, pros meus netos, meus genros, meus amigos e amigos, todos da rádio. E pra todos que estiverem ouvindo essa rádio maravilhosa, uma boa.

0: de todos os familiares e amigos, o nosso parabéns, Denilson, Edson. Vamos pro intervalo rapidinho, a gente volta pra fechar a nossa tardezinha de terça, viu? Aqui é muito mais social. Muito mais social, seu melhor. Deixa eu Edinho Raizeiro, São Joaquim do Monte, tá com a gente ligado.
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0: De volta amanhã, nosso programa Ligado em Você, logo após o programa Grande Reclame. Amanhã é quarta-feira, é dia de feira livre aqui na nossa cidade. E é dia de quarta sertaneja. Aí tu vem, pede teu modão, nos segura, peão. Faz favor, né? Amanhã você manda pra mim o teu segura, peão. E faz bonito, pede tua música, faz teu oferecimento rapidinho aqui, viu? Obrigado pelo carinho de todos vocês. Amanhã tem mais, tá? E a gente fecha por aqui. Obrigada a todos vocês pela companhia agradável, tá? E ó, vamos curtir a Amado Batista, porque ainda dá tempo. Daqui a pouquinho vem aí o forrozinho da Najibão. Daqui a pouquinho, aliás, começa o forrozinho da Najibão. Aí a gente toca ainda no forrozinho da Najibão, só pra começar. Tem Xande Avião e Thalita Mel, Melzinho, que pediram aqui no Ligado em Você. Vitor Fernandes. Falta eu, né? Terezinha é fã dessa. Tia Laís, beijo pra vocês. A Zeza lá em Panelas, a Nath também. Zé Vaqueiro, Água com Açúcar, cantando aqui o nosso forrozinho da Najibão. Então fica por aqui que ainda tem mais, viu? Amo ficar com vocês, amor. E é cois. Tchau, tchau. Fiquem com Deus, tô indo com ele.

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Boa noite, povo de Deus, amiga, amigo ouvinte, que dia a dia estejamos atentos para conhecer a presença de Jesus em nossa vida, seguindo seus passos no caminho que leva ao Pai. Hoje a igreja celebra a memória de São Lucas, tido como autor de um dos evangelhos. A igreja celebra a memória de São Lucas, tido como autor

apresenta importantes características que lhe são originais. Nele são acentuados os seguintes aspectos: o universalismo da missão de Jesus, a misericórdia de Deus revelada, a denúncia da riqueza e a divisão social entre os ricos e pobres, os momentos de oração e realce dado ao Espírito Santo, particularmente com o seu relato exclusivo de Pentecoste em Atos dos Apóstolos. Amém?

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1: Na leitura de hoje, o Evangelho de Lucas, capítulo 10, versículo de 1 a 9, nos apresenta a narrativa do envio dos 72 discípulos em missão. Esta narrativa é exclusiva de Lucas e este envio tem o sentido de universalizar a missão. Os discípulos são enviados em pleno despojamento para comunicar a paz e anunciar que o reino de Deus está próximo de vós. É a proximidade não de um tempo que vai chegar, mas daquilo que já está perto, podendo ser tocado e acolhido imediatamente. Basta tornar-se consciente desta presença atual do reino e seguir os passos de Jesus, cumprindo a vontade do Pai. Quando um missionário julga-se dono da verdade e com ares de superioridade, tem algo aí de hipocrisia. O missionário é aquele que vai às comunidades para servir, reconhecendo, exaltando e valorizando tudo o que encontra de bom, justo e verdadeiro vivido por eles ou por elas. Acolhamos em nosso coração o Espírito de Jesus, que nos move ao encontro do nosso próximo, servindo e reconhecendo sua dignidade e seu valor em comunhão de vida eterna. Amém.

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1: Pode soltar mais um canto, daqui a pouco eu volto para a oração das mãos ensanguentadas de Jesus.

0: Padre Pedro, abençoa a água.
1: Cura-me, Senhor Jesus. Jesus, coloca tuas mãos benditas, ensanguentadas, chagadas e abertas sobre mim neste momento. Sinto-me completamente sem forças para prosseguir, carregando as minhas cruzes. Preciso que a força e o poder de tuas mãos, que suportará mais profunda dor, ao serem pregadas na cruz, reerga e cure-me agora. Jesus, não peço somente por mim, mas também por todos aqueles que mais amo. Nós precisamos desesperadamente de cura física e espiritual, através do toque consolador de tuas mãos ensanguentadas e infinitamente poderosas. Eu reconheço, apesar de toda a minha limitação e da infinidade dos meus pecados, que és Deus onipotente e misericordioso para agir e realizar o impossível. Com fé e total confiança, posso dizer: mãos ensanguentadas de Jesus, mãos feridas lá na cruz, vem tocar em mim, vem, Senhor Jesus. Por esta noite assou sobre esta água, sobre todos nós, a bênção de Deus Todo-Poderoso, Pai, Filho e Espírito Santo. Amém.
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4: 6:27.

0: realiza acompanhamento multidisciplinar.
1: Quem fala sobre o assunto é Natan Monsores, coordenador de doenças raras do Ministério da Saúde.
2: Em sua maioria, essas doenças são doenças de origem genética que afetam predominantemente crianças, mas também podem acontecer em adultos, em pessoas idosas.
0: Semana da Pátria.
1: Brasil celebra os 204 anos da independência.
0: E você vai conhecer alguns dos heróis que ajudaram a construir a nação brasileira em reportagem especial de Luana Karen.
3: A praça que abriga os três poderes da República em Brasília também guarda a memória daqueles que se dedicaram a um ideal de nação. O livro de aço reúne os nomes dos heróis brasileiros oficialmente reconhecidos.
1: Hoje na apresentação da Voz do Brasil, eu, Mariana Jungmann e Luciano Seixas.
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1: Novas unidades de conservação ambiental foram criadas a partir de decretos assinados hoje.
0: As medidas também criam e ampliam reservas de desenvolvimento sustentável e parques nacionais.
1: As ações marcaram as celebrações pelo Dia da Amazônia, comemorado no último dia 5.
3: Em comemoração ao Dia da Amazônia, celebrado em 5 de setembro, foram criadas 4 reservas de desenvolvimento sustentável no Amazonas. As unidades ficam na região de influência da BR-319, no sul do estado, e somam cerca de 669 mil hectares. O ministro do Meio Ambiente e Mudança do Clima, João Paulo Capobianco, disse que é preciso agir de forma preventiva diante das mudanças provocadas pela pavimentação de rodovias.
4: A presença do Estado precisa se antecipar às pressões decorrentes da ampliação do acesso, pois os anúncios de abertura ou de asfaltamento estimulam a ocupação desenfreada, a grilagem de terra e a invasão, impactando negativamente de forma irreversível populações e o meio ambiente.
3: Foi anunciada também a ampliação em mais de 7 mil hectares do Parque Nacional de Sete Cidades, no Piauí. A medida tem o potencial de proteger espécies ameaçadas e de favorecer o turismo no parque. Em outra ação, o Banco Nacional de Desenvolvimento Econômico e Social, BNDES, destinou recursos para restauração ecológica de mais de 10 mil hectares na área de proteção ambiental do Xingu, no Pará. Também foram destinados recursos do Fundo Amazônia ao projeto Naturezas Quilombolas, para apoio à gestão territorial de comunidades quilombolas na Amazônia Legal. O BNDES ainda divulgou o resultado do edital para projetos de restauração e fortalecimento da Bacia do Xingu, em Mato Grosso. A diretora socioambiental do BNDES, Tereza Campelo, destacou a importância da recuperação da floresta.
5: A restauração da floresta é absolutamente fundamental, não só para proteger esse território, para garantir emprego e renda, para garantir que a Amazônia não chegue naquele ponto de não retorno.
3: Também em comemoração ao Dia da Amazônia, o Serviço Florestal Brasileiro assinou contratos de concessão das unidades de manejo florestal 2 e 3 da Floresta Nacional de Humaitá, no Amazonas. Os contratos terão duração de 40 anos e abrangem 162 mil hectares. Reportagem Luana Karen.
0: Mais de 1000 acidentes de trânsito foram registrados nas rodovias federais durante o feriadão da Independência, com 66 mortes.
1: Os números foram divulgados pela Polícia Rodoviária Federal.
0: O foco da fiscalização este ano foi o uso de álcool pelos motoristas. Mais de 900 pessoas foram autuadas por embriaguez ao volante.
6: De olho nos motoristas que insistem em beber e dirigir, a Polícia Rodoviária Federal encerrou mais uma operação de fiscalização entre a sexta-feira, dia 4, e a segunda-feira, 7 de setembro. A Operação Independência foi a primeira ocorrida depois que o CONTRAN, Conselho Nacional de Trânsito, segunda-feira, 7 de setembro. A Operação Independência foi a primeira ocorrida depois que o CONTRAN

0: foram cerca de 54 mil testes de alcoolemia realizados em todo o Brasil, onde nós autuamos 993 motoristas por embriaguez ao volante.
1: Ao todo, os agentes registraram 1.031 sinistros de trânsito, com 66 mortos e 1.074 feridos. Mais de 24 mil veículos foram flagrados com a velocidade acima do permitido, 5.404 motoristas foram autuados por ultrapassagens irregulares, 2.610 por não utilizarem o cinto de segurança e 461 por transportarem crianças fora das cadeirinhas. Reportagem Graziele Bezerra.
2: Pessoas que vivem com doenças raras são acolhidas no Sistema Único de Saúde por um protocolo que já existe há mais de 10 anos.
3: É a Política Nacional de Atenção Integral às Pessoas com Doenças Raras. Ela estabelece procedimentos para diagnósticos, tratamentos e melhoria da qualidade de vida dos pacientes.
2: Nós conversamos com o coordenador de doenças raras do Ministério da Saúde, Natan Monsores, sobre a política e a assistência prestada pelo SUS para quem vive com condições incomuns e de difícil identificação. Acompanhe. Olá, doutor Natan Monsores, um prazer ter o senhor com a gente aqui na Voz do Brasil pra gente falar sobre doenças raras, né? Eu queria que o senhor começasse então dizendo aí pro nosso ouvinte, nosso espectador, o que que define uma doença como rara e se há alguma estimativa de quantas pessoas existem hoje no Brasil com esse tipo de doença.
4: Doença rara pro Ministério da Saúde é um tema de bastante relevância. Primeiro aqui, né, agradecer pelo convite e desejar aí para todos os ouvintes também um excelente dia. Mas vamos lá, para o Ministério da Saúde, doença rara é aquela que acomete, né, 65 pessoas a cada 100 mil brasileiros. Em sua maioria, essas doenças são doenças de origem genética que afetam predominantemente crianças, mas também podem acontecer, né, em adultos, em pessoas idosas, de acordo com a natureza da própria doença. As estimativas globais que a gente tem para esse grupo de condições é de que entre 2,5%, 3% a 6% de toda a população do planeta seja afetada em algum momento por alguma dessas doenças raras. Então, essa estimativa ela acaba se replicando aqui no Brasil também, tá? Então, é essa faixa. São muitos milhões de brasileiros. Precisar o número é sempre muito difícil, tá? Porque cada doença traz a sua contribuição numérica para o escopo brasileiro. E as doenças que acontecem aqui no Brasil não necessariamente replicam o que acontece em outros lugares do mundo. Mas nesse momento a gente tem trabalhado bastante em melhorar essas estatísticas.
3: Existe hoje uma política nacional de atenção integral às pessoas com doenças raras, né? Como é que essa política estabelece o acolhimento, o encaminhamento para pessoas com doenças raras no SUS, coordenador? Existe alguma diferença em relação ao acompanhamento de uma doença comum?
4: Existem algumas diferenças importantes, sim. Então, um percentual das crianças, né, identificadas com doenças raras vem de uma ação que existe há quase 20 anos aqui no Ministério da Saúde, na verdade há mais de 20 anos aqui, é o Programa Nacional de Triagem Neonatal. É o famoso teste do pezinho, né, do qual é coletada, né, algumas gotinhas de sangue, né, do pé do bebê para fazer uma série de exames e depois, né, essas crianças serão acolhidas pelo sistema de saúde. Então, por exemplo, essa é uma grande porta de entrada que a gente tem. As outras portas de entrada são os serviços de referência em doenças raras. Hoje são mais de 50 serviços no Brasil. Boa parte deles está associada a hospitais universitários. E esses serviços, eles recebem a chancela, a orientação da rede de atenção à saúde do Estado para que os casos, né, suspeitos de doenças raras sejam encaminhados para lá. Esses serviços hoje, eles contam com um exame genômico, por exemplo, que é o sequenciamento de epigoma, que ajuda a diagnosticar essas crianças, essas pessoas, né, para que elas consigam alcançar o diagnóstico necessário.
2: Então, eu suponho que quando o médico, ali nos primeiros momentos, né, de acompanhamento do bebê, identifica que ele tem alguma condição e outras doenças mais comuns são descartadas, ele encaminha, então, a família para procurar esse serviço de referência, que o senhor disse que geralmente está nos hospitais universitários, né?
4: Isso. O fluxo estabelecido pelos estados geralmente é o seguinte, né? A atenção primária, os postos de saúde, as unidades

0: básicos de saúde, as emergências, né, algumas dessas crianças e adultos acabam, né, sendo identificados, né, em situações de alguma gravidade já, essas pessoas são encaminhadas, né, pela regulação, que é uma área, né, da Secretaria de Saúde que estabelece filas, vagas, processos de atendimento. A regulação encaminha esses pacientes para esses serviços ultra especializados e lá nesse serviço o paciente vai ter contato com geneticista, com nutricionista, uma equipe multiprofissional que vai tentar acolher as suas necessidades. Então, o fluxo de modo geral é esse. Mas para algumas doenças, não necessariamente o lugar de atendimento é um serviço de referência em doença rara. Então, muitos pediatras, muitos neurologistas, muitos endocrinologistas também, né, conseguem conduzir o manejo, o atendimento dessas doenças.
1: Coordenador, nós temos aqui uma pergunta do Marco Aurélio Cardoso. Ele é presidente de uma associação de familiares e pessoas com síndrome de Prader-Willi, uma doença rara que, entre outras coisas, causa hiperfagia, ou seja, fome acima do normal e, consequentemente, obesidade. Ele menciona outro sintoma da doença e faz uma pergunta. Vamos ouvir.
2: A hipotonia neonatal é o principal sinal de alerta da síndrome de Prader-Willi, logo ao nascimento. Sabendo disso, a SPDA Brasil uniu mais de 10 associações de síndromes raras que compartilham esse mesmo sintoma. Como o Ministério da Saúde pode colaborar conosco para divulgar uma diretriz ou fluxo de orientação para os profissionais da rede pública de saúde, ajudando a encurtar a jornada dessas famílias em busca de um diagnóstico precoce?
0: Então, vou responder aqui essa pergunta maravilhosa e dar uma oportunidade da gente entender como é que a rede funciona. A Prader-Willi, né, um quadro sindrômico, é muito caracterizado por essa questão da hipotonia e da dificuldade, por exemplo, do bebê em fazer a sucção, né, do peito da mãe, né, o aleitamento materno, ele fica prejudicado. E logo do início, essa criança tem dificuldades com ganho de peso. Então, olha como é que é importante a gente ter um instrumento da atenção primária, né, para poder acompanhar isso. Hoje o Brasil disponibiliza para as famílias a caderneta da criança, que é um instrumento, né, usado pela equipe de saúde da atenção primária, né, do postinho, da unidade básica de saúde, para poder acompanhar o desenvolvimento dessa criança. Então, se o profissional da atenção primária ele consegue, né, preencher adequadamente essa caderneta da criança, boa parte desse processo de suspeita, né, de que alguma doença rara, né, esteja ocorrendo naquela situação, ela começa a ser levantada. Para além disso, né, se essa oportunidade de identificar a doença, né, no início da sua apresentação aconteça, tem outros marcos de crescimento, outros marcos de desenvolvimento que a gente pode utilizar como rede de saúde, né? A baixa estatura, por exemplo, né, essas crianças costumam ter, né, algum grau de deficiência de hormônio do crescimento, costumam ter algumas alterações no desenvolvimento motor, algum grau de deficiência cognitiva também, né, instalada, além da compulsividade alimentar, né, que foi falada aí. Hoje, dentro do Sistema Único de Saúde, como é que funcionaria esse processo para melhorar o acolhimento, né? É o desenvolvimento do que a gente chama de linha de cuidado. O Ministério da Saúde, nos últimos meses, tem elaborado algumas linhas de cuidado e tem disponibilizado isso para a população, né, para os profissionais de saúde também, no sentido de dar as orientações adequadas. Nesse momento, a gente está desenvolvendo uma de doenças neuromusculares, né, que não é bem o quadro aí de Prader-Willi, mas esse desenvolvimento está permitindo a gente, né, criar marcos também para outras condições que vão ter, né, situações semelhantes, que vão precisar, né, de manejo endocrinológico, de suporte nutricional, de orientação psicológica e comportamental, de apoio educacional. Então, a linha de cuidado é o melhor instrumento que a gente tem na ausência, por exemplo, de medicamentos específicos. No caso de Prader-Willi, né, há uma deficiência de hormônio de crescimento que costuma ser debatida também entre profissionais para ajudar a conduzir, a manejar a situação. Mas, né, na ausência de um protocolo ou na ausência de uma orientação específica de cuidado, a recomendação do Ministério da Saúde é procurar, né, que esse pai, que essa mãe, que essa família procure um serviço de referência em doenças raras.
3: Para a gente concluir, então, doutor Natan, quando o senhor mencionou aí, às vezes, a ausência de uma medicação específica para tratar aquela doença, né, que possa servir de cura ou mesmo de tratamento. Mas as pessoas encontram outros tratamentos para os sintomas e também tratamento psicossocial pelo próprio SUS, né, inclusive para as famílias.
0: Isso. Recentemente, o Ministério da Saúde anunciou uma iniciativa muito bacana para as mães cuidadoras de apoio psicológico, né? Então, no sentido de acolher essas mães, porque o dia a dia do cuidado, ele é uma sobrecarga, né, importante para a saúde mental dessas mães.
1: Muito bem, nós conversamos com o Natan Monsores, coordenador de doenças raras do Ministério da Saúde. Muito obrigado por sua entrevista aqui à Voz do Brasil.
0: Agradeço pela oportunidade e o Ministério da Saúde fica à disposição de vocês e dos ouvintes, né, para diálogo e esclarecimento.
3: Hoje, 8 de setembro, é celebrado o Dia Mundial da Alfabetização.
1: A data criada pela Organização das Nações Unidas marca a importância desta etapa no desenvolvimento da cidadania de crianças, jovens, adultos e idosos.
3: E o Ministério da Educação ressalta o compromisso com o processo de alfabetização em todas as idades.
4: A alfabetização é um direito fundamental em todas as idades. E para comemorar o dia em que ela é celebrada no mundo todo, o Ministério da Educação ressalta a importância dessa etapa. A qualquer tempo, jovens, adultos e idosos podem retomar os estudos e aprender habilidades que permitem compreender, produzir e utilizar conhecimentos em diferentes situações da vida social. O processo de alfabetização começa quando já se tem as habilidades de ler e de compreender textos curtos, de localizar informações e de escrever palavras. Como explica a secretária de Educação Básica do MEC, Kátia Schweikart, ele segue por toda a vida escolar do estudante, principalmente da criança.
5: A alfabetização começa lá atrás e que ela já pode ser trabalhada por meio das linguagens, por meio do contato com os livros, nos seus processos de aprendizagem. Os efeitos disso vão aparecer e certamente essa criança conseguirá se desenvolver.
4: O Dia Mundial da Alfabetização lembra a responsabilidade de professores, gestores públicos e redes de ensino como agentes nesse processo educacional. A alfabetização é um compromisso compartilhado entre municípios, estados, Distrito Federal e a União, conforme estabelece a Constituição Federal e a legislação educacional brasileira. Reportagem Léo Gomes.
6: Dicas do Enem.
7: Olá, meu nome é Isaac Leal e a minha pergunta é: como eu posso montar um cronograma de estudos?
8: Quem responde é a Randu Lemos, responsável pela coordenação de um cursinho popular.
9: No edital do Enem tem descritos todos os conteúdos que poderão cair na prova. Eu começaria estudando ele. Eu acredito que todas as matérias merecem atenções. Então, numa questão em que você está vendo matemática, pode ser que tenha uma pergunta sobre interpretação textual e vice-versa. Então, é importante que você tenha um conhecimento básico sobre todas as disciplinas. Tem pessoas que conseguem estudar 30 minutos no dia e conseguem se sair bem na prova, mas tem pessoas que precisam de mais tempo, uma, duas, três horas. A minha dica é que você respeite a sua disponibilidade. É importante que vocês se organizem para estudar com mais antecedência possível. Revisar, responder questões, conversar com a sua rede de apoio e descansar.
8: É isso aí. As provas vão ser realizadas nos dias 8 e 15 de novembro. 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
1: Personagens que marcaram a luta por um Brasil independente.
3: Na Semana da Pátria, vamos conhecer algumas figuras históricas.
1: Seus nomes estão marcados no Livro de Aço, que registra na memória nacional a trajetória dos chamados heróis da pátria.
10: A praça que abriga os três poderes da República em Brasília também guarda a memória daqueles que se dedicaram a um ideal de nação. No Panteão da Pátria, o Livro de Aço reúne os nomes de 49 dos 87 heróis brasileiros oficialmente reconhecidos. Quatro deles estão ligados à independência do Brasil. Joaquim José da Silva Xavier, o Tiradentes, inaugura o Livro de Aço. O historiador Rafael Leporassi explica por que Tiradentes se tornou um herói da pátria, mesmo tendo morrido 30 anos antes da independência do Brasil.
11: Ele fez parte de um movimento que visava a separação de Minas Gerais do Império Português. Para muitos historiadores, é um dos primeiros movimentos a trazer um ideal de fim do pacto colonial.
10: Tiradentes virou símbolo da Inconfidência Mineira. Quando a trama foi descoberta, acabou condenado à morte. Mas a Inconfidência deixou uma ideia que atravessaria décadas. Anos depois, esse projeto ganhou um articulador, o professor José Bonifácio de Andrada e Silva. Quando Portugal exigia que Dom Pedro retornasse, Bonifácio trabalhou para convencê-lo a permanecer no Brasil. O jornalista e escritor Laurentino Gomes detalha o projeto de Bonifácio.
12: Ele percebe que a única solução para a elite brasileira preservar os seus privilégios era manter o herdeiro da coroa de Portugal no trono e ir por uma via monárquica e não republicana.
10: A independência não foi fruto apenas do dia 7 de setembro. Depois que Dom Pedro decidiu ficar no Brasil, foram meses até o processo ser concretizado. Em 7 de setembro de 1822, durante uma viagem, recebeu cartas de sua esposa, Maria Leopoldina, e de José Bonifácio, que relatavam novas exigências de Lisboa. Do lugar onde estava, às margens do rio Ipiranga, Dom Pedro I decidiu proclamar a independência do Brasil. O historiador Rafael Leporassi destaca que também foi pessoalmente interessante para Dom Pedro I romper com Portugal.
13: Ele voltando para Portugal seria um príncipe. No Brasil ele seria alçado à condição de rei ou até de imperador, que foi o que aconteceu.
10: Após o grito do Ipiranga, houve resistência portuguesa e conflitos em diferentes regiões do país. E nesse cenário, na Bahia, surge mais uma personagem da história da independência, Maria Quitéria. Em 1822, ela fugiu de casa, se disfarçou de homem e entrou para o batalhão de voluntários do príncipe. Quando sua identidade foi descoberta, Maria Quitéria não foi expulsa. Depois da vitória, foi condecorada pelo próprio Dom Pedro I. Mas a heroína acabou esquecida pela sociedade. O jornalista Laurentino Gomes explica que a independência envolveu muitos brasileiros e brasileiras.
12: Na Bahia, no Piauí, no Ceará, nas regiões mais distantes, o Brasil inteiro se envolveu no processo de independência e sem essa luta, o Brasil hoje não existiria.
10: O Livro de Aço nasceu em 1989, com a inscrição de Tiradentes. Dom Pedro I entrou no livro 10 anos depois, em 1999. José Bonifácio foi inscrito em 2005 e Maria Quitéria em 2018. Tiradentes morreu antes da independência. José Bonifácio ajudou a construí-la politicamente. Dom Pedro proclamou a ruptura e Maria Quitéria pegou em armas para defendê-la. Quatro personagens, quatro histórias e quatro maneiras diferentes de olhar para o nascimento do Brasil independente. Chapo.

0: Reportagem Luana Caro. As notícias do governo federal.
1: Uma realização da Secretaria de Comunicação Social da Presidência da República.
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1: Fique agora com as notícias do Poder Judiciário e do Congresso Nacional. Boa noite.
0: Boa noite, até amanhã.
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4: Ministro Edson Fachin encerra o Encontro Nacional de Corregedores na sede do CNJ em Brasília.
5: STJ entende que defensoria pública habilitada durante prazo recursal tem direito à contagem em dobro desde a intimação.
4: Presidentes do TSE e da Câmara dos Deputados reforçam confiança na Justiça Eleitoral.
5: Boa noite, eu sou Leandro Bezerra.
4: E eu sou Walter Lima.
5: O presidente do Supremo Tribunal Federal e do Conselho Nacional de Justiça, ministro Edson Fachin, participou hoje do Encontro Nacional Integração de Boas Práticas, diálogos entre o CNJ e o Colégio de Corregedores e Corregedoras da Justiça do Brasil, na sede do CNJ em Brasília.
4: As corregedorias são responsáveis por orientar e fiscalizar o funcionamento dos tribunais e dos cartórios.
5: O evento promoveu a cooperação entre as instituições e o compartilhamento de experiências para melhorar os serviços prestados pelo Poder Judiciário.
4: Durante o encontro, o ministro Edson Fachin destacou a importância do diálogo e da atuação da justiça brasileira diante dos desafios atuais.
6: Os dias de hoje reclamam esse diálogo permanente, reclamam que tenhamos uma resposta à altura dos desafios. E eu estou plenamente convencido de que o Poder Judiciário brasileiro está à altura dos desafios que se lhes apresentam no momento contemporâneo. E a justiça brasileira não faltará à legalidade constitucional, por certo, por seus deveres que decorrem da própria Constituição.
5: Você ganhou uma ação na Justiça do Trabalho e mesmo assim não recebeu o seu dinheiro?
4: Para resolver esse tipo de situação e garantir que as decisões judiciais sejam cumpridas, a 16ª Semana Nacional da Execução Trabalhista entrará em ação entre 14 e 18 de setembro em todo o país. Larissa Batista.
7: Com o slogan Seu Direito por Inteiro, a iniciativa é um esforço concentrado para localizar bens de devedores, incentivar acordos e dar mais celeridade ao pagamento dos créditos trabalhistas. Para se ter uma ideia, no ano passado, a campanha movimentou mais de 8 bilhões de reais em 5 dias de evento e promoveu mais de 94 mil audiências e cerca de 24 mil acordos entre trabalhadores e empresas. Quem quiser incluir um processo nesse mutirão pode pedir a inscrição na Vara do Trabalho, nos TRTs ou nos Centros de Conciliação da Justiça do Trabalho, onde o processo tramita. Para mais informações, acesse csjt.jus.br.
5: Presidentes do Tribunal Superior Eleitoral e da Câmara dos Deputados reforçam confiança na Justiça Eleitoral.
4: Pronunciamentos aconteceram na abertura da exposição O Caminho do Voto. Na Câmara, Fábio Ruas.
8: O presidente do TSE, ministro Cássio Nunes Marques, disse que a exposição mostra que o caminho do voto vai muito além da cabine de votação. A Justiça Eleitoral percorre uma longa jornada de preparação, fiscalização e auditorias para garantir a segurança do processo eleitoral. Já o presidente da Câmara lembrou que o voto é o resultado de um processo amplo e aperfeiçoado ao longo do tempo. A mostra vai ficar disponível ao público até o próximo dia 21 de setembro.
5: Defensoria Pública habilitada durante o prazo para recurso tem direito à contagem em dobro, completo desde a intimação da sentença.
4: Essa conclusão é do Superior Tribunal de Justiça, o STJ. Fátima Uchoa.
9: Uma mulher foi condenada a pagar pensão alimentícia e procurou a Defensoria Pública do Paraná quando faltavam 2 dias úteis para o fim do prazo simples de 15 dias. O Tribunal Estadual não conheceu da apelação por considerá-la fora do prazo. Já a terceira turma do STJ a reconheceu como tempestiva, ou seja, dentro do prazo legal. Segundo a ministra relatora Nancy Andrighi, a aplicação do prazo em dobro não altera o dia inicial da contagem do prazo recursal, que permanece o mesmo, mas o que ocorre é apenas a ampliação do termo final e, no caso de apelação, dobra-se o prazo de 15 dias úteis. Assim, o Tribunal do Paraná deverá continuar com o julgamento.
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5: A você uma boa noite.
1: E até amanhã.
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11: Eu sou Paula Groba.
12: E eu sou Humberto Pinheiro.
11: E estes são os destaques de hoje do Jornal do Senado, que começa agora.
12: Avançam novas regras para proteger investidor de criptomoeda.
11: Senado aumenta a proteção para crianças vítimas de violência no exterior.
12: Reajustes da conta de luz podem ser limitados pela inflação.
11: Boa noite.
12: Boa noite.
11: Quem investe em criptomoedas e outros ativos virtuais poderá ter mais proteção contra o risco de perder dinheiro caso a empresa que administra os recursos tenha problemas financeiros.
12: A Comissão de Ciência e Tecnologia aprovou novas regras para separar o dinheiro dos clientes do patrimônio das empresas. Os detalhes com a repórter Patrícia Oliveira.
13: Se uma corretora tiver problemas financeiros, o dinheiro investido pelos clientes em ativos virtuais, como as criptomoedas, não deve ser usado para cobrir dívidas ou prejuízos da própria empresa. É o que estabelece um projeto aprovado na Comissão de Ciência e Tecnologia. O texto também prevê que essas plataformas tenham um capital mínimo para atuar no mercado, para reduzir o risco de quebrar dessas empresas e de perdas para os investidores, como explicou o relator da proposta, senador Carlos Portinho, do PL do Rio de Janeiro.
14: O Banco Central deverá estabelecer requisitos prudenciais mínimos de capital para funcionamento das corretoras e plataformas de investimento em ativos digitais.
13: O projeto também estabelece medidas para prevenir fraudes, lavagem de dinheiro e o uso de ativos virtuais para financiar organizações criminosas. A proposta segue para a análise da Comissão de Assuntos Econômicos.
11: E empresas podem receber incentivos para contratar mulheres com câncer de mama.
12: Projeto com esse objetivo seguiu para análise do plenário do Senado. Repórter Márcio Maturana.
15: O projeto cria o programa Empresa Rosa e o selo Rosa para a inclusão e reinserção no mercado de trabalho de mulheres diagnosticadas em tratamento ou em remissão de câncer de mama. O programa prevê ações de contratação com igualdade de oportunidades, condições adequadas, flexibilização para o trabalho remoto, jornada reduzida e estabilidade no emprego, tudo sem redução da remuneração. As empresas participantes com mais de 10 empregados vão ganhar o selo rosa, válido por 2 anos e renovável pelo mesmo período, que poderá ser usado em publicidades. O texto foi aprovado na Comissão de Assuntos Sociais com parecer lido por Flávio Arns, do PSB do Paraná.
16: A criação de um regime positivo de inserção e manutenção profissional das mulheres em tratamento ou remissão do câncer de mama possui valor social evidente. Além disso, é comprovado que se manter ocupado e produtivo representa um grande apoio psíquico aos pacientes de câncer ao obstar ou ao menos dificultar o advento de depressão que muitas vezes os acomete.
15: A certificação vai ser feita por uma comissão composta de representantes do governo, do setor privado e da sociedade civil.
11: O Senado aprovou uma proposta que aumenta a proteção para crianças vítimas de violência no exterior.
12: Se houver indícios de violência ou de outro crime, as autoridades brasileiras poderão deixar de determinar o retorno da criança ao país onde morava com o pai. Repórter Pedro Pincer.
17: A proposta permite às autoridades brasileiras deixar de determinar o retorno de crianças e adolescentes ao país onde moravam com o pai quando houver indícios de que eles ou a mãe brasileira foram vítimas de violência doméstica. A Convenção sobre os Aspectos Civis do Sequestro Internacional de Crianças determina, em regra, o retorno da criança ou do adolescente. A relatora, senadora Mara Gabrilli, do PSD de São Paulo, fez ajustes para dar mais clareza e segurança jurídica ao texto. Para ela, a principal inovação da proposta é reconhecer que a violência doméstica pode constituir risco suficiente para autorizar a autoridade brasileira a ignorar a regra de retorno da criança ou do adolescente ao país estrangeiro.
18: E a proposição, ela contribui para que a exceção de grave risco deixe de ser interpretada de modo restritivo, permitindo que situações de violência, ainda que contra a genitora, sejam juridicamente consideradas como fatores de risco à criança.
17: Como sofreu mudanças, o texto retorna à Câmara dos Deputados.
11: Migrantes, refugiados e pessoas sem nacionalidade reconhecida por nenhum país que chegarem ao Brasil poderão ter acesso a serviços de acolhimento do Sistema Único de Assistência Social.
12: É o que prevê um projeto que começa a ser analisado pelo Senado. A proposta busca garantir dignidade à pessoa que, muitas vezes, são obrigadas a deixar seus países por causa de guerras, fome ou perseguição. Repórter Alexandre Campos.
19: Pelo texto, o direito aos serviços de acolhimento será exercido sem a necessidade de apresentação de documento não exigido em lei, a inscrição no CPF e comprovantes de residência e de regularidade migratória. Autor do projeto, o senador Paulo Paim, do PT do Rio Grande do Sul, lembrou que muitos desses migrantes fogem de guerras, da fome ou de perseguição e, quando chegam ao Brasil, precisam de um acolhimento digno e continuado.
20: Mais do que atender situações emergenciais, queremos transformar o acolhimento em uma política permanente do Estado brasileiro. O projeto também ajuda a fortalecer a estrutura dos municípios, reduz a dependência de recursos internacionais e melhora as condições de atendimento. Isto é, política humanitária.
19: A proposta vai além ao garantir a unidade familiar para evitar que, a depender do encaminhamento dado no atendimento, pais e filhos acabem ficando separados. A comunicação entre os profissionais de assistência social e os migrantes deve contar com tradução e mediação intercultural, e os documentos de viagem e de identificação não poderão ser retidos.
11: Avançou no Senado o projeto que autoriza o porte de armas de fogo para membros da Defensoria Pública da União, dos Estados e do Distrito Federal.
12: Uma emenda estendeu o benefício a integrantes da Advocacia Geral da União e procuradores estaduais e distritais. Repórter Bruno Lourenço.
21: O projeto altera o Estatuto do Desarmamento para permitir que defensores públicos da União e dos Estados, além de membros da Advocacia Geral da União e procuradores dos Estados e do Distrito Federal, tenham direito ao porte de arma de fogo. O relator, senador Flávio Bolsonaro, do PL do Rio de Janeiro, ressaltou que esses profissionais lidam rotineiramente com situações perigosas.
22: Há, portanto, na atuação do defensor público, riscos de ameaças reais, violência física, retaliações de facções criminosas e de partes envolvidas em processos judiciais. Além da necessidade de visitas constantes a presídios, há disputas sensíveis de guardas de filhos ou posse de terra que tenham gerado hostilidade extrema das partes contrárias.
21: A proposta seguiu para a Comissão de Constituição e Justiça.
11: Diminuir as filas do INSS é o objetivo da lei promulgada pelo Congresso Nacional nesta terça-feira. A norma reduz de 45 para 30 dias o prazo para um processo ser incluído no programa de gerenciamento de benefícios, que abrange monitoramento especial e força-tarefa dos servidores. A nova legislação amplia ainda a finalidade do programa, que passa a incluir a análise de reconhecimento inicial de direitos, reavaliação e revisão de benefícios previdenciários e assistenciais.
12: No Congresso Nacional, o texto foi analisado por meio de medida provisória e recebeu aprovação dos senadores no início do mês. A relatora da proposta, senadora Zenaide Maia, do PSD do Rio Grande do Norte, destacou a necessidade de dar mais agilidade à análise dos processos. De acordo com ela, a demora em obter uma resposta do INSS afeta especialmente pessoas que dependem de auxílios da Previdência para despesas básicas.
0: O principal beneficiário dessa medida é o cidadão que depende do INSS para o reconhecimento de direitos de natureza alimentar, aposentadorias, benefícios por incapacidades e benefícios assistenciais.
11: E a inflação pode ser o limite para reajustes da conta de luz. É o que diz um projeto aprovado na Comissão de Infraestrutura.
12: O texto ainda cria um regime especial para frear aumentos na região norte e determina que a Agência Nacional de Energia Elétrica adote índice ou metodologia para os reajustes anuais das tarifas de energia elétrica. Agora, o projeto será analisado pela Comissão de Assuntos Econômicos. Com edição de Paulo Groba e trabalhos técnicos de Eliseu Caires, o Jornal do Senado fica por aqui. Acompanhe agora as notícias da Câmara dos Deputados. Boa noite.
11: Boa noite e até amanhã.
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6: Câmara diminui restrições legais para benefícios concedidos a data centers.
23: Avança projeto de lei que aumenta a punição para crimes contra os idosos.
6: Deputados alteram programa de gratificações para reduzir as filas do INSS.
23: Boa noite. A Câmara aprovou medida provisória que muda o programa de gratificações destinado a reduzir as filas do INSS. O repórter Marcelo Larcher explica as mudanças.
24: O plenário da Câmara aprovou medida provisória que altera o programa criado no ano passado para permitir gratificações como maneira de reduzir as filas de perícia e análise de benefícios do INSS. O texto amplia o alcance do programa que, quando foi criado, priorizava a revisão de benefícios já concedidos. Agora, esses processos terão a mesma prioridade dos pedidos novos. Além disso, reduz de 45 para 30 dias o prazo de espera para que um processo entre no programa. O Programa de Gerenciamento de Benefícios foi criado por uma medida provisória em 2025. Ele permite pagamentos extraordinários para servidores que trabalham com a revisão de benefícios e na análise do pagamento do Benefício de Prestação Continuada, ou BPC. Esse pagamento extra é de R$ 68,00 por processo concluído para servidores do INSS e de R$ 75,00 por perícia ou análise de documento para os médicos da Perícia Médica Federal. O programa está previsto para acabar no fim do ano. De acordo com o INSS, as medidas deram resultado. Entre janeiro e junho deste ano, o número de processos pendentes de análise ou de perícia médica inicial caiu de 2 milhões e 700 mil para 1 milhão e 700 mil. Já os processos com tempo de espera superior a 45 dias passaram de 1 milhão e 700 mil para apenas 557 mil. O deputado Reginaldo Lopes, do PT de Minas Gerais, disse que a medida é importante para a população mais carente, que depende de benefícios previdenciários.
25: Já conseguimos diminuir a fila em 76% até o mês de agosto. E agora, no mês de setembro, nós vamos zerar a fila do INSS.
24: A medida provisória que altera o programa criado no ano passado para permitir gratificações como maneira de reduzir as filas de perícias e análises dos benefícios do INSS foi aprovada também pelo Senado e já pode virar lei. Da Rádio Câmara de Brasília, com informações de Antônio Vital, Marcelo Larcher.
2: Justiça.
6: Tião Medeiros, do PP, defende a suspensão do reconhecimento dos estudos de demarcação da terra indígena Tecorá-Guavirá, no oeste do Paraná. Relator da matéria na Comissão de Agricultura, ele afirma que o procedimento da FUNAI desrespeitou o marco temporal adotado pelo Congresso para as demarcações.
23: Tião Medeiros também cita decisões da Justiça que interromperam o processo por falhas nos estudos de identificação da área. De acordo com o parlamentar, a medida fortalece a segurança jurídica e reduz os conflitos na região.
2: Segurança Pública.
6: Uma comissão da Câmara aprovou o aumento de penas para crimes contra idosos. A repórter Paula Bittar acompanhou a votação.
26: A Comissão de Constituição e Justiça da Câmara aprovou um projeto que altera o Código Penal para aumentar as penas para os crimes de lesão corporal, abandono, constrangimento ilegal e estelionato praticados contra pessoas idosas. Pelo texto, em casos de lesão corporal, a pena será de 1 a 3 anos de reclusão, podendo ser aumentada em 1/3 se for qualificada. A pena atual para lesão corporal simples é de 3 meses a 1 ano de detenção. Para o estelionato, o projeto prevê aumento de pena de 1 a 2/3. A pena poderá ser aplicada em dobro se a vítima tiver 80 anos ou mais. Nos crimes de abandono de incapaz ou constrangimento ilegal, as penas poderão ser aumentadas, respectivamente, pela metade e em 1/3. O constrangimento ilegal ocorre quando alguém, por violência ou grave ameaça, força outra pessoa a fazer o que a lei proíbe ou a deixar de fazer o que a lei permite. Também ocorre quando o autor reduz a capacidade de resistência da vítima. A relatora na comissão, deputada Renilce Nicodemos, do MDB do Pará, disse que a proposta está de acordo com os preceitos constitucionais.
1: Proteger quem construiu a história do nosso país é também defender a dignidade e o respeito que toda pessoa merece. É uma medida importante para combater a violência e os crimes contra essa parcela da população e garantir uma resposta mais firme de quem comete esse tipo de violência. Estamos trabalhando para garantir que nossos idosos tenham seus direitos respeitados e possam viver com mais segurança, dignidade e proteção.
26: Projeto que aumenta penas para os crimes de lesão corporal, abandono, constrangimento ilegal e estelionato praticados contra pessoas idosas ainda depende de aprovação pelo plenário da Câmara antes de seguir ao Senado. Da Rádio Câmara, de Brasília, Paula Bittar.
23: Jefferson Campos, do PL de São Paulo, defende proposta que reduz a idade mínima de imputabilidade penal no Brasil. O texto estabelece que jovens entre 12 e 16 anos respondam penalmente por crimes contra a vida, hediondos ou cometidos com violência e grave ameaça.
3: Jefferson Campos entende que a medida busca combater a impunidade e conter o recrutamento de adolescentes por organizações criminosas. Na visão dele, a medida é fundamental para garantir a punição proporcional de crimes graves.
23: Júnior Lourenço, do MDB do Maranhão, quer capacitar profissionais de beleza e estética para identificar sinais de violência contra a mulher. De acordo com o deputado, a ideia é ampliar a rede de apoio e facilitar o acesso das vítimas aos serviços de proteção.
3: Júnior Lourenço explica que o projeto inclui cabeleireiros, manicures, pedicures, depiladores, maquiadores e esteticistas. Eles devem orientar as mulheres sobre canais de denúncia e serviços públicos, além de, com autorização da vítima, acionar os órgãos competentes.
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2: Ciência e tecnologia.
23: A Câmara aprovou o projeto que diminui restrições legais para benefícios concedidos a data centers, resseguradoras e pequenos municípios. O repórter Marcelo Lascher explica as exceções.
24: A Câmara dos Deputados aprovou o projeto que permite que benefícios tributários concedidos a empresas de data centers, resseguradoras e as instituições beneficiadas por Programa Federal de Financiamento de Ações de Combate ao Câncer fiquem fora de restrições impostas pela Lei de Responsabilidade Fiscal em 2026. O projeto permite ainda que municípios de até 65 mil habitantes não precisem comprovar que arrecadam todos os impostos de sua competência para poder receber repasses federais ou estaduais. Essa exigência também é prevista na Lei de Responsabilidade Fiscal. O projeto foi apresentado pelo deputado licenciado José Guimarães, hoje ministro das Relações Institucionais da Presidência da República. A proposta original beneficiava empresas localizadas em áreas de livre comércio e o setor de bens de capital. mas o texto foi alterado pelo relator, deputado Isnaldo Bulhões Júnior, do MDB de Alagoas. O texto final permite que benefícios fiscais concedidos a empresas de data centers, resseguradoras e instituições beneficiadas por programa federal de financiamento de ações de combate ao câncer não precisem ser acompanhados de estimativa de impacto financeiro e orçamentário para entrar em vigor. O projeto também dispensa a obrigação de demonstrar que a renúncia de receita não afetará as metas fiscais ou que será compensado pelo aumento de receita. O relator da proposta, Isnaldo Bulhões Júnior, disse que a medida é especialmente importante para atrair investimentos para o setor de data centers, beneficiado no início do ano pela criação do Regime Especial de Tributação para Serviços de Data Center, o REDATA. Entre outras medidas, o programa suspende a cobrança de tributos federais para a compra de máquinas e equipamentos destinados a centros de processamento de dados. Para Isnaldo Bulhões, o Brasil é um dos países mais procurados por empresas para instalação de centros de processamento de dados.
5: Trata-se de um setor intensivo em investimentos e marcado por elevada competição internacional na escolha da localização de novos empreendimentos em todo o mundo, circunstância que recomenda a existência de um ambiente tributário capaz a favorecer a atração e a realização destes investimentos no Brasil.
24: Mas a exceção das regras da Lei de Responsabilidade Fiscal para municípios com menos de 65 mil habitantes foi criticada pelo deputado Gilson Marques, do Novo de Santa Catarina.
7: Aqui existe uma regra que lá atrás, não estou dizendo que é sensacional e perfeita, mas é a Lei de Responsabilidade Fiscal. Agora, o que esse texto faz? Dizer que não é bem assim, que pode ter uma exceção, que pode ser diferente, que esse ano não precisa ser assim. É inacreditável, eu não sei porque se aprova uma regra e depois diz que essa regra não precisa mais ser respeitada.
24: O projeto que cria exceções na Lei de Responsabilidade Fiscal para municípios com menos de 65 mil habitantes, empresas de data centers, resseguradoras e instituições beneficiadas por Programa Federal de Financiamento de Ações de Combate ao Câncer foi aprovado também pelo Senado e já pode virar lei. Da Rádio Câmara de Brasília, com informações de Antônio Vital, Marcelo Larcher.
2: Saúde.
3: Arthur Oliveira Maia, do União da Bahia, solicita a realização de uma sessão solene em homenagem à pesquisadora Tatiana Lobo Coelho Sampaio, da Universidade Federal do Rio de Janeiro. Ela lidera pesquisas com a polilaminina, uma proteína que pode contribuir para a recuperação de lesões na medula espinhal.
23: Arthur Oliveira Maia destaca que estudos com animais e testes experimentais iniciais em humanos apresentaram resultados promissores na recuperação de movimentos. Segundo o deputado, a pesquisa pode representar um avanço no tratamento de casos graves de paralisia.
2: Consumidor.
3: João Maia, do PP do Rio Grande do Norte, é favorável ao projeto que amplia a proteção de passageiros obrigados a despachar a bagagem de mão durante viagens de avião. De acordo com a matéria, a companhia deverá informar o motivo da exigência sem cobrar valor adicional pelo despacho.
23: A proposta apoiada por João Maia também obriga as empresas aéreas a oferecer canais gratuitos para reclamações sobre o despacho compulsório. O passageiro deverá receber orientações sobre seus direitos em casos de extravio, avaria ou violação da bagagem.
2: Cultura.
3: Projeto reconhece a Irmandade da Boa Morte de Cachoeira no Recôncavo Baiano e sua festa como manifestações da cultura nacional. Alice Portugal, do PCdoB, destaca que a confraria, formada por mulheres negras e descendentes de pessoas escravizadas, é uma das mais antigas tradições religiosas do Brasil.
23: Alice Portugal explica que o grupo surgiu como forma de resistência diante da opressão, garantindo sustento coletivo e apoio a mulheres negras após a escravidão. A deputada afirma que o reconhecimento nacional pode ampliar o acesso da manifestação a políticas públicas de preservação cultural.
8: A renda delas foi responsável por compra de alforrias, acolhimento de mulheres negras marginalizadas, consolidando-se como importante símbolo, não é, de luta pela liberdade e por dignidade dessas populações escravizadas. Então, esse grupo, que data aproximadamente de 1810, a partir de escravas vindas da África, se consolidou como uma manifestação cultural e todos os anos acontece a festa. Então, nós estamos reconhecendo a Irmandade e a festa como manifestações culturais nacionais.
2: Trabalho.
3: Os deputados aprovaram projetos que aumentam estrutura e reajustam valores de custas da Justiça do Trabalho. A repórter Cibele Comanetti tem outras informações.
9: A Câmara dos Deputados aprovou 3 projetos que trazem mudanças para a Justiça do Trabalho. 2 deles modificam a estrutura, com a criação de novas varas no Rio de Janeiro e de cargos de desembargador em Goiás. E um reajusta os valores das custas da Justiça Trabalhista, que estavam defasados há mais de 20 anos. Esse projeto foi apresentado pelo Tribunal Superior do Trabalho em 2022, com a justificativa de que o último reajuste aconteceu em 2002. O texto aprovado, apresentado pela relatora deputada Soraya Santos, do PL do Rio de Janeiro, estabelece que o menor valor será de R$ 12,02, o maior de R$ 2.163 e que as custas judiciais terão reajuste automático anual. A proposta também cria um fundo que receberá o valor das custas e de outras receitas, como o pagamento de inscrições em concursos públicos. O propósito é financiar a modernização tecnológica da Justiça do Trabalho. Outro projeto aprovado transforma 7 cargos vagos de juiz do trabalho substituto em 4 cargos de desembargador, 5 cargos em comissão e 3 funções comissionadas no Tribunal Regional do Trabalho da 18ª Região, em Goiás. Segundo o Tribunal Superior do Trabalho, a mudança não representa custos extras. A proposta foi criticada pela deputada Adriana Ventura, do Novo de São Paulo.
10: Este projeto que faz amplia permanentemente a estrutura do segundo grau de Justiça do Trabalho. Fala que os cargos estão vagos e a gente pensa que está redistribuindo e está transformando, mas na verdade hoje esse dinheiro não sai da caixinha. Outra coisa importante, além dos novos desembargadores, nós temos 8 novos cargos sendo criadas, inclusive funções comissionadas.
9: O terceiro projeto aprovado, em análise há mais de 10 anos, cria 12 varas do trabalho, além dos cargos de juiz, juiz substituto, analistas e cargos de comissão necessários para o funcionamento delas, no Tribunal Regional do Trabalho da Primeira Região, no Rio de Janeiro. Segundo o relator, deputado Marcelo Crivella, do Republicanos do Rio de Janeiro, as novas varas vão ampliar a capacidade de atendimento à população em 9 municípios do Rio. O projeto foi criticado por deputados do Novo e do Missão, com o argumento de que cria novas despesas. Parlamentares da bancada do governo, como a deputada Jandira Fegali, do PCdoB do Rio de Janeiro, defenderam a proposta.
13: A Justiça do Trabalho é uma trincheira de defesa das mulheres e homens que produzem nesse país. Então o TST é importante e essa inovação, como chamaram aqui, a Justiça Eleitoral também não tem nos Estados Unidos, ela é fundamental para nós aqui. Então a gente não pode ter parâmetros de modelos dos outros, nós temos que entender o papel da Justiça do Trabalho no Brasil.
9: Os 3 projetos que aumentam a estrutura e o valor das custas da Justiça do Trabalho seguiram para análise do Senado. Da Rádio Câmara de Brasília, com informações de Antônio Vital, Cibele Comanetti.
23: Eli Borges, do Republicanos do Tocantins, relatou projeto que amplia de 60 para 120 dias o período de contratação de trabalhadores safristas. Segundo o deputado, a proposta busca reduzir a burocracia e garantir mais segurança, tanto para empregados quanto para empregadores do campo.
14: Então, nós ampliamos de 60 para 120 dias, melhoramos a questão da segurança do trabalhador no aspecto dos direitos que ele tem, direitos para garantir que ele faça um trabalho e não tenha seus problemas em algum acidente, etc. Mas também dando para quem emprega mais facilidade, mais segurança e menos burocracia para ele contratar as pessoas em um período que foi ampliado com esta proposta.
3: Eli Borges destaca ainda que o período trabalhado ficará devidamente registrado, o que permite sua contabilização para os direitos do trabalhador. Se aprovado pelas comissões temáticas, o projeto seguirá para análise no Senado.
23: Silvia Cristina, do PP de Rondônia, se manifesta a favor da proposta que prevê a transposição de ex-servidores dos antigos territórios de Rondônia, Roraima e Amapá para os quadros federais. A deputada acredita que a medida faz justiça a quem ajudou a construir esses estados.
15: Essa é uma pauta muito sensível, até porque quem realmente construiu o estado de Rondônia, Roraima e Amapá
16: foram os ex-territorianos, pessoas que chegaram lá quando nada ainda tinha acontecido nesses estados. E hoje é questão de justiça que eles sejam transpostos aos quadros federais. Uma luta, infelizmente, que já acontece há muitos anos, sem dar a devida atenção para que se faça justiça com esses ex-territorianos.
6: Silvia Cristina critica o que chamou de demora na tramitação da proposta e lembra que muitos ex-territorianos morreram sem ter o direito reconhecido. A parlamentar defende que a matéria avance rapidamente até a votação em plenário para garantir dignidade aos servidores.
23: Yandra Moura, do União de Sergipe, propõe criar um piso salarial nacional de R$ 3.400 para conselheiros tutelares, com reajuste anual pelo INPC. O projeto fixa a remuneração mínima em todo o país e garante a inclusão da categoria no PASEP.
6: Na visão de Yandra Moura, a medida, além de corrigir as diferenças salariais entre municípios, valoriza o trabalho de proteção a crianças e adolescentes. A deputada entende que garantir condições dignas de remuneração melhora a qualidade dos serviços prestados à população.
23: Termina agora o Jornal Câmara dos Deputados, produzido pela Rádio Câmara, com trabalhos técnicos de Everson Urani e apresentação de Val Monteiro e Luciana Vieira. Uma boa noite para você.
6: A Voz do Brasil volta amanhã. Boa noite.
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16: 8 horas, 5 minutinhos, o nosso indicativo de frequência.

Tudo pronto, tudo direitinho. É claro que hoje, para todo mundo, começando a semana em plena terça-feira à noite, 8, hoje, depois do feriadão. Tudo direitinho. É claro que hoje, para todo mundo, começando a semana em plena terça-feira à noite, 8, hoje.

0: para você pedir músicas e participar do nosso programa da noite. Ah, quero lembrar também que às 10 a gente já preparou aqui as músicas românticas para a nossa noite. Para você que é ouvinte especial, para você que se delicia com as nossas músicas de verdade soft, que acontece todos os dias, sempre a partir das 10, é legal? Fica aí de antenas com a gente, estamos apenas iniciando. E hoje a gente vai começar com o som da gente, coisa bem nossa. Que tal relembrar os finais de semana que foi embora junto ao feriado com essas músicas, que é de barzinho, viu? É verdade. Esse aqui é o Dan Ventura. Participação especial do Laírton e seus teclados.
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hora certa para você se identificar com a gente, se atualizar também. Agora são 8 horas 10 minutinhos. Boa noite.

0: Música do José Augusto, Leandro e Leonardo regravou Sonho por Sonho, ficou linda também. A gente mandou de presente a você do outro lado, já começando a noite em sintonia com o nosso programa. 8 horas 15 minutinhos.
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0: Na continuação do nosso programa de hoje, já temos aqui às 8 horas mais 19 minutos, uma saudade do Reginaldo Rossi. Você lembra da música Cheio de Amor? Com essa, a continuação do nosso programa de terça-feira à noite, praticamente início de semana,

0: de bom.
1: O Reginaldo Rossi, com a sua irreverência,
0: é o que existe
1: época
0: de
1: do processo desse trabalho belíssimo, cheio de amor. Que, por sinal, é o título da música. Reginaldo Rossi, saudade.

0: Bastante legal, o rei Reginaldo Rossi na programação da noite com essa saudade, cheio de amor. É hora de você pedir músicas, tudo preparadinho já. As indicações já estão organizadas para hoje à noite, você pede músicas e a gente toca do telefone, não do WhatsApp, né? Boa noite, você.
1: Boa noite, Josias Leais, aqui é Fernando de Caruaru. Eu quero pedir uma música especialmente de Calcinha Preta. É. E ofereço a minha esposa, Patrícia, e a todos que fazem a rádio Agreste FM. Tenha uma excelente noite aí para vocês.
0: Para você também, valendo o carinho da sintonia.
2: Ô, Josias, aqui é o Josenildo de Panelas, estou aqui em São Paulo.
0: Agora
2: tô fazendo aqui um contrapiso aqui,
0: São Paulo. Okay.
2: Escutando você, melhor.
0: Muito bem.
2: Rádio da Agreste FM é você. É,
0: muito obrigado.
2: Essa daí de Cupira, cara.
0: Ah, que legal.
2: Bota aí um bregão aí, bota um Tairone cigano aí para nós.
0: Olha só.
2: Escutar aí, oferecido para todo mundo de Panelas aí. Saudade. Final de ano, tô por aí. Um abraço.
0: Opa, que legal. Bom trabalho, São Paulo. Pessoal trabalhando na construção civil. E estão sintonizados em nosso programa através da NET, lá em São Paulo. Mas que legal, rapaz. Abraço grande, bom trabalho, bom início de semana, começando depois do feriado hoje, né? Para muita gente. É verdade.
3: Boa noite, José Leal.
0: Boa noite.
3: O Leandro Bonito.
0: O Leão.
3: Papai te abençoe você.
0: Você também.
3: A todos que fecham a rádio. A todos os ouvintes. Eu sou o Leandro Bonito. Eu gostaria de ouvir o Jesus Cristo. Tá. Eu completei o ano. Ontem, segunda. Fiz 56 anos e gostaria de ouvir Jesus Cristo com a Bescarna. Então, gostaria de ouvir essa música que é muito importante. Gostaria de ouvir ela, em homenagem à minha pessoa. Valeu, José.
0: Tá bom.
3: E eu ofereço a todos vocês aí da rádio, especialmente o Sandro e Paula, a todos os ouvintes e a minha pessoa. Valeu.
0: Valeu.
3: Fica com Deus, meu muito obrigado. E eu fiz 56 anos ontem.
0: Parabéns.
3: Fica com Deus, meu muito obrigado. Uma ótima noite.
0: Parabéns.
3: Um bom final de semana, valeu? Fica com Deus aí. Forte abraço para todos.
0: É o seu mês, né? Parabéns. Ah, setembro, né? O mês do aniversário do nosso ouvinte. Tudo de bom, vida longa com a proteção do nosso bom Deus para você.
4: Boa noite, Elzinha.
0: Boa noite.
4: Elzinha, coloca a música de Luana Magalhães, Liga Lá em Casa.
0: Liga Lá em Casa.
4: Vou oferecer para você. É. É, galega aqui em Laredo e a todo mundo que vai escutando. Alô, Josias.
0: Tá
4: bom, tchau, né? Deus abençoe.
0: Você também, rapaz. Parabéns, tudo de bom, valendo o carinho da sintonia.
5: José Lás, é fã do surf aqui do Monte. Eu gostaria de ouvir uma música aí com o Amado Batista.
0: Isso.
5: A virose me pegou, tô arriado.
0: Eita, mas vai ficar bom. É só ter fé, tá bom? Olha só. Olá, boa noite, Josias. É a Joelma, de Diadema, São Paulo, ouvindo a gente, pediu músicas para a gente mandar de presente aqui a todos os seus familiares do povoado de Mocós, para os seus filhos lá em Diadema, São Paulo, para todos os seus familiares e amigos. Joelma pediu Calypso entre tapas e beijos.

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